0: Ferreira. Foi fundado a 1 de outubro de 1984 e apresentou-se ao público pela primeira vez a 10 de maio de 1986. Abreu Neto foi o seu primeiro maestro, sucedendo-lhe José Luís Pacheco e Isabel Freitas, atual maestrina. Recorde-se que o Orfeão de Passos de Ferreira nasceu do Orfeão da Juventude Passense, um grupo criado há cerca de 32 anos pelos pais de alunos que frequentavam as atividades físicas daquele clube. Tempos depois, o Orfeão deixou a Juventude Passense e tornou-se uma associação independente. Atualmente, o Orfeão é constituído por 42 elementos, na sua maioria senhoras, oriundas de várias freguesias do concelho. Ao longo dos anos têm participado em vários encontros de música orfeónica, assim como em sessões culturais ou concertos de Natal. Dos seus momentos altos destacam-se as deslocações à França e Espanha. Em 2000 editaram o seu primeiro CD, esperando no futuro realizar um segundo trabalho discográfico. O Orfeão de Passos de Ferreira tem como padrinho o Orfeão da Coelima, em Guimarães, e já apadrinhou o Orfeão de Eiriz e o Orfeão de Alorte, em Lordelo Paredes. Com 30 anos de existência completados no passado mês, vamos falar um pouco mais deste grupo, que tem a sua sede numa sala da Biblioteca Municipal de Passos de Ferreira. Para isso, temos connosco dois convidados: Manuel Brandão, que é o braço direito da atual direção e ex-presidente do grupo, e ainda Isabel Freitas, diretora artística do Orfeão desde julho de 2007. Vamos contar também com a participação de Maria Germana Socorro, ela que é uma das fundadoras e presidente há vários anos do Orfeão. Ela vai estar connosco nesta manhã de domingo, então via telefone. Para já, aos presentes aqui em estúdio, bom dia, sejam bem-vindos à nossa terra, obrigada pela vossa presença. Antes de conhecermos melhor a história deste Orfeão, que se apresenta de saia comprida ou calça preta e blazer bordô, as suas atuações, vamos a uma curiosidade. Um dos elementos mais jovens do grupo nasceu 15 dias antes da fundação do Orfeão. Rita Barbosa tem 30 anos, é farmacêutica e está no Orfeão há 5. Foi por influência de uma vizinha e adaptou-se lindamente. Sempre gostou de cantar e elege como atuações mais marcantes a de Ourense, Espanha, pela emoção que viu no rosto do público. Gostava de atuar com o Orfeão no Algarve e faz intenções de continuar no grupo por muito tempo, pois, além de ser um grupo de amigos, o Orfeão funciona como uma terapia para aliviar o stress do dia a dia.
1: Através de uma vizinha em que me convidou para ir para o Orfeão, porque eu já cantava num grupo coral cá da terra. E como gostava muito de cantar, fui à experiência para o Orfeão e lá fiquei. Que dei-me logo muito bem com toda a gente, aliás, lá é uma simpatia. Habituei-me bem, mestrina também sabe ensaiar muito bem. E é muito fácil, pelo menos achei fácil a aprendizagem. Gosto muito de cantar, além disso já são todos amigos, damos-nos todos muito bem, é sempre bom, é um bom tempo passado. Em Ourense, que me tocou muito, porque olhei para o público, nomeadamente numa das músicas, que é o Ave Maria, em que vi as pessoas todas com as lágrimas nos olhos, mas de emoção. Gostei muito e nunca me vou esquecer dessa atuação.
0: E porque é de música que hoje falamos, é música que vamos ouvir. Vamos ficar com o tema musical Piel Canela, do Orfeão de Passos de Ferreira, no concerto de Mortágua, que decorreu no passado dia 25 de outubro. Este foi um concerto gravado ao vivo, por isso a captação sonora foi feita de forma amadora.

0: Canel, um tema musical do Orfeão de Passos de Ferreira. E da música passamos agora à conversa. A nossa primeira convidada chama-se Maria Germana, ou Germanina, como é carinhosamente tratada pelos amigos. Ela tem 72 anos, é professora aposentada, natural de Carvalhosa e reside em Passos de Ferreira. Está no Orfeão desde sempre e também faz parte do grupo coral da Igreja e da obra social Sílvia Cardoso. Uma pessoa cheia de vida que adora cantar e levar o Orfeão a atuar aos mais diversos locais. Maria Germana está connosco via telefone nesta manhã domingo. Bom dia, professora. Seja bem-vinda ao A Nossa Terra. Professora, o Orfeão foi criado pelos pais dos jovens que praticavam desporto na juventude passense. Qual é que foi a finalidade?
1: A finalidade foi, de início, foi ocupar os pais, terem, já que os filhos tinham uma atividade e os pais passavam muitas horas no juventude passense, que os pais tivessem uma ocupação também e surgiu a música coral. Surgiu a música coral como ideia disso. Portanto, a primeira direção, a direção do Orfeão era precisamente a direção do juventude passense.
0: O Orfeão era então a parte cultural do clube, digamos assim, mas depois acabou por tornar-se independente. Porquê?
1: Também foi uma questão dos meios económicos. Pronto, achámos que o Orfeão ia ter mais desenvolvimento, estivesse ligado à Junta de Freguesia, que o Presidente da Junta, inclusive, foi o nosso Presidente da Assembleia Geral, ninguém é, o ex-presidente neste momento. E ainda é Santiago Babo, que foi Presidente da Assembleia Geral sempre até agora. E portanto, tivemos sempre muito apoio da parte dele para o Orfeão andar para a frente e foi esse motivo único que, entretanto, nós todos continuamos a apoiar e a gostar muito do Clube de Jovens de Juventude Passense.
0: No vosso início, quem é que fez as recolhas das músicas?
1: A recolha das músicas, nosso início, talvez, e ter sido nosso primeiro maestro, não é? Que ele era um homem de música, que sabia bastante, um dos fundadores, o Pedro Nuno, que era meu irmão, e pronto, e as músicas foram surgindo e foram aparecendo, não é? E nós, não posso mesmo dizer como é que surgiram, mas foi a pesquisa, acho que foi mesmo desse presidente, desse maestro que nós tínhamos, que era o seu professor, o maestro Abreu Neto. Era um homem da música, um grande músico até, muito sabedor, e foi ele que compôs, fez o arranjo para o Orfeão cantar o hino do Conselho, era maestro da banda da PST do Porto, e foi nosso maestro, portanto, com muito carinho, ainda hoje desejamos muito dele, gostamos muito dele, ainda hoje é um homem querido de todo o Orfeão.
0: Muito bem. Professora, ao que sabemos hoje são 42 elementos, na sua maioria senhoras. Considera que faltam vozes masculinas e até mesmo jovens ao Orfeão?
1: Sim, faltam vozes masculinas. É uma luta muito grande para se arranjar homens que venham para o Orfeão. Não sei porquê, não sei se é do meio ambiente em que vivemos, não sei, nosso meio está de Ferreira. Mas, e os jovens? Já tivemos várias jovens que passam por aqui, mas o problema é depois dos ensaios, que elas vão para as universidades, chega-se à altura dos testes, têm que estudar e pronto, e não tem resultado muito. Mas já temos jovens ali desde os 13, 14, 15, 16 anos, temos algumas jovens que gostam, mas já estamos à espera que elas, entretanto, por causa dos estudos, a cada passo, pronto, são ausentes, não é?
0: Nós sabemos que já fizeram encontros de coros em Passos de Ferreira, mas que agora já não fazem. Porquê, professora Germana?
1: Não, nós fizemos encontros de coros. Ainda fizemos algum em julho passado. Em julho passado fizemos um encontro. Houve aqui uma época, portanto, houve aqui um ano, talvez o ano 2012, que nós, na verdade, não fizemos grande coisa aqui em Passos de Ferreira, porque nós fomos muito solicitadas para fora e saímos bastante nesse ano. E então, antes não dava para estarmos a organizar aqui, porque tivemos mesmo uma agenda muito cheia de saídas. Portanto, em julho já fizemos um encontro de coros, correu muito bem, foi um encontro de verão, um último encontro, correu muito bem, e agora estamos a preparar para fazerem algum encontro de coros no Natal, que não sei se será muito possível.
0: Ao que sabemos, também já trouxeram grupos de Espanha, França e até de Israel, certo?
1: Até de Israel, é verdade, sim. Mas isso não foi trabalho meu, foi todo o grupo do Orfeão que fazia contactos e conseguiu trazer cá essa gente.
0: Já que estamos a falar de atividades que realizam e que têm vindo a realizar, nós sabemos que também faziam a desfolhada, tal como era antigamente, não é? É também uma das vossas atividades.
1: Algumas vezes uma desfolhada num espaço de um senhor aqui, nosso amigo. Fizemos a desfolhada à moda antiga, tal e qual, correu muito bem. Já fizemos magustos. Algumas coisas vão-se fazendo, não é? Para a população também ter que conhecer o Orfeão. Fazemos isso para toda a gente. Convidados, amigos, os magustos. Portanto, fizemos o parque urbano, precisamente para se tornar visível o grupo. E tem até bastante aderência, correu muito bem.
0: Regressamos já daqui a pouco à conversa com a professora Germana. Para já vamos também à conversa com os outros convidados. Antes disso, e porque estamos a falar de atividades, é importante dizer que alguma destas atividades do passado ainda são do tempo de Justina Estrela, que entrou para o Orfeão há cerca de 14 anos. Hoje, com 68, espera que o grupo continue por muitos anos, pois é uma forma de perpetuar a cultura de um povo. Além disso, o Orfeão é uma ótima distração para a sua vida de aposentada da função pública.
2: Eu já conheci o grupo, já alguns grupos acompanhavam-no sempre, embora não fosse do Orfeão, mas acompanhavam-no sempre. Convidaram-me para eu entrar, mas uma vez que eu vou tão bem com eles, uma coisa tão bem, eu gostei sempre muito de cantar.
3: E como foi?
2: Fui. Gosto muito, mesmo por causa do convívio, do contacto, da amizade entre todos. O que eu gosto também é de Natal, as vezes que fazemos nas freguesias.
0: Chegou a altura de falarmos com a maestrina do grupo, Isabel Freitas, natural de Castelo de Paiva. Começou a sua formação musical aos 8 anos. Formada em música, foi solista em várias orquestras e bandas filarmónicas do país. A residir no Porto, assumiu há 7 anos a direção artística do Orfeão de Passos de Ferreira, um grupo que ensaia nas noites de segunda e quinta-feira no auditório da Casa da Cultura Passense. Bom dia, maestrina Isabel.
4: Olá, bom dia.
0: Começamos por lhe perguntar como é ser maestrina de um orfeão com 30 anos.
4: Antes de mais, quero agradecer o convite por estar aqui. É muito bom, e agora, indo para a pergunta que me faz, é muito gratificante ser maestrina de um orfeão com 30 anos. Ao longo destes 7 anos, é muito gratificante ver aqui várias evoluções. Por um lado, os mais crescidos, que houve uma evolução quer em termos pessoais, quer em termos musicais, porque eu quando cheguei ao Orfeão houve aqui um upgrade, chamemos-lhe assim, porque eles cantavam essencialmente temas tradicionais portugueses e eu tentei modernizar um bocadinho o repertório, o que foi conseguido. Além disso, nos últimos 7 anos também temos assistido à entrada e por vezes saída de alguns elementos mais jovens, mas aqueles que permaneceram, é muito bom vê-los também a crescer e a aprender com os mais crescidos e também a vê-los evoluir não só fisicamente no seu crescimento, mas também na parte musical, que é notório. Alguns deles inclusive foram estudar música, o que para mim é muito gratificante.
0: Muito bem, podemos dizer que já tem aqui muitos amigos.
4: Muitos, muitos, sem dúvida. Tenho aqui amigos para a vida.
0: O que é que, na sua perspectiva, distingue este Orfeão dos outros?
4: Portanto, isso eu sou suspeita para dizer isto, porque o Orfeão de Passos Ferreira é o melhor orfeão do mundo e arredores, não é? Todos nós, todos os orfeões, temos aqui um objetivo comum, que é, além da questão de lazer, que está associada e que as pessoas, muitas das vezes, é aquele pequeno escape que têm ao fim de um dia de trabalho, há também a questão cultural, que é da divulgação da música e ainda do nome de Passos de Ferreira, porque onde quer que nós vamos, levamos o nome de Passos de Ferreira atrás. Todos nós temos este objetivo de, por um lado, o lazer, por outro, cultural, mas de qualquer forma, devo dizer que o Orfeão é o de Passos de Ferreira, é o melhor.
0: Na sua perspectiva, o que é que faz falta ao grupo?
4: Portanto, elementos masculinos, tem sido uma luta, sem dúvida que precisávamos de mais vozes masculinas. De qualquer forma, os que estão desenvolvem muito bem o papel que lhes é atribuído. Acima de tudo, também o que nos faz falta são mais apoios monetários, sem dúvida que a cultura tem que ser apoiada, porque se a cultura não for apoiada, ela morre, e um país não pode viver só de dinheiro. A cultura também é muito importante, e deixo aqui essa mensagem de que temos que ter mais cuidado, porque a cultura está a ser muito desprestigiada, e a cultura ajuda muito na formação do indivíduo, e estamos estas políticas são muito economicistas e estamos a deixar de lado uma parte muito importante, que é a cultura, e acho que deveria ser mais apoiada, não só o nosso grupo, porque não é só o nosso grupo que se depara com essas dificuldades, porque nós temos estabelecido de contactos com outros grupos que relatam exatamente o mesmo.
0: Muito bem. Mais vozes, mais instrumentos também? Considera?
4: Instrumentos não. Esse não é um objetivo. Naturalmente que poderíamos, aqui faz-nos falta, sem dúvida, neste momento, um piano, um teclado novo para os ensaios, é de apoio aos ensaios. Porque nós somos um grupo de música coral, nós não temos instrumentos, às vezes um ou outro de percussão, que eu entrego aos mais novos, jambés, pronto, instrumentos de percussão que às vezes fazemos com os mais novos que eles, e não são os mais novos, temos também alguns mais crescidos, vemos assim, que também assumem esse papel. O objetivo não é termos instrumentistas, mas sim coralistas.
0: Não sei se é uma pergunta fácil ou difícil de responder, mas consegue dizer-nos quais é que foram as atuações que mais a marcaram?
4: Não é fácil de responder, principalmente porque quando cada concerto é um concerto, são todos eles diferentes, são todos eles, a música é uma arte, a arte mais com a parte sentimental, todos eles criam aqui sensações, e todas elas muito agradáveis. Eu posso dizer que na maioria dos concertos eles me conseguem arrepiar, e isso é muito bom. Cada concerto é um concerto, e são, naturalmente, que os 25 anos foram concertos espetaculares, não só pela qualidade musical dos grupos que nos visitaram, do público que esteve, mas também o próprio ambiente que se criou. Mas todos os concertos são bons, todos eles são particulares, todos eles têm algo que marca, e para mim consigo guardar um momento especial de todos eles.
0: Onde é que ainda gostava de atuar com este grupo?
4: Isso é a casa da música, mas se calhar já não está assim tão longe. Eu sou uma pessoa muito otimista, muito trabalhadora, e acredito que em breve teremos o Orfeão de Passos Ferreira na casa da música, na sala principal.
0: Boa. Em relação a próximas atuações que estejam já agendadas?
4: Portanto, nós estamos a preparar os concertos de Natal, que ainda não estão ainda agendados definitivamente, mas serão apresentados na quadra natalícia, oportunamente serão também divulgados no nosso Facebook e nas agendas culturais que ainda prevalecem, que ainda são divulgadas, mas voltamos a dizer que é preciso apoiar, não só fazer a agenda, é preciso apoiar a cultura. E depois, naturalmente, que fazemos sempre um concerto de primavera, outro de verão, mas isso depende muito da disponibilidade dos grupos, porque os cortes a nível cultural não são só em Passos Ferreira, estão-se a sentir a nível nacional, e isso tudo depende depois dos recursos que tivermos à mão para podermos organizar.
0: Nós sabemos que há um convite para irem a Porto Alegre.
4: Sim, há um convite para ir a Porto Alegre, que infelizmente ainda não conseguimos ir por falta de apoios. De qualquer forma, está a promessa de irmos lá logo que consigamos reunir as condições necessárias.
0: E já que estamos a falar em música, por que não ouvirmos mais um tema musical do Orfeão de Passos de Ferreira? Maria la Portuguesa.

0: Maria, lá portuguesa, um tema então do Orfeão de Passos de Ferreira. Mais uma vez fica aqui a ressalva que foi gravado de forma amadora. A gravação de um CD é um dos principais projetos deste Orfeão, mas para já, para isso acontecer, é fundamental haver orçamento, o que não é fácil nestes tempos mais difíceis. Que o diga Mariana Carneiro, no grupo há 8 anos e na direção como tesoureira há 6. Residente em Ferreira, esta esteticista de 55 anos, ainda voluntária na obra social Sílvia Cardoso. Quanto às finanças do Orfeão, estão equilibradas, muito por conta das receitas das janeiras e de algumas atuações que vão fazendo em casamentos e em outras festas.
1: Gosto de convívio, gosto de cantar, nunca quis participar em nenhum grupo da igreja nem nada, nunca quis, também não tinha muito tempo, mas no Orfeão, quando ouvi o Orfeão, achei bonito. Como eu tinha já ouvido o Orfeão, achei muito bonito e eu disse, eu vou participar. Fui à experiência, disse se gostava ou não e fiquei. Por gosto, por convívio, a ver se consigo também arrastar jovens, mais jovens para lá, e gosto, é uma experiência diferente e ajuda muito ao fim do dia de trabalho.
0: Não trata das finanças, mas é um dos elementos da direção que muito tem trabalhado para que o grupo continue a existir e a progredir. O nosso próximo convidado chama-se Manuel Brandão, tem 64 anos, está aposentado e já foi presidente do Orfeão na época em que este se tornou independente da juventude passense. Não está no grupo desde o início, mas está há tantos anos que já lhes perdeu a conta. Por sua vontade, vai continuar por muitos anos. Bom dia, Sr. Brandão.
2: Bom dia.
0: Tem estado aqui muito caladinho, a ouvir-nos, agora sim chegou a sua vez. Começo por lhe perguntar qual foi a marca que entende que deixou no Orfeão enquanto presidente.
2: A marca que deixei enquanto presidente, portanto, foi a saída da juventude passense para...
0: Primeiro passo, tornar independente,
2: foi o primeiro passo. Foi um passo que teve que ser, porque nós praticamente estávamos ligados à juventude passense e era só o nome e pouco mais. Portanto, a gente não tinha meios para sobreviver, tivemos que tentar a maneira de formar o Orfeão de Passos de Ferreira. Pronto, às vezes falamos entre membros da direção e formamos então, fizemos as escrituras e legalizamos então o grupo, o Orfeão de Passos de Ferreira. Depois, vamos trabalhar para o grupo. Inventámos o grupo de janeiras para angariar fundos para o Orfeão, porque nós não tínhamos troféus, precisávamos
0: de um local para expô-los.
2: Uma vitrina para mostrarmos aquilo que tínhamos. Portanto, isso foi logo nas primeiras janeiras, tudo correu bem, organizamos e realizamos logo dinheiro para comprar um móvel bastante grande que temos lá na nossa sede, cheinho
0: de
2: troféus do Orfeão. Portanto, foi uma coisa também que eu gostei, porque
0: o Orfeão não tinha nada.
2: O Orfeão não tinha nada, praticamente era só o nome. E não tinha nada
0: físico,
2: agora,
0: não é?
2: Agora, se for a Passo de Ferreira à Casa da Cultura e vai à nossa sede e vê lá realmente uma coisa bonita, uma coisa importante,
0: um grande espólio. Então, não é?
2: E isto a mim, como presidente, e nesse tempo e sempre ligado à direção, sempre presidente, direção presidente, foi sempre trabalhar para bem do grupo. E tomar eu continuar. Não quero que o grupo vá abaixo. As coisas não estão fáceis, mas a gente tenta...
0: Haja vontade, não é? Para manter o grupo de pé e tudo se resolve. Senhor Brandão, enquanto elemento do grupo, diz que gostou muito de atuar na festa da Senhora de Campanhã. Porquê?
2: Gostei porque são locais novos, não é? E depois, nós quando chegamos, estávamos a preparar um palco cá fora, na rua. Tudo muito alarmado, tudo o que é que será aquilo, onde é que vamos atuar, onde não vamos. O padre depois complicou-nos um bocadinho. E depois de chegarmos a um acordo, fomos para a igreja e fizemos um belíssimo concerto. um belíssimo concerto que até o próprio padre da freguesia colaborou connosco na parte de final do concerto e no ano seguinte voltou-nos a convidar, não é? Portanto, nós voltamos lá. Portanto, foi sinal que as coisas correram bem nessa casa da Senhora da Campanha.
0: No ano passado fizeram vários concertos de Natal nas igrejas, no fim das missas. Sente que foram bem recebidos pelas pessoas?
2: Sempre bem recebidos. Foi um concerto, uma coisa nova também para nós, porque o concerto de Natal em diversas freguesias, umas do concelho, outras fora do concelho, mas fomos todos bem recebidos, tanto dentro como fora do concelho.
0: Muito bem. Este ano voltarão a fazer algo de género?
2: Este ano, ora bem, gente, para voltar sempre ao mesmo, não estamos muito de acordo, não é? Mas vamos ver, é como falou a Dona Germana, vamos ver o que é que podemos fazer a nível de concerto de Natal. Então, ora, nós fazer uma coisa bonita e se possível, diferente.
0: Uma ronda pelas igrejas da região, talvez, ou não?
2: Pode ser pelas mesmas, há padres onde nós atuamos que vocês para o ano cá estão. Mas depende, podemos voltar, podemos não voltar, podemos voltar a outras igrejas diferentes, não é?
0: Ainda não está
2: nada decidido sobre esse concerto de Natal. Estamos a preparar, estamos a conversar, a direção está-se a reunir e vamos ver o que é que podemos fazer.
0: Muito bem. Nós sabemos que gostava de ter no Orfeão um órgão novo e mais homens a cantar. Porquê?
2: Isso é uma coisa que faz falta ao Orfeão, porque homens temos poucos. A maestrina às vezes quer pôr-nos, ainda aconteceu nesta segunda-feira, quer-nos ensaiar uma música nova e não temos elementos. Ora, se nós somos poucos e se além desses poucos falta um ou dois ou três, a coisa não dá para ensaiar, não é? Foi o que aconteceu nesta segunda-feira. Mas andamos sempre a captar aqui, a falar aqui e acolá, ver se conseguimos arranjar homens. Mas a conversa deles é, eu vou, mas chego lá, não sei o que é que parece a música, não é? Já se sabe que a gente, ao convidar, não diz que é uma música de cavaquinhos nem de instrumentos. É uma música vocal, é uma música de canto que é de voz, não é? E eles, eu hei de ver, eu vou ensaiar, vou apreciar, e se gostar fico, se não gostar fico, mas está a ser complicado arranjar homens. O órgão foi-nos oferecido pelo Sr. Veiga Ribeiro, é um órgão que já foi bom à finadela, é um órgão que não é mau, mas se tivéssemos um novo órgão...
0: Seria ótimo.
2: Era ótimo.
0: Cereja no topo do bolo, não é? Sr. Manuel, o que é que significa este grupo para si?
2: Este grupo, para mim, é ao fim de um dia de somos, que hoje vamos ter um ensaio, hoje vamos cantar. E as segundas-feiras e as quintas-feiras, ainda até dorme melhor. Porque vai aliviar o estresse, e a gente está ali a conviver com amigos, e a cantar, e a divertir-se, a entreter-se, e a dar umas gargalhadas, que às vezes a maestrina nem gosta nada, mas pronto, isso são coisas... que faz parte do ensaio, e o que interessa é nós nos preparar bem para nós, quando sair, mostrar a nossa presença como deve ser.
0: Portanto, se por um lado é uma terapia, por outro lado é um ponto de encontro da mesma.
2: É bom. Eu, para mim, é. Assim fosse para certas pessoas que eu tenho convidado, que tínhamos mais gente. Mas vamos lá ver se a gente consegue arrastar para lá, homens pelo menos.
0: Amigos é coisa que não falta ao Orfeão de Passos de Ferreira. Todas as pessoas da cidade gostam de o ver cantar e fazem votos para que continue por muitos anos, sempre com mais garra e maior projeção.
3: São completos, são organizados, divertidos, amigos, tudo. Quando há festa é sempre alegria, né? É bom tê-los cá. O que eu desejo é o dobro dos anos que eu posso durar, que eu vai eles ficar a trabalhar.
4: O Orfeão acho uma coisa de bem, que as pessoas gostam de ouvir, tem boas músicas e é uma equipa muito organizada e com pessoas de bem. Desejo-lhe continuação de bom trabalho, que continue assim organizados como sempre.
5: Acho ótimo, Primeiro porque é único. Segundo, o feedback de pessoas que acompanham. Eu gosto de ajudar grupos, associações, movimentos que tenham um espírito salutar, saudável, logicamente, cultural também, e que promovam a nossa terra. Então são todos meus amigos, e que lhe desejar que cantem muito bem, que tenham muita saúde e que o grupo seja cada vez mais dinâmico e, se possível, maior, seguramente, com mais vozes.
6: Gosto de resolver, senão não dava nem para uma notica. Parece-me isso que é um dever meu. Boa sorte em tudo. Outros tantos anos como Santos tem.
7: Cantam muito bem, atuam muito bem, tudo muito, muito bem organizado. Desde o maior ao mais pequeno. Muitas felicidades, tudo de bom. Continuo com o mesmo grupo, que é um grupo excepcional. E as maiores felicidades para todos. Dá muito ser aqui a Passos Ferreira.
8: Importância em termos culturais, tens a maior sorte do mundo. E que tem muitos concertos e que realmente o Orfeão consiga boas coisas. Altos voos, que seja cada vez melhor.
9: Eu desejo muita, muita felicidade e que tenham realmente muita coragem para enfrentar, porque são coisas que é pena acabarem, e eu dou um certo valor a essas pessoas que perdem o seu tempo nessas coisas.
10: Acho que é um grupo fantástico. Admiro-os muito. São pessoas extremamente educadas, simpáticas, com uma certa idade, transmite muita alegria, muita experiência de vida. É importante que este grupo continue a manter as suas atividades. Um grupo cultural de muita riqueza, tem fundamental, continua por muitos anos, e que transmita à sociedade vindoura e aos jovens este espírito de associativismo e de cultura.
0: E depois de ouvirmos a opinião pública, voltamos à conversa com a professora Germana, ela que é a presidente, digamos assim, deste Orfeão. Professora, nós sabemos que com momentos altos do passado destaca dois: a festa dos 25 anos do Orfeão e o concerto do grupo israelita. Quer explicar-nos porquê?
11: Bem, 25 anos, portanto, era uma data que era para ser mesmo comemorada, não tinha ser passada em branco, não é? E, portanto, fizemos o nosso primeiro concerto internacional nessa data. Correu muito bem e acho que foi uma aderência muito boa, a gente gostou muito. E depois com esse grupo israelitas, foi também um colega do Orfeão que conseguiu o contacto deles, vieram cá, foi muito também maravilhoso o concerto. Toda a gente aderiu, gostou imenso, gostaram muito de cá estar, andaram depois aqui a conhecer o norte todo, ficaram encantados. Nós, tanto isto tudo que se faz, além do intercâmbio, também damos a conhecer a região onde vivemos, toda a nossa sociedade daqui da nossa zona. E, portanto, além da parte musical, que nós é o mais importante, mas além disso, há depois aquela parte de convívio, de encontro, de testemunho delas e nosso país, que é a troca de... Ai, se não me surge o termo.
0: De experiências.
11: Aquela coisa, de troca. Olha, não sei o que ia dizer. De tirar lá isso da gravação. Não é?
0: Exato.
11: Mas eu tenho que compor isso.
0: Não há problema. De experiências. Eu vou ajudá-la. Diga de experiências.
11: Ah, isso, de experiências. Na troca da experiência, e foi muito bom, correu muito bem, teve dois momentos altos, muito bons. Mas a nossa ida à Espanha também foi, de nós lá, também foi muito bom essa nossa estadia, passagem por Espanha. Também correu muito bem. Aliás, já tenho a impressão que as nossas passagens, aliás, do norte ao sul do país, quando temos passado, na realidade, têm sido momentos bons. Não temos assim momentos que viéssemos tristes embora. Não, vínhamos sempre contentes porque tivemos sucesso, não é? E depois essa gente da música, nestes encontros, partilham alegria e depois ninguém está em disputa quem canta melhor ou quem canta pior. É mesmo troca musical, encontro musical, é uma vivência muito agradável. Não há ali disputa, não há concursos e, portanto, nós vimos sempre felizes e eles também ficam sempre felizes connosco. Uns e outros vivem bastante estes encontros, mas nesse aspecto da partilha, de que todos estão tão bem, nós nunca achamos que ficamos mal ou os outros acharam que cantaram melhor que nós, não há essa coisa, não se respira no ar. Na verdade é um ambiente muito bom, temos isso sempre.
0: Muito bem. Muito bem. Quanto a projetos, já falamos num órgão novo e na gravação de um CD. Será para breve?
11: Ah, deve ser muito complicado. Deve ser muito complicado porque para isso tudo é preciso dinheiro. E é preciso, na realidade, depois apoios sociais, que nós temos, não é? Neste momento não há apoio social nenhum. E então vai ser muito complicado, não é? Mas aguardemos que você consiga manter-se de pé e não vai desanimar, e aguardemos que dias melhores virão. Mas é sempre difícil, porque um órgão não é barato, mas precisava de um órgão novo, e antigamente até que tu estavam a tocar e sabem um bocadinho de música, porque afinal a música é uma coisa muito boa. Acho que até o grupo precisa ser rejuvenescido, não é? Temos, como disse há pouco, de jovens, não é? Mas até jovens de 30 anos, repara que os coros geralmente é só música coral, nós não temos instrumentos pelo meio das nossas canções. Então, eu acho que aquilo que eu tenho observado em todos os coros ao longo dos anos todos, os grupos corais são formados por voz a partir dos seus 30 anos, e embora não discute que há grupos de jovens, todos eles jovens, que de uma musicalidade fantástica que eu gosto muito de ouvir. Mas o nosso estilo de canto, eu acho que os encontros que temos são sempre vozes dos 30 anos para cima, porque são vozes maduras e que sabe, fazem a melodia e resulta muito bem. Daí eu ter dito que os jovens que estudam e tal têm depois dificuldade na continuidade por causa dos seus estudos e tudo. Vêm, aprendem, cantam, e temos filhos de pessoas do orfeão, netos, pronto, e que vêm e com muito, gostam muito. Depois a história dos estudos obrigou-os a que eles não possam pôr em segundo plano os estudos, não é?
0: Professora, temos que avançar efetivamente porque o tempo começa a esgotar-se. Nós sabemos que outro dos vossos projetos passa por explorarem o bar da Casa da Cultura. Que ideias são estas? Passará por onde?
11: Não sei se nós, isso já nos foi proposto pela Câmara há 2 anos atrás. Mas acontece que na altura não tínhamos orfanistas, somente homens, reformados, para que pudessem dar-nos uma ajuda para explorarmos o bar. Porque é preciso durante o dia também que estão lá os jovens a estudar nos computadores, etc. E nós tínhamos que funcionar todo o dia, não é? Não foi possível. E neste momento a Câmara já o entregou. Nós aguardámos que um dia que ele não tenha ninguém a explorá-lo, se nos foi proposto, acho que o orfeão vai agarrar.
0: Nós sabemos então que para além deste órgão novo, da gravação de um CD e da exploração do bar da Casa da Cultura, vocês esperam ainda fazer 3 grandes concertos, não é assim?
11: Nós esperávamos fazer o concerto de Natal, concerto de primavera e o concerto de verão.
0: Esperam. À partida tudo indica que serão realizados, é isso?
11: Sim, à partida acho que sim, embora nós fazemos contactos. E as pessoas dizemos o mesmo, que têm muitas dificuldades para o seu transporte, fica muito caro para virem cá, não é? Mas acho que há sempre grupos que estão mais perto e que estão disponíveis para vir.
0: O Orfeão vai homenagear o Sr. Veiga Ribeiro. Quer explicar-nos porquê?
11: O Sr. Veiga Ribeiro é fundador do Orfeão e, portanto, foi uma pessoa que se manteve no Orfeão. Tem muito carinho para o Orfeão, muito amor ao Orfeão mesmo. E é um senhor que afastou-se simplesmente pela idade e a doença. E, portanto, merece-nos essa consideração. É uma pessoa que toda a gente tem muito carinho por ele. E ele tem mesmo muito carinho de saudade do Orfeão. Portanto, nós vamos fazer-lhe uma homenagem.
0: Professora Germana, estamos mesmo a terminar. Quer aqui deixar alguma mensagem a quem nos ouve?
11: Não, eu desejo à Rádio Pena Fiel. Eu agradeço esta oportunidade de expandir o nosso Orfeão, de dar a conhecer a toda a gente, e desejo-lhe as felicidades à rádio pelo seu trabalho, e que o Orfeão está sempre também disponível para aquilo que desejarem da nossa parte, faça o favor de expor.
0: Obrigada a nós, continuação de um bom dia, e obrigada pela sua participação na nossa terra. Aos nossos 2 convidados cá em estúdio fica também o mesmo desafio. Maestrina Isabel Freitas e Sr. Manuel Brandão, querem aqui deixar alguma mensagem? Podemos começar pela Maestrina.
12: A mensagem que aqui posso, em primeiro lugar, é mais uma vez agradecimento à Rádio Clube de Penafiel pelo convite, por todo este trabalho que foi desenvolvido junto da nossa gente. E lanço também aqui um desafio aos ouvintes que apareçam às segundas e às quintas-feiras no auditório da Biblioteca Municipal de Passos de Ferreira. Façam boleias, juntem-se nos carros, nem que podem ir daqui de Penafiel, de Felgueiras, de Amarante, nós aceitamos pessoas de todo lado. Juntem-se a nós, é divertido, temos a parte de ensino, não é? Naturalmente, que momentos mais sérios, mas também temos momentos de muita diversão e quando saímos é uma verdadeira pândega, divertimos-nos imenso, vão ver que vão gostar, é muito divertido.
0: Muito bem. Sr. Brandão, uma mensagem, mas também uma pergunta que é: até quando é que pensa continuar ligado a este grupo?
2: Ora bem, a minha mensagem é o nosso muito obrigado por nos receber na Rádio Penafiel. Já é a segunda vez que cá estou.
0: Um prazer para
2: nós. E gosto imenso de estar sempre presente. E o meu...
0: Até quando é que tenciona continuar ligado?
2: Eu continuo ligado ao Orfeão sempre que posso. Até, podendo, o Orfeão para mim não acaba.
0: Há bocado dizíamos na sua apresentação que, por sua vontade, vai continuar por muitos anos. É assim mesmo?
2: Vou continuar. Enquanto puder, o Orfeão continua.
0: Muito bem. Muito obrigada. Estamos mesmo na reta final desta primeira parte do nosso programa, mas antes das despedidas, ainda tempo para mais uma música do Orfeão de Passos de Ferreira.

E é com a música My Lord What a Morning, um espiritual negro, que terminamos o destaque sobre o Orfeão de Passos de Ferreira, na nossa terra, deste domingo, dia 9 de novembro. Agradeço desde já aos nossos convidados a presença, desejo-vos as maiores felicidades. Nós voltamos dentro de momentos para lhe falar da Sirgo, uma associação de Sendim no concelho de Felgueiras. Até já.

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1: Bom dia, sejam bem-vindos à segunda parte do A Nossa Terra, o programa que leva até si o melhor da nossa região, divulgando o que de mais importante existe e aqui se faz. Depois de termos dado destaque ao Orfeão de Passos de Ferreira, chegou a vez da Associação Social, Cultural e de Defesa do Património de Sendim, a CIRGO, que durante todo o ano se preocupa com o meio ambiente. Fique connosco na próxima hora e saberá o que teremos reservado para si.
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1: A CIRGO é uma associação sem fins lucrativos, fundada a 27 de maio de 1998 e com quase 1000 associados, tem, durante estes anos de existência, preservado e divulgado o património de Sendim e começa agora a ter projetos na área social. Ao longo do tempo, desenvolveram-se diversas atividades na organização de projetos e ações nas áreas de cidadania, educação ambiental, educação não formal e conhecimento, interculturalidade, animação sociocultural e ar livre. Este é um projeto que pretende aproximar o ser humano à natureza para o desenvolvimento de uma ética ambiental e transformar a vida humana numa prática mais ecológica e em harmonia com o meio ambiente. Para nos dar a conhecer um pouco mais sobre esta associação, temos connosco em estúdio António Sampaio, presidente da CIRGO, e Fernanda Queiroz, uma das fundadoras. Vamos ainda contar nesta hora de emissão com a participação de Lourdes Ferreira e do padre Jorge Cunha, eles que também foram dois dos fundadores desta associação. Lourdes Ferreira chegou mesmo a ser a primeira presidente da CIRGO. Eles estarão connosco, como acabei de referir, via telefone, mais há daqui a pouco. Para já, os convidados que estão em estúdio, agradeço a presença na nossa terra, sejam bem-vindos. Começo a nossa conversa pelo presidente António Sampaio, um filho da terra que há 12 anos é presidente da associação, está aposentado e é um apaixonado pelo património e história local. Bom dia, presidente, mais uma vez, seja bem-vindo
3: ao
1: A Nossa Terra. O presidente fez parte da fundação, recuando até 1998. Gostávamos de perceber o que é que motivou um grupo de pessoas a formarem a CIRGO.
3: Bom, o que motivou um grupo de pessoas a formarem a CIRGO, no início, foi uma questão ambiental que tínhamos lá no nosso sítio.
1: Para resolver,
3: que era, né? Que era uma lixeira a céu aberto, onde os resíduos do calçado, que são realmente muito tóxicos, e eram queimados. A lixeira ardia todos os dias, 24 horas por dia. Criava-se ali um certo mau ambiente no nosso local onde eu vivo. Quando o vento virava para aquele lado, era um cheiro insuportável. As próprias hortaliças não se podiam consumir, era uma coisa horrível. E resolvemos então criar esta associação para
1: combater esse problema,
3: que não foi nada fácil, na medida em que estávamos a lutar contra o poder instalado, não é? Tivemos que recorrer a tribunal para obtermos documentação, porque entretanto resolveram fazer um aterro sanitário ao lado da lixeira. E o que é que nós pretendíamos? Pelo menos que pretendíamos era que a lixeira fosse metida no aterro por motivo de segurança durante alguns anos, se retirasse todo
1: menos
3: o lixo.
1: Mas estava garantida alguma salubridade pública, não é?
3: Pedimos documentação sobre o projeto de aterro, que não nos foi cedida. Tivemos que recorrer a tribunal para termos acesso aos documentos. E daí desencadeou-se o processo. Pronto, resolvemos algumas coisas. Coisas que não estavam previstas sequer no aterro, que era aquelas lagoas que eles utilizam apenas para mexer a água, não é? Porque no fundo aquilo não tinha praticamente, não melhorava nada, mas pronto, pelo menos conseguimos isso, mas o resto continuava a correr por. Aliás, o aterro está construído em cima da nascente de água.
1: Ou seja, não deixa de ser um problema que continua a ter na freguesia.
3: Nunca deixa de ser um problema. Pronto. Fomos ao tribunal. O tribunal quase nos deu toda a razão, mas tinha um argumento que era: não temos dinheiro para fazer aquilo que vocês querem. Nós temos o acórdão do tribunal em que nos dá quase 100% de razão, mas no fim nós não temos
1: verbas para fazer.
3: Não temos verbas para fazer aquilo que vocês querem. E pronto, continuámos lá com isso. Tivemos em contrapartida, reclamámos alguma coisa de muito bom para a nossa terra. Ou seja, Sandim não paga taxa de lixo à Câmara. Somos isentos, quem vive em Sandim está isento, a não ser empresas, não é? O lixo de empresas,
1: pronto.
3: Sim. O que é lixo doméstico, não há taxa de lixo. Na altura ainda tentemos também a água, mas pronto, a água não foi concedida. E também na altura, a junta de freguesia, na altura passou a ter da Câmara, 1.000 euros mensais em projetos, em obras, não era dinheiro vivo, era apresentava projetos e a Câmara
1: concretizava as obras
3: no valor de 1.000 euros mensais. Hoje não sei se isso ainda está
1: em vigor,
3: se calhar já não está. Entretanto, também os políticos mudaram. Não posso dizer se ainda está ou não.
1: No entanto, e temos que avançar na conversa, Presidente, dá para perceber que foi um caminho difícil, demorado, mas que, ao que parece, está a valer a pena, não é? Continuar. O que é que o move a querer continuar neste projeto?
3: Olha, muitas coisas. Primeira, porque já são 17 anos ligada, não é? Aqui, com a doutora Fernanda Cristina.
1: Sim.
3: É do primeiro dia também. E são 17 anos. Pronto, cria-se uma certa
1: amizade.
3: Digamos que é uma palavra, se calhar, um bocado forte, aquilo que eu vou dizer, mas digamos que a Sirgo é o meu segundo amor.
1: E há uma família também.
3: Criam-se amizades, amigos, coisas pronto, que nunca mais irão esquecer. Em segundo lugar, também há uma outra coisa que eu gosto muito de ser solidário. E é uma das coisas que, quando eu estou a fazer alguma coisa, sem receber nada em troca, sinto-me feliz. Eu posso adiantar alguma coisa nesse aspecto, que é, nós não me fez a pergunta, mas eu posso já dizer há muito tempo que se é para adiantar, sim, eu posso adiantar. Nós, neste momento...
1: Tem projetos na área social.
3: Temos projetos na área social.
1: Nós já lá vamos, Presidente.
3: Mas eu estava a dizer isto porque... Estava a dizer que...
1: O tempo é curto e é verdade, pronto. Temos mais participações.
3: Quando me solicitam, por exemplo, olha, eu precisava de uma cama hospitalar. Nós temos para emprestar às pessoas. Eu pego nela, levo a pessoa, coloco no sítio e eu sinto-me realizado quando vou fazer um ato daqueles. Quem diz esse, outros muito
1: Nós já
3: mais.
1: Vamos falar um bocadinho mais sobre esses vossos projetos na área social. Antes disso, e de uma forma muito breve, gostava que nos explicasse o significado do nome Sirgo. Nós sabemos que há um significado especial. Quer partilhar connosco e explicar o que é que significa
3: Sirgo? Sim, isso não foi, o nome Sirgo não foi uma coisa assim
1: escolhida ao acaso, não é?
3: Não foi ao acaso, foi depois de uma pesquisa feita que tem a ver com a história da Terra, não é? Tem a ver com o solar de Sargudo, não sei se alguém lhe falou nisso. Uma casa com história, uma casa onde o navegador Nicolau Coelho viveu, onde viveu o Dom Dinis, passou por lá. Temos uma descrição em letra romana na nossa igreja paroquial que se refere a isso. Segundo a lenda, já agora vou guiar, segundo a lenda, Dona Inês de Castro foi assassinada nos jardins da Casa de Sargudo, no dia 7 de janeiro, por um senhor chamado Pedro Coelho.
1: Sim, sim.
3: Também da Casa de Sargudo. E, portanto, o nome Sirgo baseia-se um bocado à volta da Casa de Sargudo e também de um guerreiro existente chamado Sandino, que viveu em Sandim, num monte chamado Monte Castro.
1: Daí,
3: e, portanto, daí vira o nome Sirgo. Sirgo. Tem uma história assim um bocado...
1: Numa primeira instância, se calhar até nem se percebe muito bem, mas que está aqui explicado e que faz todo sentido porque é que assim se chama a vossa associação. Presidente, que tipo de atividades é que tem vindo a realizar durante o ano na associação?
3: Olha, durante o ano fazemos muitas coisas.
1: Assim, há alguns exemplos.
3: Pronto, dou alguns exemplos. A primeira coisa que fazemos durante o ano é... cantar os reis porta a porta. Para além da tradição, também se vai angariando algum.
1: Alguma receita, pronto. Naturalmente.
3: Depois fazemos sensibilização às pessoas, logo no mês de janeiro, para a limpeza dos rios e regatos. Fazemos o dia da árvore. Vamos às escolas falar com os alunos, sensibilizá-los para a separação dos lixos. Fazemos um passeio com idosos. Os reformados não pagam nada. Os que os quiserem acompanhar pagam só aquilo.
1: Um valor simbólico.
3: Fazemos a nossa festa de aniversário no segundo domingo de junho. Fazemos passeios pedonais. Ainda hoje vamos ter um agosto. A nível da freguesia, toda a gente, não sei se lhe disseram que agora temos uma quinta muito grande.
1: Já vamos falar dela também.
3: E vai ser lá. E fazemos muitas atividades e depois temos então o apoio social.
1: Que já lá vamos. Deixe-me só fazer-lhe mais uma questão, ainda antes de daqui a pouco falarmos da questão social, que é, Sandim possui uma vila romana, considera que é motivo para que se realizem mais visitas e caminhadas na zona histórica? Nota que, de alguma forma, há curiosidade e interesse por parte das pessoas em conhecer o património, este património?
3: Mais as pessoas de fora, porque normalmente é assim. Mais as pessoas.
1: Estamos da casa, não fazem milagres,
3: mas é normalmente, é assim. Tem muitas visitas.
1: têm sido muito visitados. Nós já voltamos à conversa, Presidente. Falar da Sirgo não se pode deixar de lado o testemunho do padre Jorge Cunha, ele que é um filho da terra, é professor da Faculdade de Teologia da Universidade Católica do Porto e foi um dos fundadores desta associação. É visto como um dos principais impulsionadores da Sirgo e ocupa o cargo de presidente da Assembleia desta mesma associação. Ele está connosco nesta nossa terra de domingo, via telefone. Bom dia, Sr. Padre. Seja bem-vindo à nossa terra. Já ouvíamos há bocadinho o presidente da Sirgo falar um bocadinho de como é que foi a fundação desta associação. Gostávamos de perceber, no seu caso particular, tendo em conta que é apontado como um dos principais impulsionadores, o que é que o motiva a estar ligado a este projeto? O que é que o move?
4: Olha, o que me move é acreditar na vida associativa e na capacidade que uma comunidade social tem para pensar, resolver e ajudar a resolver os problemas da sua terra. A vida associativa é estruturante para uma freguesia ou para um concelho ou até para uma região. E, portanto, na altura vimos que ali em Sendinha havia um pouco de déficit em relação a essa capacidade de vida associativa e um grupo de pessoas. Resolvemos então criar essa associação com essa finalidade de associar as pessoas, de interessar as pessoas pela sua terra, de conhecer a sua terra melhor, conhecer o seu passado, conhecer o seu presente, resolver os problemas que havia para resolver. E realmente, daí para cá, temos participado em acontecimentos, em decisões, em projetos que têm valorizado, queremos nós, ou estamos convencidos disso, o tecido da nossa terra e têm ajudado a resolver os problemas da nossa terra e temos projetos de futuro que se mantêm nesse horizonte e com esse sentido também.
1: Exatamente. Na perspectiva do seu padre, qual é que foi assim aquele ponto alto da associação até ao momento?
4: Olha, não sei se me pede para escolher uma das coisas que fizemos. Nós desde... Eu creio que, digamos, o salto mais importante que nós demos foi quando passámos de associação cultural para IPSS, para a Associação Social. Aí, de facto, houve um salto da nossa intervenção e aquilo que era o nosso horizonte mais imediato. Tínhamos combatido alguns combates de ordem ambiental, tínhamos promovido atividades de estudo da nossa terra, de descodificação da sua história, de lembrança do seu passado, e depois então daí para a frente pensámos em ação social, obras de, e é nesse momento que nós estamos agora. Isso já aconteceu há alguns anos, realmente nós ainda não fizemos grande coisa, depois fomos apanhados na crise e neste momento nós estamos com esse projeto de mãos,
1: ação social,
4: liberamos que... comprar uma grande coisa, uma propriedade para desenvolver a nossa ação social e neste momento estamos com a tarefa de arranjar meios para pagarmos a dívida dessa propriedade que compramos.
1: Um projeto que naturalmente está a ser abordado neste programa pelos convidados cá presentes em estúdio, só mesmo para terminar e percebermos também este seu envolvimento e esta sua dedicação. Sr. Padre, a área social, mais do que nunca nos tempos que correm, é uma prioridade.
4: Sim, no sentido de evoluir, digamos, evoluir os sujeitos da ação social. Nós temos até agora confiado ao Estado, ao Ministério da Solidariedade Social, a tarefa de resolver todos os problemas sociais que há no país, temos confiado a grande maioria. Eu creio que se perfila um tempo no futuro em que essa tarefa será desempenhada pelas agremiações da sociedade. E é nesse sentido que a CIRGO se empenhou. Esperemos que venham a ser criadas as condições para isso, que possamos ter opções a respeito, por exemplo, dos impostos, etc., que possam fazer com que mais ativos das pessoas possam ser canalizados para essas ações, que são suportadas e que são organizadas e que são prestadas por grupos da sociedade civil. Eu creio que isso é uma coisa de futuro e por isso a CIRGO tem-se empenhada fortemente em assumir essa sua tarefa, continuar as que já tinha antes e agora votar-se esta de prover às necessidades sociais da sua terra, tanto das pessoas, sobretudo das pessoas idosas, que são aquelas que hoje merecem mais cuidados e cujo tratamento é mais problemático nos dias que correm. Portanto, os membros da CIRGO, a quem eu saúdo aqui, com grande afeto, que temos trabalhado, têm trabalhado mais do que eu, eles têm trabalhado, os que estão lá mais efetivamente, mais próximos do projeto, têm trabalhado imenso. Portanto, eu aqui expresso a minha homenagem e da minha parte, também... Também exprimo, portanto, a minha convicção de que o nosso trabalho não está de maneira nenhuma acabado, nem está miado. É necessário levá-lo por diante, porque ele está ainda somente no princípio.
1: Que assim seja, Padre Jorge Cunha, que exista então esse empenho e essa ânsia de fazer mais pela terra e pela vossa população. Obrigada pela sua participação na nossa terra. Obrigada por ter estado connosco e continuação de um bom domingo. Um dos elementos fundamentais da CIRGO é também Francisco Sampaio. Ele que foi um dos fundadores e membro ativo até aos dias de hoje. A nossa equipa esteve à conversa com o próprio, que nos falou dos inícios da associação, dos investimentos e dos projetos e sonhos que possuem. Falamos do futuro e da população de Sendim, assim como de todos os investimentos e projetos que são feitos e pensados nas pessoas da terra, que trarão comodidade e bem-estar a todos.
5: Um ambiente melhor para a população em geral, tanto para Sendim, como para Joeiros, como freguesias limítrofes. Quando o problema da lixeira foi resolvido, da nossa parte não ficou resolvido, mas não havia mais nada a fazer, surgiu a ideia de entrarmos em no social, prepararmos para um centro dia e lar para tratar das pessoas de idade, para aquelas que mais precisam, e fazer da minha terra aquilo que ela não tem. Pirado, pronto, que eu também vou ser velhinho, não é? E os meus filhos e os meus vizinhos, os meus familiares, como não há grande coisa por aqui e por a minha terra, fazendo para a minha terra aquilo que ela não tem, não é? Aquilo que ela necessita. Simplesmente, eu quando vejo televisão e que vejo que na terras, outras terras longínquas, que têm vertentes para os idosos, vertentes para crianças, desportos e outros, eu fico triste porque na minha terra não há nada disso. E foi aquilo, e é por isso que eu entrei e que eu estou a ajudar a CIRGO, e foi entrei na vertente social, ajudando, de maneira que nós possamos ter, nós sim também, freguesia de Sendim, e nem só, aquilo que os outros têm, que nunca tivemos. Eu gostava de ver o lar construído, centro social construído, termos um espaço para as crianças brincar, termos um espaço de divertimentos para toda a gente, e onde toda a gente se encontrasse bem e se encontra bem. Não ter uma piscina aberta ao povo, porque não ter uma sala de jogos aberta ao povo, a população em geral possa usufruir daquilo, até porque foi comprado com esse intuito. A quinta foi comprada para a CIRGO e não para mim. Foi algo que eu fiz não para mim, mas sim para a população e sim para Sendim.
1: nem possibilidade de estar também presente de forma pessoal neste programa A Nossa Terra. Temos também connosco, via telefone, nesta manhã de domingo, dia 9 de novembro, Lourdes Ferreira, ela que foi a primeira presidente da CIRGO e também uma das fundadoras. Continua na associação, assim como noutras atividades ligadas à freguesia de Sendim. Bom dia, Lourdes Ferreira, seja bem-vinda ao A Nossa Terra. Começo por lhe perguntar o que é que a levou a estar nesta associação que nasce com um cariz ambiental.
6: Em primeiro lugar, muito bom dia para quem nos está a escutar. Em relação à questão que me coloca, de facto, aquilo que me levou a envolver-me na associação foi, digamos que, uma necessidade que existia na freguesia por causa de um aterro sanitário que estava em construção. Pronto, coisas que na altura nós, associação, não víamos com muito bons olhos por causa da habitação populacional da freguesia. Pronto, de facto, envolvi-me para defender, de uma certa forma, a população de Sendim.
1: Muito bem. Ser presidente de uma associação é um ato de coragem arrojado quando as preocupações ambientais em Sendim estavam longe de ser uma verdadeira preocupação. Como é que foram estes primeiros passos enquanto presidente e até da própria associação?
6: Não foi fácil. Não foi fácil enquanto presidente, até porque a associação estava a nascer. Haviam passos que era preciso dar, que a gente não sabia bem, muito bem como conseguir dá-los. Foi preciso muito esforço, foi preciso pronto, aprender a caminhar, descobrir determinadas coisas que era necessário. Nós
1: dias, no fundo, não é? Também.
6: Exato, sabermos como fazê-las, como defender a terra pelas vias legais, sem nunca arranjarmos guerras, digamos. Portanto, foi tudo pelas vias normais, tentar levar a população, portanto, a manifestar-se, mas sempre com muita passividade. Portanto, nunca foi, o nosso lema nunca foi guerras, foi defendermos-nos.
1: Foi uma luta, mas pela
6: positiva.
1: Com
6: muito civismo, com muita verdade daquilo que estávamos a viver na altura, não é? Porque não era fácil nós lidarmos com a situação, porque a água corria pelo vale de Sendim abaixo e as águas inquinadas, a vegetação a morrer. Portanto, foi necessário dar passos firmes, mas muito, muito pacíficos.
1: E eram mesmo assim alguns desses passos que lhe pedia que nos exemplificasse, ou seja, que medidas é que tiveram que ser tomadas, que mudanças foram feitas em Sendim, assim, numa primeira instância?
6: Portanto, aquilo que nós tentámos logo no primeiro passo foi... O que nós queríamos, de facto, era que o aterro não fosse lá construído, visto que na época lá já existia uma lixeira a céu aberto. Depois de tomarmos algumas diligências, de termos algumas reuniões com as entidades competentes, Câmara Local, por exemplo.
1: Exato.
6: Pronto, vimos de facto que não era possível retirar a lixeira ou vazar a lixeira para dentro do aterro, como nós propunhamos na altura. E então, pronto, o que é que nós propusemos? Foi que, ao construir o aterro, pelo menos se tomasse as medidas necessárias para não causar danos à localidade. Sabemos que na altura, no projeto que existia para a construção do aterro, nem sequer telas de impermeabilização estavam inseridas no projeto do aterro. Portanto, obrigamos de uma certa forma, com as medidas legais e judiciais, nós obrigamos a Câmara, na altura, pronto, gestora do aterro, obrigamos a que pronto, a impermeabilização do local fosse, pronto, tomasse outro rumo.
1: Exato.
6: E de facto, pronto, depois conseguiram.
1: Foram conseguindo, não é?
6: Os métodos, conseguiram os métodos adequados para a altura, não é? Que foi, pronto, uma argila, que foi mais umas telas, pronto, aquilo que de facto era necessário para o aterro. Embora, pronto, nada é eterno, sabemos que as telas têm uma durabilidade reduzida, não é? Pronto, que daqui por alguns anos aquilo está danificado. Entretanto, nós aguardamos com paciência, não é, que a população de Sendim não fique ali com um canto, digamos, no futuro, não é?
1: Muito bem.
6: Visto que os resíduos que lá estão depositados e continuam a ser depositados diariamente, são resíduos da indústria do calçado e...
1: Sim, da indústria predominante no concelho, não é?
6: Sim,
1: pergunta, sim. Gostava de perceber também, na opinião da Dona Lourdes Ferreira, quais é que foram os pontos altos desta associação, da Sirgo?
6: Os pontos altos, esse foi um dos pontos altos inicial, depois mais positivos e mais voltados para o social, porque é uma das vertentes principais da associação, é o social. Então, o que é que a associação fez? Fez a aquisição de um terreno para a construção de um centro de dia e lar, na altura. Pronto, quando fizemos essa aquisição, deslocámos a França porque os proprietários estavam lá emigrados. Conseguimos a aquisição do terreno para a construção. Ainda não conseguimos a construção do centro de dia, nem do lar, nem nenhuma construção, digamos, porque entretanto nós metemos o projeto chamado TIP à Câmara, e de mãos em mãos, de facto ainda não nos foi concedida a licença para o início da obra.
1: Mas
6: até à data. Isto é, entretanto, vimos que a área para o projeto que nós pretendíamos não era o suficiente, e então surgiu uma outra fase e uma outra etapa muito mais arrojada. Decidimos comprar uma quinta, que então já tínhamos posto os olhos nela, mas entretanto foi vendida para outros, e agora há um ano atrás, de facto conseguimos comprar essa quinta, que é a Quinta do Esporão, colocada na dita freguesia, mesmo no centro, pronto, que já tenho uma área construída, que está disponível para determinados eventos e que, a seu tempo, pronto, uma vez que o débito nesta altura é elevado, nós nesta altura a nossa prioridade, de facto, é pagar o débito.
1: Naturalmente.
6: Para depois conseguirmos
1: dar aso a esses projetos na área social, que na sua perspectiva fazem imensa falta na freguesia, isso?
6: Sem sombra de dúvida. E eu vejo, infelizmente, vejo que não a uma longa distância, mas a curta distância, isso é mais urgente do que aquilo que nós há 15, 16 anos pensávamos.
1: Uhum.
6: Porque, pronto, a população está envelhecida, hoje em dia não há jovens, não há filhos, digamos, para cuidar dos pais, ou tios, ou avós, e então, de facto,
1: estas instituições,
6: estes centros, não é? São, sem sombra de dúvida, são prioritárias nas localidades, para que as pessoas possam ter o mínimo de dignidade para passar os últimos dias da sua vida.
1: Qualidade de vida, não é? Estamos mesmo com o tempo em contraciclo e mesmo para terminar esta sua participação, gostávamos de lhe perguntar ainda, apesar das dificuldades, apesar deste percurso, o que é que a move e faz continuar na Sirgo?
6: De facto, é o bem-estar da população de Candinha, é fazer algo pela minha terra, é envolver as pessoas, é criar amizade entre as pessoas e, acima de tudo, fazer com que a freguesia em si tenha um nome e um nome digno, não é? E tenha uma qualidade de vida no futuro para que toda a gente que lá habita possa viver feliz.
1: Obrigada, Lourdes Ferreira, pelo seu testemunho e parabéns pelo trabalho desenvolvido na Sirgo. Tenha um bom dia.
6: Muitas felicidades também para o vosso programa. Saúde.
1: Desde sempre que a Junta de Freguesia de Sendim faz parceria com a Sirgo em várias atividades. José Melo, enquanto autarca, vê a associação como uma referência de extrema importância pelo trabalho importante que desenvolve, não só para o concelho, como para a região. É com orgulho que vê que a Sirgo tem novos projetos ligados à terceira idade, nomeadamente na construção de um lar e centro de dia. Deixa uma palavra de incentivo e agradecimento por estes anos em prol do meio ambiente e da população de Sendim.
7: Estamos ao lado da Associação Sirgo pelo motivo que temos que ajudar pessoas que, com grande caráter e de carolice, tentam fazer com que o nosso futuro, todos nós, seja mais risonho no futuro. Como a Junta de Freguesia e, sobretudo, os seus eleitos têm que representar bem os seus conterrâneos, essa representatividade também se faz através de parcerias, como nós tentámos fazer juntamente com a Associação Sirgo, e que gostaríamos de ajudá-los muito mais, mas sabemos que também estamos muito limitados a nível financeiro, a nível da conjuntura atual do país. É sempre com grande vontade de os ajudar e de saber que o objetivo deles também pode ser alcançado com a nossa ajuda. Todo o tempo que tínhamos um alixir a céu aberto, por si só, demonstra logo que houve uma melhoria muito grande. Agora temos o aterro, diminuiu muito o ambiente que se respira aqui na freguesia. Em relação ao que tínhamos há cerca de 15 e 20 anos para trás, melhorou substancialmente. A associação foi realmente a grande dinamizadora para que isso acabasse. Ou seja, não só a Associação Sirgo, mas também a própria população também interveio nessa altura, para pôr termo realmente ao que nós vivíamos. Nós tínhamos uma lixeira a céu aberto, mas realmente a Associação Sirgo, o quanto eu sei, foi criada precisamente com o objetivo de dinamizar tudo que fosse em prol do ambiente. E nesse contexto conseguiu na altura. Não me pondo como presidente da Junta, eu sinto que os membros que fazem parte daquela associação são muitas vezes injustiçados. Porquê? Eu, como um simples cidadão da freguesia. Eu acho que eles haviam de ser muito mais protegidos e muito mais acarinhados pela população. Porquê? Porque o objetivo deles é um objetivo comum de nós todos. E muitas vezes, por problemas pessoais, interpessoais, fazem com que o objetivo da associação é sempre posto em causa. O que, na minha opinião, não havia de ser. Havíamos todos remar para o mesmo lado, fazer com que o objetivo deles, enquanto a associação, fosse o nosso também, porque eu, com 43 anos, vejo-me acabar os meus dias e vejo os meus pais acabar num local como aqueles que eles idealizaram para a nossa freguesia. Seria uma mais-valia para nós e para as nossas freguesias mais próximas. Sobretudo para a nossa população, que toda a gente se conhece, era uma forma de passar os nossos fins de vida, e estou a falar dos meus, é que quem coloca uma pessoa no lar é precisamente para ela poder ser muito mais protegida do que o seria abandonada na sua casa, ou na sua habitação, ou até juntamente de um familiar.
1: Fernanda Queiroz esteve envolvida na fundação da Associação Sirgo, professora e técnica oficial de contas, com 38 anos e 3 filhos. Esta filha da terra luta por continuar a preservar e divulgar esta atividade. Com o tempo muito limitado, acompanha o crescimento da Sirgo um pouco de longe, mas sempre com bastante atenção. E por isso está connosco também neste programa, nesta manhã de domingo. Bom dia, professora Fernanda. Tinha apenas 22 anos quando se envolveu nesta associação. O que leva uma jovem a fazer parte de uma associação que tinha, sobretudo, preocupações ambientais?
8: Bom dia. Precisamente esse gosto por bem tratar aquilo que é a casa de todos, que é o ambiente, o planeta Terra. E estando Sendinho numa posição muito fragilizada, com uma lixeira a céu aberto, com um aterro sanitário para resíduos perigosos do calçado, esse foi o motivo fundamental para me associar a pessoas da terra numa luta mais que válida.
1: Não é? Exatamente. Sendo professora, sendo alguém que faz parte do seu dia-a-dia, a educação dos outros, gostávamos de perceber se foi fácil ou difícil mudar mentalidades, e neste caso estamos a referir-nos, como há pouco dizia o Presidente, sobretudo ao facto de terem que fazer frente, por exemplo, ao poder autárquico. Foi fácil esta mudança de mentalidades, o incutir esta vossa ideia, ou considera que foi um caminho mais difícil?
8: Foi um caminho muito difícil. Foi porque às vezes as pessoas não acreditam que se pode mudar, não é? E na freguesia, como em quase em todo lado, há muita gente que acredita nisso, que não é possível mudar, não é possível enfrentar o poder, não é possível lutar por algo melhor. E por isso mudar essas mentalidades foi muito complicado.
1: Mas é uma vitória ganha.
8: É uma vitória muito. É uma vitória ganha pela Sirgo
1: E que vai continuar.
8: E que vai continuar.
1: Naturalmente.
8: Espero.
1: Nota que atualmente as pessoas de Sendim estão devidamente informadas e mais esclarecidas acerca do meio ambiente.
8: Podiam estar melhor. Podiam estar melhor. Não quer dizer que não haja pessoas preocupadas em Sendim, que há. Mas penso que devia ser, e talvez a Sirgo tenha esse papel também, não é? Como associação que tem em vista a proteção do meio ambiente, devia apostar mais na sensibilização das pessoas, nomeadamente das pessoas em Sendim. E pode fazê-lo.
1: Claro,
8: mas ele tem meios para isso.
1: A questão ambiental, já percebemos ao longo desta hora de emissão, foi o ponto de partida da Sirgo, foi a principal preocupação e aquilo que leva à constituição da associação, mas dizia o Presidente, há bocado também na participação da Dona Lourdes Ferreira e do próprio Padre Jorge Cunha, já percebemos que a associação neste momento tem anseios e na área social começa a preocupar-se também com a área social. Na perspectiva da professora Fernanda, era uma área fundamental, é importante também olhar agora para a terceira idade em Sendim?
8: Muito importante. É muito importante olhar para a terceira idade, ainda por cima numa freguesia que está a ficar também um pouco envelhecida.
9: E que naturalmente começa a ser necessário este olhar para essa faixa etária. Professora, considera que fazem falta mais elementos jovens à associação, novas ideias? Quer aqui deixar algumas sugestões?
8: Novas ideias, sim. Novos elementos também. Apesar do Sr. António Sampaio mobilizar muitos jovens, e eu tive a oportunidade de presenciar ainda em julho, quando foi lá o jantar de finalistas da escola onde trabalho, que o Sr. António conseguiu mobilizar uma quantidade de jovens que ali andaram a servir às mesas e muito bem. Portanto, mas precisa, a Circo precisa de mais. Precisa de mais jovens a trabalhar com ela. Precisa das mesmas pessoas que estão lá desde a origem, porque elas são a Circo.
9: E são o pilar.
8: São,
9: não é?
8: O pilar, são a sabedoria da Circo. Nunca a Circo se poderá desfazer dessas pessoas. E,
9: mas sangue novo e novas
8: mas
9: ideias.
8: Mas sangue novo e novas ideias também são precisas.
9: Presidente, o que é que lhe parece esta análise da professora Fernanda?
3: Acho que não podia ser mais correta a análise que fez. Porque, como acaba de dizer, hoje também é uma prioridade. E eu sinto isso no dia a dia, como há pouco falei, que há muita gente a precisar de apoio.
9: E por isso mesmo é que em 2012 a Circo, com essa consciência, comprou a Quinta do Esporão, um investimento, atrevo-me a dizer, arrojado e um pouco arriscado, mas que agora sim destina-se em concreto a quê, Presidente?
3: Destina-se, a primeira coisa que estamos a tentar fazer, para isso é que adquirimos o espaço, com um sacrifício enorme que não sabemos até quando. A primeira coisa será um centro de dia e apoio domiciliário. Com o decorrer do tempo, será também um lar para idosos.
9: Mas nesta primeira fase, aquelas valências que não implicam, digamos, o internamento,
3: sim,
9: porque um lar
3: sim.
9: É algo que envolve, digamos...
3: Embora que o lar é mais rentável no sentido... rentável no sentido de lucro.
9: Sim, mas temos que ter noção que é uma instituição que tem de ser gerida, que há aqui custos e por isso a valência do lar é sem dúvida aquela que mais rentabilidade traz naturalmente para a gestão de uma associação
3: mais destas. Mais centro de dia.
9: Sim,
3: não é?
9: Naturalmente.
3: E há mais procura.
9: Mas numa primeira fase é sempre mais fácil esta prestação de cuidados num
3: sim,
9: centro de dia de apoio
3: normalmente todas as associações começam por aí, não é?
9: Exato.
3: E nem todas têm o mesmo estatuto.
9: Claro.
3: Nós já somos um IPSS desde 2004.
9: Sim, sim. Há bocadinho então, o padre fazia referência a isso mesmo.
3: Portanto, já estamos a fazer algum trabalho social, como há um bocado disse, com camas, cadeiras de rodas, canadianas. Pronto, vamos fazendo aquilo que temos e com aquilo que temos, mas tudo... por nossa conta e risco, que na nossa associação não há ninguém a ganhar dinheiro.
9: Na vossa e naturalmente noutras, o associativismo é assim mesmo. Presidente, esta mesma Quinta do Esporão, ao que sabemos, tem vindo a funcionar como um espaço de realização de eventos também. É apenas um espaço para casamentos ou também aqui se podem realizar outras festividades?
3: Eu costumo dizer que fazemos tudo menos funerais e divórcios. De resto, fazemos as festas todas.
9: Agora teve piada. Digamos que esta vertente da realização de eventos na Quinta do Esporão é uma forma, naturalmente, de vocês angariarem receita para concretizarem primeiro esse liquidar da compra do terreno e, por outro, naturalmente, que possam vir a construir esse centro de saúde. A construção de um lar, como dizia há pouco, é um projeto também, um sonho já de algum tempo, mas que será então, se calhar, dos últimos passos a avançar.
3: Sim, que nós, para pôr a funcionar um lar, temos que construir, reconstruir, que nós temos um prédio muito antigo, muito grande, que dá para reconstruir e fazer o lar.
9: Mas é uma obra que envolve muitos custos.
3: Primeiro é preciso pagar a outra, para depois se pensar. Não será no meu tempo, mas há de ser, se Deus quiser.
9: Para as gerações vindouras?
3: Para centro de dia e apoio domiciliário. Temos um espaço. Posso ter-me a dizer que Felgueira não tem nenhum espaço com a dimensão do nosso.
9: Muito bem. Presidente, para além deste centro de dia, deste apoio domiciliário e, quem sabe, de um lar mais tarde, ou seja, para além destas valências sociais, há mais projetos que a Circo tenha para o futuro, ou a aposta agora vai ser sobretudo na área social?
3: A aposta agora é na área social, embora o ambiente nunca vai ser esquecido. Continuamos a lutar por ele sempre.
9: A decisão de dar a conhecer e proteger os ambientes naturais e controlar a poluição não está apenas nas mãos dos políticos e grandes industriais. Está, sobretudo, na rotina diária de cada cidadão que habita o planeta. Muito se tem falado de conservação do meio ambiente, mas não se criou ainda a consciência que o planeta precisa urgentemente dos cuidados de todos nós. A Circo, enquanto associação, é um bom exemplo de zelo e divulgação para essa causa, que é de todos nós, mais uma vez, entre outras atividades e projetos necessários que a associação leva a cabo. Um trabalho árduo que demorará algum tempo, um trabalho voluntário em prol de um bem que a todos nós pertence, um motivo de orgulho e também de desejo pela construção de um lar na Quinta do Esporão, foram as palavras de quem conhece e colabora com a associação.
10: Eu gosto de ajudar, gosto das pessoas que lá trabalham, é assim que se deve fazer. Se continuarem a fazer o que fazem, é muito importante que continuem a lutar para o bem da freguesia e que tudo lhes corra bem a eles e a nós. O projeto que eles têm para concluir e para levar para a frente é um bom projeto, todos vamos beneficiar disso.
11: Gostava que a Circo houvesse mais membros novos, de ajudar os que lá estão, porque é incansável o trabalho e as pessoas não duram sempre e era preciso pessoas para continuar o trabalho daqueles que lá estão. Portanto, era preciso mais sócios, as pessoas ajudarem mais, não criticarem tanto. Ajudar porque aquilo é uma obra para a freguesia, uma obra que fica feita de um grupo de elementos para a terra. É uma associação que tem trabalhado muito em prol da terra de Sendinho. A palavra que deixo para elas é que o trabalho que as pessoas lá estão é um trabalho incansável, é um trabalho voluntário e é incansável. Admiro muito o trabalho que as pessoas fazem.
12: Eles são os amigos, clientes, preciso ajudá-los, é preciso ter conta que é uma associação impecável, com muitas iniciativas. Excelente. Tenham muita força para continuar. Muita força, muita coragem e que continuem.
13: Ajudo porque faço parte da freguesia e devo ajudar para desenvolver a freguesia, quanto mais melhor. Nos inícios foi aquela questão da lixeira, onde a gente empenhou-se muito nessa fase. Depois arrancámos com esta do lar de idosos. Gostava que a associação desenvolvesse mais e o mais rápido possível. Sugiro que ali teria que levar algumas alterações para aquilo funcionar com outros inventos diferentes para organizar. Era importante alugar a quinta, pôr a quinta a produzir.

0: pertencem às pessoas que sentem, porque são elas que estão a trabalhar com o dinheiro, não é? Ando sempre em todas, é para o Reis, é para a festa, quando há a festa de aniversário, contribuem, por isso eu acho que pertence um bocadinho a cada um de nós. A cada um de nós, aqueles que contribuem. Para o futuro, eu gostaria que eles continuassem a trabalhar e que conseguissem pagar a dívida para que ficasse mesmo com a quinta da freguesia.
1: Estamos mesmo na reta final desta segunda hora de emissão do programa A Nossa Terra, deste domingo, dia 9 de novembro. Uma última questão aos nossos convidados, se calhar mais dirigida aqui ao Presidente. Presidente, quer deixar uma última palavra a quem nos está a ouvir, aos vossos sócios, quem sabe um convite, por exemplo, para um agosto que vai acontecer hoje mesmo na Quinta do Esporão, à tarde?
2: Sim, eu a primeira palavra queria deixá-la aqui de um agradecimento aqui à doutora Fernanda, que foi do primeiro dia e foi que fez o trabalho mais difícil. Foi que fez toda a organização dos nossos fecheiros, dos associados e portanto,
1: um trabalho que nem sempre é visível, mas exatamente, que dá muito trabalho, então, não é? Passando a redundância.
2: E portanto, queria em nome da associação agradecer-lhe todo esse trabalho que tem feito e a colaboração que vai tendo connosco. Em segundo lugar, queria realmente convidar as pessoas a colaborarem. Não temos muita queixa, nesse aspecto não temos muita queixa. E a convidá-lo realmente para hoje.
1: Hoje à tarde. Às 15 horas,
2: na sim. Quinta do Esporão, temos um grande magusto.
1: O que é que está preparado?
2: Vinho, é da época, é vinho.
1: As castanhas e o novo vinho.
2: Exatamente, e convívio.
1: Mas uma tarde de muito convívio, pelo menos é
2: normalmente
1: essa...
2: tem sido.
1: Por isso tem hoje não vai ser convívio. Exceção.
2: Não, penso que não. O sítio, nem que chova, a gente está bem agasalhado, estamos obrigados, podemos conviver na mesma.
1: E assim termina a Nossa Terra deste dia 9 de novembro. Convidámo-lo a visitar a Associação Sirgo em Sendim, Felgueiras, e a desfrutar da riquíssima paisagem da Quinta do Esporão e também da própria freguesia. Deslumbre-se com a riqueza das paisagens e das pessoas. E desde já agradeço aos meus convidados. Foi um prazer ter-vos cá em estúdio. Que continuem com o bom trabalho que têm vindo a realizar até aqui. Assim que nos acompanhou desse lado, muito obrigada. Foi para si que preparamos este programa, que teve como destaques o Orfeão de Passos de Ferreira e a Associação Sirgo em Sendim, Felgueiras. Foi mais um programa levado até si pela Direnor, através da Rádio Clube de Penafiel. Conto consigo para a semana, entre as 10 e o meio-dia, para mais uma viagem à descoberta do que melhor existe e se faz nesta região. Boa semana.

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1: Olá, bom dia, seja bem-vindo ao A Nossa Terra. A chuva e o frio já nos tomaram de assalto e trazem-nos à memória que o Natal está perto. Época de esperança, luz e solidariedade. Numa época em que se fala de crise, seja monetária ou de valores, ainda existem pessoas que nos mostram que há muito para divulgar e coisas positivas. Nesta primeira hora de emissão do A Nossa Terra, levamos até junto de si aquele que é o núcleo de dadores de sangue de Felgueiras. Na segunda hora, vamos fazer uma visita pela freguesia de Parada Tudeia, no concelho de Paredes.
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1: Dar sangue é um gesto de solidariedade, um gesto de vida verdadeiramente essencial. Alguns minutos perdidos na nossa vida podem ser suficientes para salvar a vida dos outros. Para que possamos ter exemplos, uma dádiva pode salvar até 4 vidas. E todos os anos, com regularidade, as autoridades de saúde lançam campanhas de recolha de sangue. Um pouco por todo o país, há também os núcleos que fazem essa recolha. O Núcleo de Dadores de Sangue de Felgueiras foi fundado a 30 de novembro de 2010. No seu primeiro ano de existência, contava com 713 dádivas. Em 2012, subiu para 1.107 e em 2013... contava já com 1.275 dádivas. No primeiro sábado de cada mês, este núcleo está na Junta de Freguesia de Margaride, no concelho de Felgueiras, para receber todas as pessoas que, com o intuito de ajudar alguém, mesmo sem saberem o nome, a nacionalidade ou a classe social, se disponibilizam a doar sangue em troco de nada. Para nos dar a conhecer melhor o funcionamento deste núcleo, temos connosco em estúdio Alberto Mota e Serafim Barros, eles que são dois exemplos de altruísmo e generosidade. Aos dois, muito bom dia, sejam bem-vindos ao A Nossa Terra. Alberto Mota é presidente da Federação Portuguesa de Dadores Benévolos de Sangue há 2 anos. É presidente da Associação de Dadores de Sangue de Guimarães há 19 e coordena o Núcleo de Dadores de Sangue de Felgueiras desde a sua fundação. Produtor de eventos musicais, afirma que os dadores de sangue são atletas de alta competição que atingem a meta. Bom dia, Sr. Alberto Mota, seja bem-vindo mais uma vez ao A Nossa Terra. Começamos por lhe perguntar quando e porquê é que nasce esta aventura de ser dador de sangue?
3: É assim, muito bom dia, antes de mais nada, e queria só retificar, depois desta belíssima introdução, não é no primeiro, mas sim no segundo sábado de cada mês. Eu escolho sangue em Margaride, em Felgueiras. Isto é assim, quase todos os dirigentes das várias associações e grupos e núcleos de dadores de sangue do país metem-se nesta aventura, digamos, porque tem algum caso familiar, de algum parente, de alguma pessoa amiga que já precisou, e foi o caso de mim, da minha mãe, e que nos tocou muito em casa. Na altura, as necessidades de sangue, pronto, já há uns anos, eram muitas, e por isso, primeiro foi meu pai, que esteve muito tempo ligado à Associação de Sangue de Guimarães, e eu fui indo por arrasto, até que fiquei até à data de hoje, e espero estar quase de regresso à minha casa outra vez, porque já chega este tempo todo.
1: Ou seja, a primeira associação ao qual se liga é a Associação de Sangue de Guimarães.
3: Isso. E é que eu estou ligado diretamente com a Associação de Sangue de Guimarães. A minha ligação ao Núcleo de Felgueiras é que o Núcleo de Dor de Sangue de Felgueiras faz parte da Associação de Dor de Sangue de Guimarães. A Associação de Dor de Sangue de Guimarães, neste momento, tem dois núcleos. Tem o Núcleo de Dor de Sangue de Felgueiras e tem o Núcleo de Dor de Sangue da Vila de Ronfe. Já teve também, em tempos, o Núcleo de Dor de Sangue de Vizela, mas que depois, com o tempo, passado 3 anos, Vizela tornou-se independente e formou uma associação independente com uma direção, mas foi um dos núcleos criados pela Associação de Dor de Sangue de Guimarães.
1: Nós já vamos a este núcleo de Felgueiras, mas é importante também perceber aqui um bocadinho aquelas que são ou foram as suas motivações para assumir este cargo de Presidente da Federação Portuguesa de Dadores Benévolos de Sangue, um cargo que ocupa há 2 anos. Como é que surge este cargo?
3: Esta ocupação deste cargo, não devia ter sido eu, não devo ser eu a melhor pessoa indicada a contar esta história. Esta indicação, assim, eu estou neste movimento há 19 anos. Ao longo destes 19 anos, a Associação de Dor de Sangue de Guimarães, com os seus dois núcleos, muito recente o de Felgueiras, mas com o núcleo de Ronfe e antes com o núcleo também de Vizela, foi estando sempre filiado na FEPODABES, na Federação Portuguesa de Dor de Sangue, e notava-se nos últimos tempos que algumas coisas não estavam muito bem. E por isso, há 2 anos atrás, 2 anos e meio, a Associação de Sangue de Guimarães até chegou ao momento de querer sair da Federação, acho que acabava, não eram as melhores. Entretanto, uma comissão, umas associações, até a maior parte da Zona Sul, lançaram-me o convite para eu encabeçar uma lista a nível nacional, que vai desde Viana do Castelo até Algarve, Albufeira, para encabeçar uma lista para esta Federação. Pronto, eu entendi que tinha um projeto para esta Federação. Estou lá há 2 anos, estamos a terminar o mandato, vamos terminar no dia 7 de fevereiro e pronto, vamos ver qual é o balanço deste mandato, mas eu costumo dizer, ainda tenho dito várias vezes, ainda hoje no congresso que se está a realizar em Rio Maior, tornei a referir de que isto é uma passagem, porque Guimarães não foi uma passagem, é quase uma vida, 19 anos ali, gosto muito da Associação de Sangue e dos Dadores de Sangue de Guimarães, gosto muito dos dois núcleos que nós temos em Guimarães, mas a ida para Lisboa, a ida para estar na Federação é uma passagem. Pronto, está a terminar, fiz o meu trabalho com a minha equipa, com certeza, e agora regresso outra vez a Guimarães para, penso eu, com os colegas que tenho e com alguns novos diretores que poderão entrar, tornarmos a fazer mais um mandato para conseguir consolidar alguns momentos melhores que queremos para esta associação e para os seus dois núcleos, porque isto é uma passagem para a Federação.
1: Muito bem. E foi a partir de Guimarães que em novembro de 2010 foi então criado o núcleo de Dadores de Sangue de Felgueiras. Como e quando é que surge esta ideia de, a partir da Associação de Dadores de Sangue de Guimarães, criar um núcleo em Felgueiras?
3: É assim, como sabem, há uns anos atrás, as recolhas de sangue eram feitas todas no Hospital de Guimarães, no Hospital Cerro de Oliveira. Entretanto, o Hospital Cerro de Oliveira deixou de ter recolhas de sangue e a Associação de Sangue de Guimarães começou a ter um posto fixo, que é umas instalações próprias, que estão abertas todas as terças-feiras, das 14h30 às 19h, e no primeiro e no terceiro sábado de cada mês. Acontece que o posto fixo, que agora até está a ter melhoramentos para termos melhor espaço, estava a começar, estávamos a ter muita gente e começamos a preocupar qual era a origem dessas pessoas. E verificou-se que as primeiras 10, 12, 15 pessoas de cada recolha eram sempre do Conselho de Felgueiras. E isso foi-nos chamando a atenção que Felgueiras, a cidade, o Conselho de Felgueiras, enviava muita gente a Guimarães, tanto às terças como aos sábados, para dar sangue. E numa das conversas que eu tive com alguns algumas pessoas de Felgueiras, mostrei sempre a disponibilidade da Associação de Doadores de Sangue de Guimarães ajudar e fazer um núcleo de doadores de sangue em Felgueiras. Entretanto, não surgia o local, eu sempre tive a ideia de que o local seria sempre pelo centro de Felgueiras, até que, uma altura em conversa com o dador, que é o Sr. António Silva, lhe disse, arranjem-me só o local, porque eu datas arranjo no Centro Regional de Sangue de Porto e vamos a Felgueiras fazer lá um testezinho para ver, porque se vem aqui 15, era uma média de 50, 60 pessoas que iam lá por mês dar sangue. Nós indo a Felgueiras, se calhar, vamos ter muito mais dadores. Pronto, entretanto, o Sr. António Silva, passado uns dias, contactou-me a dizer que tinha falado com o Presidente da Junta de Margaride, o Sr. Marinho, o Sr. Luís Marinho, que havia todas, isto mais ou menos ali em outubro, que havia todas as condições para a gente poder conversar. A gente marcou a data, entretanto, eu vim falar com o Sr. Luís Marinho da Junta de Freguesia de Margaride e posso dizer que foi uma das reuniões mais fáceis que eu tive da minha vida enquanto no meio associativo. Eu sei que passado 10 minutos de conversar com o Sr. Luís Marinho, e o senhor cedeu-nos as instalações, abriu-nos as portas e nunca mais fechou. Entretanto, a gente tentou fazer logo um protocolo entre a Associação de Sangue de Guimarães, a Junta de Freguesia de Margaride, e tentou-se criar ali, em 2010, um grupo de trabalho que era o senhor António Silva, o senhor Ricardo Magalhães, o Manuel Quintela e uma Carla Costa, uma menina Carla Costa, que na altura fizeram como criar o núcleo de sangue de Felgueiras na Junta de Freguesia de Margaride. Pronto, a partir de janeiro de 2011 fizemos um calendário para fazer 12 recolhas anuais em Felgueiras. Foi assim que fizemos em 2011, 2012, 2013. Com certeza que de dois em dois anos tem havido sempre a renovação do protocolo com a Junta de Freguesia de Margaride. Em 2012 entrou um novo colaborador que foi o José Luís, mas em 2011 o Sr. Serafim Barros, que faz parte dos órgãos sociais da Associação de Doadores de Sangue de Guimarães, prestou, digamos, demonstrou todo o interesse e toda a sua Serafim Barros, que faz parte dos órgãos sociais da Associação de Doadores de Sangue de Guimarães, prestou, digamos, demonstrou todo o interesse e toda a sua disponibilidade de vir para Felgueiras ajudar nas recolhas de sangue. Porque Guimarães é uma associação que faz cerca de 52 recolhas de sangue nas freguesias, pois tem este posto fixo aberto nestes horários que eu já o disse, e por isso tem sempre diretores quase todos os dias disponíveis à associação. E por isso tínhamos que arranjar aqui uma forma de ter uma pessoa experiente, que já de passagem tenho que dizer que o Sr. Serafim Barros foi um dos fundadores da Associação de Sangue de Guimarães há 29 anos, e por isso tínhamos que arranjar aqui uma pessoa experiente que viesse para aqui para o terreno ajudar os outros senhores, o Sr. Silva, o Sr. Ricardo, a menina Carla e o Sr. José Luís, para fomentarem aqui o grupo, porque eu também, na altura de 2011, já andava a fomentar esta ida para a Federação e não tinha tanto tempo para vir aqui para Felgueiras. Foi assim a história, por isso foi um casamento que se fez rápido com a Junta de Freguesia de Margaride, muito fácil, e tem sido um relacionamento ótimo.

0: marítimo, porque desde essa data, desde o dia 24 de novembro, a gente celebra o aniversário dia 30, mas o protocolo foi assinado a 24 de novembro de 2010, até à data de hoje, foi sempre umas portas abertas em que temos feito lá as várias recolhas de sangue.
1: Foi isso mesmo que nós percebemos junto do presidente desta União de Freguesias. O núcleo de doadores de sangue de Felgueiras, como diz, funciona desde a sua fundação na sede da Junta da União de Freguesias de Margaride, Várzea, Lagares, Varziel e Mor. José Luís Martins, presidente desta União de Freguesias, nutre um grande respeito e admiração por este movimento. E a mensagem que gostaria de deixar é de parabéns para todo o núcleo pela maneira como tem atuado. A autarquia contribui para esta causa através da cedência das instalações, para quem tem uma admiração sem precedentes, pois diz que são homens e mulheres que, a troco de nada, dão tudo sem esperar qualquer recompensa em troca.
2: De facto, esta parceria que existe com o Núcleo de Doador de Sangue de Felgueiras, foi uma parceria que já vem há vários anos esta parte. Fomos solicitados a ver se conseguimos arranjar umas instalações para que eles pudessem realizar este levantamento de sangue que tanta falta faz e tanta carência há no país deste produto. Nós, atendendo e vendo as necessidades que existem, entendemos ceder as nossas instalações para que pudesse efetuar aqui dádivas que as pessoas vinham cá. Entendemos prestar um bom serviço ao núcleo de doador de sangue de Felgueiras, em virtude, de facto, da necessidade que sabemos que existe no país. Sem dúvida, é um trabalho que eles têm feito bastante ativo. Tem vindo, de facto, a evoluir de ano para ano. Cada vez há mais doadores de sangue aqui no concelho de Felgueiras. Nós já nos propusemos, inclusivamente, a disponibilizar mais algumas instalações, alguns espaços vazios que nós temos, porque, de facto, aqui no segundo fim de semana, portanto, no segundo sábado de cada mês, é, de facto, aqui uma multidão enorme que vem aqui dar sangue. E o apelo, de facto, que eu lanço aqui a todas as pessoas que me estão a ouvir, quer daqui de Penafiel, quer até, inclusivamente, do próprio concelho de Felgueiras, neste caso concreto, aqui de Margaride e da União de Freguesias, é que se dirijam aqui à Junta de Freguesia de Margaride nesses dias, neste segundo fim de semana de cada mês, para prestar a sua dávida, que tal necessidade tem o país dessa dávida.
1: Em estúdio está connosco nesta manhã de domingo, dia 23 de novembro, onde é destaque o núcleo de doadores de sangue de Felgueiras, Serafim Barros, um homem ligado ao associativismo. Ele que é fundador da Associação de Doadores de Sangue de Guimarães, a segunda associação do país a recolher mais sangue, ainda coordenador e fundador do Núcleo de Doadores de Sangue de Felgueiras. Muito bom dia, Sr. Serafim Barros. Seja também, mais uma vez, bem-vindo ao A Nossa Terra. À semelhança da conversa que tínhamos há bocadinho com o presidente da Federação de Doadores de Sangue, que começava por nos explicar um bocadinho aquelas que foram as suas motivações para a ligação ao ato de doar sangue, sabemos também que a sua história é emotiva, é verdadeira. Foi uma das pessoas que precisou de alguém que doasse sangue, também a um familiar. Quer partilhar connosco também como é que surge a sua ligação a este ato de doar sangue?
3: Mais uma vez, bom dia. Isto, de facto, a dádiva de sangue devia ser, como eu costumo dizer, muito mais bem programada e muito mais bem dinamizada. Não é que já não o façamos. Isto porquê? Porque ainda há dias, eu já vou contar a história, falava com um pároco e para a divulgação de uma colheita lá na paróquia, e ele dizia-me, ao Barros, às vezes é como se costuma dizer, chover no molhado, porque as pessoas só abrem de facto as portas quando o mal lhes bata à porta. No meu caso, não direi que foi abrir a minha inteligência, mas há 30 anos atrás, sensivelmente, a dádiva de sangue, quase ninguém sabia o que era a dádiva de sangue, ninguém dava valor sobre a dádiva de sangue. Então o que é que acontecia? A dádiva de sangue acontecia quando nós eventualmente tínhamos alguém muito próximo, num hospital, como aconteceu com o meu falecido pai, e que, passado uns dias de ele estar no hospital, ligam-nos, se falando, atenção, porque precisamos de sangue para o seu familiar. E eu vou saber qual é o grupo de sangue, um sangue ainda hoje extremamente difícil, muito difícil. Nós, uma família numerosa, visto que somos uns irmãos, já não falando com cunhadas, cunhados e genros e uma série de familiares, juntámos cerca de 30 pessoas, ou 34, no dia seguinte, para tentarmos colmatar essa falha. O facto é que
1: ninguém era compatível.
3: Ninguém era compatível, inclusive os meus irmãos. Como um filho que se preza e que gosta de um pai, o que é normalíssimo, eu comecei a entrar um pouco em desespero, porque as horas iam passando, e eu não encontrava nada compatível, nada que se coadunasse. No dia seguinte, nova chamada do hospital, porque a saúde degradava-se.
1: O estado,
3: olhos, estado de saúde degradavam-se constantemente. Depois de muitas horas de desespero, consegui que uma pessoa que me marcou, que era um enfermeiro do hospital, que trabalhava no serviço de sangue, o Sr. Fernando, que por linhas quase travessas, quase não me queria dizer, mas viu o meu desespero, disse-me, recorre, se possível, à Associação de Dores de Sangue de FAF. Já existiam na altura. E eu não tive mesmo medidas, eu meti-me no carro e foi a primeira coisa que eu fiz, foi ir à procura do presidente. Qual é o meu espanto, presidente? Era um senhor amigo e conhecido. E eu cheguei lá, contei-lhe a minha situação. E ele disse, hoje não posso fazer nada, extremamente tarde, anda cá amanhã de manhã. E então, no dia seguinte, eu quase não dormi, pois como é que eu havia de dormir? No outro dia de manhã, cheguei lá, ele estava, se quer o falecido Daniel Correia, estava lá à minha espera, fomos no carro dele. Então fomos à sede e ele viu quem era que tinha lá do grupo sanguíneo. Ele, atenção, que eu tenho 6 ou 7 adores, mas 2 foram já, eu estou meio debilitado desse grupo sanguíneo, eu preciso de 3 pelo mínimo. Então fomos logo a saber quem é que era e qual é o meu espanto. É real. O primeiro doador com esse grupo sanguíneo, lá muito perto, estava a trabalhar, e olha, ia carregar uma placa numa obra sua que lá estava. E o homem estava com uma roupa de trabalho, que é normal. E mal viu chegar o carro, essas palavras nunca mais me esquecem. Ele virou-se para o senhor e disse, oh, Correia, não é para hoje. Diz ele, não é para hoje, é para já. E o senhor só disse assim, espera um bocadinho. Deu as ordens que devia dar e foi de um altruísmo, foi de uma vivacidade, de uma tenacidade que eu marcou-me para a vida inteira. E eu hoje retribuo com o meu trabalho, com o meu sangue que dei, todo este esforço, todo este carinho que dedicaram. Daí satisfizeram esse meu anseio. É lógico que naquela altura ainda havia dádiva remunerada.
1: Pagava-se.
3: E eu perguntei quanto custava, não importava quanto. Quanto custava? E apenas me disseram, nós não levamos nada pelo sangue. Eventualmente, se o senhor quiser ficar como associado, uma cotazinha insignificante, aí eu só fico já. Porquê que não? Vocês não são dadores. É lógico que começaram a motivar. Então, eu e o meu irmão António ficámos logo como dadores de sangue. Então, doámos algumas vezes. E então eles, uma certa altura, meteram-nos o bichinho. Porquê é que vocês não criam em Guimarães? Porque é uma zona bastante, bastante populacional. Porquê é que vocês não criam uma associação? E deste pequeno empurrão...
1: Entre um desespero e, ao mesmo tempo, um ato de generosidade, nasce então a ideia de criar uma associação em Guimarães.
3: Nasce uma excelente ideia de criar uma associação em Guimarães. Que hoje, mais do que nunca, me deixa orgulhoso de eu ter sido o fundador. Porque não é fácil uma associação como a nossa colher as 7.567 dádivas que colhemos o ano passado.
1: A segunda associação do país a recolher mais Schengen.
3: Sim, sim. Portanto, isto demonstra o trabalho que tem sido feito, não só no meu princípio, mas os meus seguidores, os outros que foram, e então com o Sr. Presidente, o meu amigo Alberto Mota, isto tem-se dinamizado muito mais. Isto porquê? Porque nós temos um carinho especial, damos uma atenção especial ao dador de sangue, porque eles são a razão da nossa existência, como a razão da nossa existência é o doente que está no hospital esperando pelo nosso altruísmo, esticando o braço, doando sangue, porque por vezes uma dádiva de sangue, como uma menina disse, pode salvar 4 vidas, mas salvar uma vida só, qual é o valor de uma vida humana, questiono eu. E nós hoje temos uma população que já está a começar a entrosar um bocadinho sobre este problema da dádiva de sangue. E então no Núcleo Felgueiras eu já noto hoje que tenho uma série de jovens continuamente a aparecerem. Se hoje aparece 6, no mês seguinte aparece mais 8 ou 9, depois aparece 10. E porquê? Porque este trabalho que nós estamos fazendo continuamente, eu estou num espaço em que estou atento, quer à chamada dos dadores para entrarem por vez, estar atento ao que é que se vai passando nas marquesas da colheita de sangue, estar cativando as pessoas, falando-lhes sobre a dádiva de sangue, sobre os benefícios da dádiva de sangue, sobre os benefícios que nós estamos a dar ao nosso próximo.
1: Portanto, há da vossa parte um trabalho bastante árduo na questão da sensibilização, é isso?
3: Se não houvesse esta sensibilização, se não houvesse este falar às pessoas, ir fazendo ver às pessoas que, inclusive, é dando sangue, estão a olhar pela sua própria saúde, as pessoas começavam, por vezes, a não ter esta percepção do que a utilidade que tem. E fazendo-lhe ver, inclusive, até a própria forma do dador estar e ser, porque um dador, nós hoje vemos um dador, antigamente os dadores não se cuidavam, nós hoje vemos um dador muito bem cuidado, muito bem tratado. Ele hoje se traz qualquer pequenina coisa, já vem, olha, César Avinho, eu tomei isto, eu tenho isto, será que eu posso dar? Antigamente não havia essa percepção. Antigamente levavam-se, perdoem-me a expressão, com todo o respeito que tenho pelas pessoas, alguém precisava de sangue, levavam-se os drogados ao hospital para doar sangue. E quantas das vezes aconteceu que o drogado precisava de dinheiro e aos 25, 27, 28 dias ia doar sangue? Porque não havia sequer um registro nos hospitais se o dador tinha dado há 20, 25, 15 dias. Porque as pessoas que estavam, no meu caso, que precisavam, não olhavam a meios para fazer isto. E no meu início, no início desta associação, nós tentamos acabar com toda a dádiva remunerada. Só para lhe citar um exemplo, uma altura chegou um senhor à minha casa, que por acaso era conhecido depois, bateram-me à porta à hora de jantar. Eu estava a jantar e a minha esposa, já não era a primeira vez, diz ela: vai à porta que é para ti. E eu fui à porta e vejo a pessoa, diz ela: o senhor é que é o presidente da Associação de Saúde. O homem, levado em lágrimas, disse: socorra-me. E como eu tinha precisado, eu pus-me na posição daquela pessoa. Se a minha mãe está carente de sangue no hospital, e eu já lá levei 3 pessoas há tempos, e agora levei outras 3 e rejeitaram-nos. E eu tive que lhes explicar porque é que rejeitaram. Com muita mágoa minha. E então, dizer-lhe: será que é possível satisfazer o meu pedido? É. Então só disse à minha esposa: tem paciência, mas eu tenho que sair. Seria o jantar. O jantar tem tempo. Eu preciso é de ajudar. E só tive tempo de ir ao posto que nós tínhamos, que nos tinha sido pela Câmara, ver qual era o mapa, porque antigamente nós não tínhamos ficheiro, eram os mapas que nós tínhamos colocado na parede, saber qual eram os dadores compatíveis, e no outro dia satisfiz o pedido desse senhor para ver qual é a percepção. Agora, hoje, mais do que nunca, nós temos que divulgar, nós temos que fazer ver às pessoas que se não houver sangue nos hospitais, os doentes é que estão padecendo mais. Todos nós temos filhos, irmãos, pais, mães a conduzir, a andar na estrada. Nós, o sangue tem que lá estar à espera do doente, não é o doente à espera de sangue. Essa é o nosso lema. E se nós não esticarmos o nosso braço doando sangue, será que essa pessoa que por vezes tem um acidente, tem um corte, e se o INEM não levar um saco ou dois ou três de sangue para lhe administrar enquanto não se está outro tentar restringir o golpe, essa pessoa sucumbe em poucos minutos. Portanto, um apelo é para que os nossos jovens e menos jovens adiram a esta causa. Porque todos nós, eu tenho dito, quase que devia ser obrigatório doar sangue. Porque nós quando começamos, eu já digo isto, e não vou pôr nome nem nada nem ninguém, quando eu comecei com esta associação, importavam-se milhares de dádivas de sangue de origem duvidosa. E hoje os nossos governantes retiraram, por exemplo, a taxa moderadora nos hospitais. E eu pergunto, se tivessem, ou se fizessem contas àquilo que gastavam nesse tempo, em comparação com o que tiraram hoje aos nossos dadores, eles provavelmente não devem saber fazer contas, porque eles ganhavam muito dinheiro com isso. E houve um tempo, e não foi muito, na nossa associação não se notou tanto, em que as associações mais do centro e sul ficaram muito melindradas com isso, e as colheitas baixaram para menos de metade. Foi o nosso trabalho, como acabei por dizer há bocadinho, dia a dia, hora a hora, nas colheitas, inclusive aqui o Sr. Presidente, ir fazendo ver aos dadores que se nós deixássemos de doar sangue não íamos fazer mal aos nossos governantes, íamos fazer mal aos nossos doentes, é aqueles isso. Que mais precisavam.
1: É essa a mensagem principal que tem que passar efetivamente num assunto como este que estamos a abordar. Ao Sr. Alberto Mota, faço aqui uma questão, que é, o Sr. Serafim Barros acaba de dizer que felizmente no núcleo de Felgueiras e na própria Associação de Guimarães são muitos os jovens a dar sangue. Qual é a percepção que tem enquanto Presidente da Federação Portuguesa de Dadores Benévolos de Sangue? Sente que a juventude está hoje mais sensibilizada para estas causas?
0: Sim, a juventude hoje está mais sensibilizada. Não quer dizer que estamos no bom caminho para que cada vez mais a juventude venha para a dádiva de sangue. A Federação, por acaso, neste último ano, tem feito alguns contactos, e neste último semestre fizemos alguns contactos já no terreno com a própria Secretaria de Estado do Desporto e da Juventude, para se criar alguma promoção e alguma divulgação junto dos jovens. E penso que muito em breve, no próximo ano, irá sair algo de novidade para a juventude, para os dadores com menos de 30 anos. Porque a nossa faixa etária dos dadores de sangue em Portugal é muito alta. Quando se fala em muito alta, fala-se na casa dos 45, 47 anos. Tendo em conta que as senhoras só dão até aos 60 anos e os homens até aos 65, começa-nos a preocupar para daqui a 10 anos. Não quer dizer que me preocupe para amanhã ou para daqui a um ano ou dois, mas para daqui a 10 anos preocupa-me um pouco. Eu preocupo-me muito quando me dirijo às associações do país e verifico que 90% das pessoas que estão a dar sangue são pessoas que já têm mais de 50 anos. Preocupa-me porque não sei qual vai ser o futuro deste movimento. E por isso, eu penso que a juventude hoje em dia está a ser muito mais sensibilizada, através das escolas até, nas próprias faculdades. Hoje já temos muitas faculdades a fazer recolhas de sangue e é um bom sinal. É pena é que eu acho que devia ser criada uma rede de faculdades de dádiva de sangue, porque todos nós sabemos que os estudantes que estudam nas faculdades muitas vezes não são daquela zona, depois perdem-se. E por isso eu penso que tem que ser criado algum mecanismo através dos centros de sangue e transplante de Porto, Coimbra e Lisboa, fazer com que não se perca aquele dador. Aquele dador veio hoje, mas daqui a 4 meses, como qual outra vez, nem que não seja para a faculdade, seja para as suas terras, tentar não perder o contacto desse dador. No que toca ao futuro, eu penso que estamos no caminho de trazer a juventude. Eu penso que a juventude agora está muito mais atenta ao que está a passar. Penso que também leva a crer que tu tens vindo mais para a dádiva de sangue. Também estes programas que se fazem a nível nacional e em várias rádios locais com as associações. De quase todos os dias a gente que acompanha rádios locais vê a promover a recolha de sangue. Isto tudo toca nos jovens e pronto, e os jovens também não são alheios. Eu costumo dizer, eu acredito muito na juventude, acredito muito nos jovens de Portugal e acredito mesmo que esta juventude está atenta a estas dificuldades.
1: E sendo sobretudo aquilo que há pouco dizia o Sr. Serafim Barros, que já o fazem com um certo sentido de generosidade, solidariedade, sem terem que ser pagos para tal.
0: Atenção, que eu costumo, eu queria retificar aqui uma coisinha, que é a seguinte: o dador de sangue em Portugal nunca foi pago, e é bom, nunca foi pago depois da dádiva renumerada ser retirada. O dador de sangue era pago, sim senhor, quando havia a dádiva renumerada, mas esta questão da taxa moderadora, eu penso que só houve aqui um, e já o disse a quem de direito na tutela da saúde, que é pena é não terem esclarecido bem os dadores na devida altura. Porque os dadores, ou os dinamizadores da dádiva de sangue, os dirigentes das associações e dos núcleos, deviam ter sido esclarecidos na devida altura para que não se criasse esta confusão que foi criada a nível nacional. Pronto, o que havia na antiga legislação é que o dador de sangue estava isento nos centros de saúde, nos hospitais, com a sua taxa moderadora. E hoje, com a lei atual, o dador de sangue só está isento nos centros de saúde, nos cuidados primários. Mas, também é bom que se diga, que todo dador de sangue se dirige aos cuidados primários e o médico de família o recaminhe para um hospital para ser tratado, continua na mesma isenta. Também é uma verdade, e é aí que eu, pronto, reforcei a minha posição na altura, é que é de lamentar que os centros de saúde só estão abertos até às 8 horas da noite, a maior parte deles, a maior parte dos centros de saúde aos sábados e aos domingos nem abre, e por isso o dador de sangue chega às 8 horas da noite e chega ao fim de semana, é um cidadão qualquer. E eu costumo dizer, não é da dor quem quer, mas é da dor quem pode. E toda aquela pessoa que dá sangue tem que ter, digamos, algum significado de privilégio, não de pagamento, mas de privilégio ou de reconhecimento de quem direito, do Ministério da Saúde ou do Estado português, de ser um cidadão exemplar. Porque senão, então não vale a pena andarmos todos aqui a tratar de sermos solidários e de tentar ajudar os doentes, quando afinal, no fundo, somos todos tratados por igual. E até penso que seria uma das formas de sensibilizar e de promover melhor a dádiva de sangue, dando algo em troca como sensibilização.
1: Nós temos que avançar porque o tempo joga em contraciclo. De qualquer forma, Sr. Alberto Mota, há pouco dizia-nos, antes desta mesma emissão, que felizmente em Portugal não há falta de sangue. Esta é uma garantia.
0: É uma garantia, e tenho pena que muitas das vezes, eu costumo dizer, nós temos muitas e muitas e muitas associações, grupos e núcleos, e todas elas têm um valor incalculável. Temos muitos e muitos bons dirigentes da dádiva de sangue, mas infelizmente ainda há algumas pessoas que às vezes tentam passar para o exterior coisas em contrário. Mas da palavra da Federação, e penso que o próprio Instituto Português de Sangue, na pessoa do seu professor Hélio Trindade, não me perdoa esta mensagem que eu passo: não há falta de sangue. Nós ainda agora acabamos há 2 meses atrás o nosso verão acaba a 30 de setembro, passámos um verão sem qualquer problema. Com certeza que não estivemos no patamar da autossuficiência, não tivemos, mas também não houve preocupação de dizer que houvesse um doente ou um hospital que parou alguma intervenção por causa de falta de sangue. Não há falta de sangue. Temos é todos que ter a responsabilidade, isso temos, que todos os dias temos que arranjar mais dadores para manter estes níveis.
1: E porque é do núcleo de dadores de sangue de Felgueiras que aqui hoje estamos, sobretudo, a falar, pergunto-lhe, Sr. Serafim Barros, se é possível fazer-nos um ponto de situação da quantidade de pessoas que atualmente se dirigem a este núcleo e que são dadoras, digamos assim. Percebemos há pouco, pelos números, que desde a fundação do núcleo em 2010 até 2013, os números têm vindo a aumentar de uma forma significativa. É possível quantificar mais ou menos o número de dádivas com a qual podem contar atualmente? No núcleo de dadores de sangue de Felgueiras.
3: O núcleo, no ano transato, teve 1.275 dádivas, né? Contabilizando, ou penso que é isso que a menina se quer referir, sobre mensalmente...
1: A quantidade de pessoas que se dirigem a cada segundo sábado de cada mês, sim, junto dos vossos postos de recolha.
3: Não serão, porque nem todos poderão dar, mas o mês passado tivemos 117 pessoas inscritas para a doação de sangue. Foram umas duas ou três que saíram. O mês anterior tivemos cerca de 110. E o mês mais pequeno que nós tivemos foram 89. Mas em termos globais, nós andamos na média das 100, 110 pessoas mês. E aquilo que me apraz registar, e o caso deste mês, é que eu consigo contabilizar sensivelmente 14 dadores novos. O que me deixa extremamente satisfeito e feliz, porque eu estive desta vez no arquivo, o Sr. Alberto Mota também esteve lá, e eu tenho esse feedback, que normalmente a colega chama-me a atenção, e daí também o acréscimo deste mesmo bocadinho dos 117 dadores. Cerca de 14, penso que dois que não deram, mas isso têm que ser contabilizados à mesma.
1: Portanto, estão, digamos, satisfeitos com esta generosidade do povo de Felgueiras, ou então das pessoas que até junto do núcleo de dador sangue de Felgueiras se dirigem?
3: Sim, sem sombra de dúvida. Eu quando o Sr. Mota me convidou para vir dar uma das mãozinhas, mas eu dou as duas, e dou duas mãos, e dou o coração, e dou tudo que tenho, para dinamizar um pouco mais, isto eu pressupus logo comigo, quer dizer, mais um desafio para mim, mas eu gosto de desafios. E então das 50 ou 60 dados que estavam, se nós temos que subir este número. E com esta cativação, com esta motivação constante dos meses seguintes e da gente estar ali em diálogo com os dadores, é importante nós vermos, por exemplo, um jovem ou dois. Eu tenho esse exemplo. Há dois ou três meses vieram duas jovens e eu disse, na próxima tragam mais duas colegas. Vejam que isto não é difícil. Quando elas vieram já trazer mais três e duas, se puseram a andar para dentro. Em vez de duas já deram quatro. E é este trabalho que tem sido feito, que tem dado os seus frutos. Mas eu quero mais. Eu posso lhe dizer, eu sou muito ambicioso. Nós, na festa de Natal do ano passado, a doutora Maria João no Porto, e ela virou-se para mim e disse, Sr. Serafim, nós temos que pôr duas colheitas em Felgueiras. Em vez de ser uma vez por mês, duas vezes por mês. Ela disse, a doutora Maria João, deia-me tempo, porque Roma, me diz a velha cantiga, Roma e Pavia não se fizeram num dia. Então eu disse, doutora Maria João, na minha modesta opinião, se eu tiver em média 120 dadores regulares, eu eventualmente já falarei com a doutora Maria João, com o seu presidente, neste caso, para dividirmos em duas colheitas. É lógico que poderemos lá chegar, as coisas vão no bom caminho, mas temos de ter alguma contenção, porque os dadores não nascem todos os dias, né?
1: É verdade, é verdade. A nossa terra foi tentar perceber o que sente um dador, o que o motiva a dar sangue. Paulo Fraga é um exemplo de dador de sangue há 15 anos. Pelo facto de estar a ajudar alguém, diz que é um sentimento que não consegue explicar. O bem-estar fala de motivar colegas a serem também dadores, assim como ele. Paulo Fraga vê o trabalho do Núcleo de Dadores de Sangue Felgueiras como estando a ser bem elaborado, organizado, por pessoas sempre bem dispostas, que tentam sempre fazer mais e melhor, pessoas voluntárias que, para além de serem também elas dadoras, dão muito do seu tempo por esta causa que é nobre. Para o futuro deste núcleo, Paulo Fraga diz que gostava que viesse a ter um espaço próprio.
4: O que me leva é ajudar o próximo, ajudar as pessoas que há muita falta de sangue, desde a tropa que sou dada de sangue. Como faço serviço aqui, antigamente não havia, mas como faço serviço, sei que há cerca de 3 ou 4 anos foi criado este núcleo com o Instituto de Progresso de Sangue. Portanto, e agora adiro aqui a este núcleo que é mais perto da minha profissão e de onde resido. O trabalho é bom, muito bom. Está bem organizado, estão sempre as pessoas lá, estão sempre a trabalhar. Penso que o mais importante, o que fará a falta, se calhar, é uma associação, um espaço físico só para eles, para trabalharem muito mais à vontade. Em particular, sinto-me bem, nunca tive problema em dar sangue. É um dever cívico. Tentar dizer-lhes que é uma ajuda. Tem havido problemas, às vezes, com o sangue, em termos de colheita, tem estado abaixo, às vezes, do nível normal. É assim que os convence. Tem resultado. Já levei aqui alguns, é que são um bom exemplo.
1: E depois deste testemunho de Paulo Fraga, ele que é dador de sangue há 15 anos, regressamos à conversa com Alberto Mota, ele que é presidente da Federação Portuguesa de Dadores Benévolos de Sangue há 2 anos, presidente da Associação de Dadores de Sangue de Guimarães e também coordenador do Núcleo de Dadores de Sangue de Felgueiras. Sr. Alberto Mota, ouvíamos aqui este dador partilhar que aquilo que gostava para o futuro do núcleo era que ele viesse a ter um espaço próprio. Este é um projeto vosso para o futuro do núcleo de dadores de sangue de Felgueiras?
0: Para já, o próximo desafio, o próximo projeto que a Associação de Dadores de Sangue de Guimarães tem é entregar o núcleo de dadores de sangue de Felgueiras à criação de uma associação independente de Guimarães. Porque, como manda os nossos estatutos, a Associação de Dadores de Sangue de Guimarães é de Guimarães e para fazer a recolha de sangue nas 48 freguesias que existem agora no Conselho de Guimarães. Penso que o nosso trabalho em Felgueiras está a dar os frutos que estão, mas penso que um primeiro e o desafio que tem que ser é criar uma Associação de Dadores de Sangue independente em Felgueiras.
1: Permita-me interrompê-lo aqui só para que possamos explicar a quem nos ouve qual é a diferença entre uma associação e um núcleo.
0: É o seguinte, o núcleo neste momento a diferença que existe entre o núcleo de sangue de Felgueiras é uma instituição dependente, que depende de Guimarães.
1: Não tem autonomia, não está legalizada, não tem legalização qualquer própria,
0: nem tem estatutos, não tem qualquer situação estabelecida, digamos, como manda a lei, digamos. E um dos objetivos, e será um dos objetivos que Guimarães tem, e sempre o demonstramos, espero que as pessoas nos ouçam bem, e eu aqui torno a afirmar nas vossas rádios, sempre a gente se disponibilizou para que seja criado rapidamente, pode ficar na mesma como núcleo, mas que seja autodirigida por pessoas de Felgueiras e com as suas leis criadas e com os seus estatutos e ser autónoma de Guimarães, porque Guimarães, felizmente, tem muitas freguesias e tem várias recolhas, tem o posto fixo, tem muita coisa para se ocupar e se calhar até tem outras freguesias que não têm feito por causa de se ocupar com Felgueiras. Mas também, em boa hora, tem que ser dito que não gostávamos, com certeza, e estamos atentos a isso, para que a associação, o núcleo, seja passado para independente, mas seja passado com alguma dignidade, como diz este dador, e muito bem. As pessoas que ao longo destes 4 anos têm estado no núcleo de Felgueiras, o Sr. Silva, o Sr. Ricardo, o Sr. Serafim, a menina Carlinha, e os outros todos que têm estado no núcleo, têm sido pessoas bem dispostas, pessoas bem informadas, pessoas que ajudam a aumentar as dadas. Não queremos ver este trabalho a descer por água abaixo, como já tivemos casos iguais. Por exemplo, tivemos o caso do núcleo de sangue de Ronfe, passado algum tempo teve que voltar outra vez à casa-mãe porque não deu, as coisas não funcionaram. com Vizela já funcionaram, tanto é que ainda hoje são independentes e têm a associação deles, têm a vossa, têm a direção deles e Guimarães não se mete.
1: Portanto, é o próximo passo, é o próximo tornar passo este núcleo passa numa associação.
0: Por criar
1: não é?
0: Condições, ou que nos sejam dadas condições e dadas provas para que este núcleo passe a ser independente e deixar Guimarães. Depois, no que toca às instalações, é muito difícil na conjuntura nacional e dado ao espaço que a Junta de Freguesia, é bom que se diga, a Junta de Freguesia de Margaride deu, serve perfeitamente e acho que é uma aventura um bocado, não é para já, não, acho que não é para já.
1: Senhor Serafim Barros, no próximo dia 29 de novembro, ou seja, no próximo fim de semana, vai ser dia de festa para vocês. O que é que está preparado para este dia? O que é que vai acontecer?
3: Ah, bem, isso normalmente nesse dia a gente faz uma entrega de, normalmente fazemos a cerimónia de abertura com os convidados e fazemos, galardoamos os dadores com 10, 20, 30, 40, 50 dádivas e no fim não sei se haverá algum mais com mais diamante. Há um com 60 dádivas já. E no fim oferecemos um pequenino lanchezinho.
1: Convívio, não é?
3: Um género convíviozinho com os dadores, que é sempre bonito e agradável, não é? Depois de tudo isto. Não será pela grandeza, será mais pela utilidade e brindar os nossos dadores, que bem merecem aquilo que nós fazemos, que não é nada para aquilo que eles fazem, não é?
1: Que acha que a vossa associação é vista pela população, quer aquela que é dadora, quer aquela que é residente ali em Guimarães, mas neste caso em específico mais em Felgueiras? Como é que acha que a comunidade olha para o trabalho que está a ser desenvolvido por este núcleo e por esta associação, estando elas intimamente ligadas?
3: Eu tenho-me apercebido que, em relação ao princípio, no início que eu vim para cá, hoje há uma receptividade totalmente diferente. Hoje as próprias pessoas ali da redondeza, se vierem perguntar, já indicam. Hoje há uma harmonização total com a dádiva de sangue, coisa que não existia, né? Só para lhe dar um exemplo, o Sr. Lemos, que também faz parte da autarquia, é o próprio a dizer que as pessoas lhe vêm perguntar, às vezes pela semana, que não vem o cartaz, quando é o dia da colheita. As pessoas já se preocupam quando é o dia da colheita de sangue. Isso, para nós, é excelente, vendo que as pessoas já vêm ao nosso encontro. Isso é sinónimo que a nossa mensagem já passou.
1: Já está a chegar junto da população. E como não podia deixar de ser, a equipa de produção do A Nossa Terra foi ouvir a população e alguns dos amigos que têm ajudado o núcleo de dadores de sangue de Felgueiras. As opiniões são unânimes, são uma mais-valia para o Conselho de Felgueiras. Deixam ainda uma palavra de admiração para estas pessoas comuns que dispensam algum do seu tempo para ajudar o próximo. Pessoas comuns, mas muito especiais. O ato de doar sangue é um ato de generosidade que precisa de mais divulgação e de mais dadores. Foram estas as palavras de quem conhece o trabalho desenvolvido pelo núcleo e que foram então partilhadas com a equipa do A Nossa Terra.
5: Acho que é importante nós ajudarmos todas as associações possíveis, porque acho que a nível das empresas não custa nada ajudar, fazemos naquilo que podemos e dentro das possibilidades, dar uma verba a cada associação que podemos, para poder ajudar um pouco que seja. É um ato de coragem, sem dúvida. O tempo que eles perdem com essa situação é o tempo que estão lá. Acho um ato de coragem, sem dúvida, para perder um pouco de tempo para dar aos outros. Salvar vidas, eu acho que todos nós temos filhos e sabemos que precisamos pensar nisso um dia, certamente. Deus queira que não, mas acho que todos nós temos que pensar que temos que tentar doar sem perder um pouco de tempo para fazer essa iniciativa. Porque não somos nem mais nem menos que ninguém e pode-nos acontecer, de facto, precisamos. precisar e não o ter. Eu penso que este tem que continuar, sem dúvida, para poder ajudar os próximos.
6: Admiro essas pessoas pela vontade, pelo empenho que põem ao serviço dos outros, ao fim e ao cabo. Isso é de uma importância absoluta. A gente não nos devemos fechar no nosso espaço, devemos, e isso do sangue é de uma importância extrema. É importante e bom que exista e continue, porque está mais perto das pessoas e as pessoas têm facilidade que as pessoas continuem com essa força para servir.
7: Porque as pessoas que cá vêm às vezes são conhecidas. Uma coisa que eu gosto, ajudo quase toda a gente, mas principalmente sendo doador de sangue, ajudo sempre. É importante que as pessoas soubessem que eles não ganham nada, que elas continuem com esse esforço que têm tido.
1: Estamos mesmo na reta final desta hora de emissão do programa A Nossa Terra, onde estamos a conhecer aquele que é o trabalho do Núcleo de Dadores de Sangue de Felgueiras. Uma última palavra aos nossos dois convidados, ao Sr. Alberto Mota e ao Sr. Serafim Barros. Querem aqui deixar alguma mensagem aos vossos dadores, aos vossos amigos, à população em geral? Pode começar, Sr. Serafim Barros.
3: A mensagem que eu deixava, de facto, é que nós precisamos de mais dadores. E eu apelo àquelas pessoas que acham que não têm possibilidade de ser dadores, ou que não devem, ou então que têm

0: nós às vezes vemos que há alguém que vai para ver, e muitas das vezes vai para ver e fica de dor. Porque aquele complexo de dor que é doloroso, que custa muito, que é difícil, não é nada. Nós vemos a simplicidade com que as pessoas, depois de doar sangue, saem. E saem, como eu costumo dizer, elas saem eufóricas. As pessoas, depois de doar sangue, vêm super motivadas. E isso, para nós, enche-nos tão bem de orgulho. É lógico que nós também temos que lhe dar o nosso trato e o nosso carinho. E um bem-ação para eles.
1: Sr. Alberto Mota, a última palavra é sua. Que mensagem gostava aqui de deixar, tendo em conta que é Presidente da Federação Portuguesa de Doadores de Sangue?
2: Depois desta mensagem de sensibilização, tenho uma mensagem de agradecimento, com certeza. E como se falou aqui, sendo Presidente da Federação, tenho a agradecer muito à população de Felgueiras, com certeza ao Sr. Presidente da Junta, ao José Luís Marinho, que tem sido uma pessoa incansável com o Sr. Lemos, que tem feito tudo por tudo para que este núcleo cresça e que trabalhe bem. Tenho uma mensagem de agradecimento a todos os colaboradores, ao Sr. Silva, ao Sr. Ricardo, ao Quintelo, à menina Carla, ao Sr. José Luís, aqui ao Sr. Serafim, por todo o trabalho que têm desenvolvido aqui em Felgueiras, aos doadores de sangue, com certeza que no dia 29 estarei em Felgueiras, para a próxima semana, a apresentar à Federação, e é esta a mensagem que lhes trago, é a mensagem de agradecimento, é uma mensagem de esperança, de lhes pedir para que eles continuem, para que o ano 2015 seja bem melhor que o ano 2014, porque que queremos que não, a gente, como disse atrás, não tivemos falta de sangue, mas também não estivemos nos níveis de autossuficiência. E por isso esperamos que 2015 nos traga essa autossuficiência. É um sinal, é uma mensagem só de agradecimento, e também a vocês. Também é bom que não se esqueça a comunicação social, que muito nos tem ajudado, tanto aqui em Felgueiras como em Guimarães, têm-nos ajudado bastante, e penso que têm tido um trabalho que é de louvar, todo o aumento que o núcleo tem tido, porque também nós sabemos que muitas vezes nós não conseguimos chegar a todo lado, e a comunicação social tem sido, mesmo aqui a Rádio Clube Penafiel, tem-nos ajudado na divulgação, e por isso é bom que a gente agradeça essas pessoas todas.
1: Quem tem que agradecer é naturalmente esta equipa de produção do A Nossa Terra, através da Direnor, um programa que é transmitido então aqui na Rádio Clube de Penafiel. Nós agradecemos uma vez mais a presença do Sr. Alberto Mota e Serafim Barra neste programa. Em nome de toda a equipa, não podemos deixar de salientar a admiração e o respeito que temos por estas pessoas, e por isso fica aqui um obrigado pelo papel importante que desempenham na sociedade. Fica também um conselho: dê sangue e ajude a salvar vidas. E acompanhe-nos na segunda parte do programa, onde será destaque a freguesia de Parada Tudeia em Paredes. Até já.

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1: Olá, bom dia. Sejam de novo bem-vindos ao programa A Nossa Terra, sua companhia habitual aos domingos de manhã. Hoje, dia 23 de novembro, temos em destaque a freguesia de Parada de Tudeia, no concelho de Paredes. Já sabe, fique connosco até bem perto do meio-dia.
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3: Esta semana, em destaque, o núcleo de dadores de sangue de Felgueiras e a freguesia de Parada de Tudeia, em Paredes. 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
1: Parada de Tudeia é uma freguesia do concelho de Paredes com cerca de 3,5 km e 1.800 habitantes. Faz confrontação com a freguesia de Sete, Passo de Sousa, Baltar e Sobreira. O abastecimento de água e iluminação pública rondam os 90% e as principais atividades da freguesia inserem sobretudo na indústria e nos serviços. Parada de Tudeia tem à disposição da sua população equipamentos sociais, como, por exemplo, um centro social, um jardim de infância, um polidesportivo e um campo de futebol com ringue e ainda umas piscinas descobertas. Os principais movimentos associativos são o Futebol Clube de Parada, a Cooperativa Nova Amizade, o Agrupamento 609 dos Escuteiros de Parada de Tudeia, a Cooperativa de Água Cadupato e a Associação Filarmónica de Parada. Para nos dar a conhecer um pouco melhor esta freguesia, para nos fazer então uma visita guiada por Parada de Tudeia, são hoje nossos convidados Agostinho Pinto, ele que é presidente da Junta de Freguesia, e Álvaro Pinto, conhecedor da história da freguesia, ex-autarca. E vamos ainda contar com a participação de Joaquim Barbosa, ele que é presidente da Assembleia da Cooperativa de Água Cadupato e que vai estar connosco nesta manhã de domingo via telefone. Muito bom dia, sejam bem-vindos ao A Nossa Terra. Obrigada pela vossa presença. Começamos esta nossa conversa com o presidente da Junta de Freguesia de Parada de Tudeia. Agostinho Pinto é natural e residente na freguesia e ainda gerente bancário. Sempre trabalhou em prol da sua terra natal. Foi fundador da cooperativa Nova Amizade. Pretende continuar a desenvolver a sua freguesia, tornando-a mais acolhedora e mantendo sempre a união da população. Bom dia, Presidente. Começo por lhe perguntar o que é que o motivou a aceitar o desafio de estar à frente da freguesia onde nasceu.
4: Como já disse, sou natural e residente na freguesia. É uma freguesia que me diz muito, não é? Como terra natal. E quero melhor para a minha terra, para as pessoas da minha terra. E o que me fez candidatar a este cargo tem a ver com as obras que estão iniciadas e que já vinha de um executivo anterior, onde o Álvaro Pinto fazia parte, eu era secretário, e havia uma série de obras que estavam em curso, que não podiam ficar sem execução, portanto, e eu estava por dentro dessas obras. E também e quero que concluir essas obras, portanto, obras iniciadas desde o nosso executivo desde 2001, e que queremos vê-las concluídas na freguesia. Para além disso, também as pessoas de Parada também foram pessoas que sempre estiveram connosco e que também incentivaram que eu me candidatasse à presença da Junta de Freguesia. Sabiam que nós que somos pessoas que viradas para a população, para as pessoas, e desde sempre tentaram, que não era, eventualmente, e muitas pessoas sabem que não era uma convicção própria, não era uma coisa minha própria de querer candidatar, mas tem a ver com as pessoas da freguesia, e a minha candidatura tem a ver essencialmente com as pessoas da minha terra, com as pessoas de Parada do Dia.
1: Nós já vamos falar dessa questão de dar continuidade a um trabalho que já tinha sido iniciado pelo ex-autarca, que hoje também presente em estúdio, mas antes disso, e porque depreendemos das suas palavras, é um homem que efetivamente admira a terra onde nasceu, gosta das pessoas, e por isso pergunto-lhe se é agradável viver em Parada Tudeia, e na sua perspectiva o que é que tem de mais valias esta terra, o que é que destaca em Parada Tudeia?
4: Em Parada Tudeia, primeiro, é uma terra está bem situada, está muito bonita, tem uma característica fisiológica muito, muito, muito, muito característica de Parada Tudeia, que é Parada Tudeia. Tem a sua disposição, inclusive, por exemplo, na localização na escola primária. É um sítio onde daquele sítio se vê quase Parada inteiro. Portanto, é uma freguesia onde dá gosto, por exemplo, ver nas festas da freguesia que se fazem normalmente em junho, ver a procissão de velas ou a própria procissão no dia das festas, em que se vê a procissão desde o início ao fim. Portanto, é por isso a disposição da freguesia, só por si, faz dela uma terra agradável, bonita, e as pessoas, normalmente, e as pessoas que normalmente que vivem lá, que são de lá, não só essas que gostam da terra porque são de lá, as pessoas que para lá vêm gostam de lá viver, e nós temos acolhido essas pessoas também de bom grado, e elas gostam de lá estar.
1: Esse foi, pelo menos, o testemunho que conseguimos recolher na freguesia. A equipa de produção do A Nossa Terra foi ouvir a população que nasceu, reside em Parada de Tudeia. E, de facto, foi um pouco esse o sentimento que foi connosco partilhado, uma freguesia que está um bocadinho perto de tudo, que tem verde, que tem associativismo, que tem atividades desportivas. A população manifestou com a equipa de produção que é bom viver em Parada de Tudeia. Vamos ouvir.
5: O que esta freguesia tem de bom é pelo sossego que tem cá, pela simpatia das pessoas. Acho que são pessoas humildes, são pessoas simpáticas. É uma freguesia que está num meio rural. Eu costumo dizer muitas vezes para os amigos e pessoas que passam cá que isto ainda é uma das poucas aldeias do Conselho de Paredes verdadeira, porque parece mesmo uma aldeia, embora isto tenha modificado muito há uns anos para cá. É uma aldeia que está asseada, que tem muitos espaços verdes, tem umas vistas espetaculares, está numa encosta bonita, portanto, acho que isto tem tudo bom para quem cá passa, para quem fica a conhecer. E recomenda-se.
6: É um bom sítio para se viver. É calmo, são pessoas pacíficas, pessoas de honestidade devido à região, é que é zona rural, está bem iluminada. A água é número um de qualidade.
7: É uma freguesia simpática, asseada, tem bons acessos ao exterior, as pessoas são muito simpáticas, humildes, solidárias.
8: De viver em Parada, porque nasci aqui. Temos tudo pertinho, temos tudo à mão. Tem bons acessos, tem iluminação, tem a capela mortuária, temos as piscinas agora. A estrada muito pertinho, a zona industrial, a zona mais chique, habitacional.
6: Sempre que a freguesia precisa do povo está presente, seja pelo nome, pela da escola, e agora a luta mais recente pelo fecho da escola. Sempre que seja preciso, o povo está com a freguesia e sempre esteve, desde que eu me lembro. Pessoas de Parada são simples, são unidas, de garra, são humildes. Uma freguesia ativa, bem colocada, com saída de autoestrada, com comboio, com... Pronto, temos festas de para as crianças, temos um clube de futebol fantástico, temos instalações, temos tudo o que é preciso para uma freguesia feliz e limpeza, organizada, tudo.
8: A freguesia é bonita, ela cresceu muito, tem muito mais casas, apartamentos, está assim perto de tudo. Tem aí água ao domicílio, que é mesmo uma cooperativa da nossa terra. Temos um jardim também infantil, temos o campo da Vola com piscinas.
1: E depois de ouvirmos a população de Parada Tudeia sobre se é bom viver na freguesia, regressamos então à conversa com o presidente da Junta de Freguesia, Agostinho Pinto. Presidente, há bocado falávamos que uma das suas principais motivações para assumir este cargo de presidente de Junta tem muito a ver com o facto de não só estar ligado às pessoas, mas também querer dar continuidade a um trabalho que já tinha sido iniciado. Considera que tem sido difícil este seu primeiro mandato dar continuidade ao trabalho do ex-autarca? É assumir um novo rumo ou é dar continuidade ao que já estava traçado?
4: Não, é essencialmente dar continuidade ao que estava traçado, porque, aliás, como eu dizia há bocado, as obras estavam lançadas, estão lançadas, e aquilo que nós temos no nosso plano e orçamento para o ano 2014, que está a terminar e provavelmente irá continuar no ano 2015, tem a ver com precisamente essas obras que nós queremos ver concluídas. E estou a falar de obras como seja o alargamento do cemitério, a conclusão do alargamento do cemitério já iniciado, tem a ver com a conclusão da casa mortuária, tem a ver com uma avenida e uma rotunda que irá ser construída junto ao cemitério, que fará a ligação da Estrada Nacional ao Apeadeiro. Tem a ver com o arranjo urbanístico do Arraial e as respectivas vias de acesso a esse arranjo urbanístico. Tem a ver também, portanto, estas são as obras que nós queremos ver realizadas.
1: Ou seja,
4: mandato.
1: São anseios para o futuro e que se calhar mais daqui a pouco podemos ter a oportunidade de falar de uma forma mais detalhada sobre cada uma delas. No entanto, e antes disso, é importante para quem nos está a ouvir perceber quais é que têm sido as suas principais prioridades ou melhor, o que é que tem feito na freguesia desde que assumiu os seus destinos até ao momento.
4: Sim, isto é assim, relativamente à continuidade desta Junta de Freguesia. Foi uma junta de freguesia que sempre teve uma aposta muito clara relativamente à parte social. Nós, na parte social, temos, para além de um médico que nos presta os serviços médicos aos sábados gratuitamente, e também aproveito este momento para dar aqui uma palavra de apreço também ao Dr. Cristiano, que mesmo não estando, tem todos os sábados está na Junta de Freguesia a prestar esses serviços e que apenas falta nos períodos de férias. Se não está ao sábado, está à segunda ou está à sexta, mas todos os fins de semana a nossa população tem um seu médico na Junta de Freguesia, onde podem gratuitamente aceder aos serviços médicos. Para ele também quero agradecer aqui o trabalho desenvolvido por ele. Temos na parte da área da educação e do ensino, temos o transporte escolar. Portanto, servimos cerca de 80, e neste momento cerca de 68 a 85 crianças que transportamos de casa para a escola e de escola para casa. Temos, já agora referir aqui também, porque agora com o recente encerramento da escola primária de Parada Tudeia, onde a Junta de Freguesia e a Comissão de Pais
1: se manifestaram
4: está em curso uma providência cautelar, que ainda não temos o resultado dela. Fizemos, entretanto, e neste interregno fizemos um protocolo com a Câmara Municipal e neste momento continuamos a transportar as crianças todas, quer do infantário, quer da escola primária. Portanto, para além deste serviço social, temos todo o apoio administrativo e logístico relativamente às pessoas de Parada Tudeia. É lá que se preenche o IRS, é lá que se trata das taxas moderadoras, é lá que se tratam das cartas para qualquer reclamação que eventualmente as pessoas tenham a fazer. Vamos ter, inclusive, também, e agora já temos recente uma parceria que eventualmente vamos ter com uma advogada que vai nos prestar o gabinete jurídico de apoio às pessoas. Essa advogada, também posso lhe dizê-lo aqui, que é atualmente a presidente da Assembleia de Freguesia, que gratuitamente vai nos prestar esse
1: serviço.
4: Portanto, essencialmente, nós, neste momento em que as pessoas estão a passar um grande sacrifício, quer através do desemprego, que é também afeta-nos a freguesia, o corte de salários, nós temos este apoio administrativo e este apoio social à população toda de Parada Tudeia, sem exceção.
1: Portanto, tem sido um mandato muito virado para as pessoas e para aquilo que é o apoio social. Nós vamos já daqui a pouco voltar a falar daquilo que tem sido o trabalho do seu executivo e aquilo que é Parada Tudeia na atualidade, mas agora importa recuarmos um bocadinho no tempo e percebermos um bocadinho daquilo que também é a história da freguesia. Para isso, temos connosco em estúdio Álvaro Pinto, ele que sonhou em criança seguir os passos do pai, tornando-se marinheiro, contudo, aos 16 anos decidiu arregaçar as mangas e foi trabalhar para os caminhos de ferro portugueses. Ele, que é natural de Parada de Tudeia, procura sempre somar vida aos anos, é um estudioso e interessado pela história da freguesia, mas é também um homem muito ligado à terra. Ele dirige o Futebol Clube de Parada e foi um dos fundadores da cooperativa Nova Amizade. Bom dia, Sr. Álvaro Pinto, seja bem-vindo à nossa terra.
9: Bom dia.
1: Vive numa terra com cerca de 900 anos de história. Parada de Tudeia era o local de paragem de todos. Quem eram essas pessoas que paravam e por que paravam?
9: Portanto, Parada de Tudeia, muito bom dia a todo o auditório. Parada de Tudeia, digamos, esses 900 anos têm a ver com a história, tem a ver com uma história que, se Parada era um local de concentração e de paragem obrigatório, onde as pessoas repousavam, portanto, comiam, refrescavam-se e depois caminhavam no sentido do pagamento das dízimas para os mosteiros e para outras terras onde tinham outros afazeres e onde tinham também, portanto, trocas de mercadorias que existiam, portanto, nesse tempo. Portanto, isso acontecia, que era Parada de Todos, é Parada porque era um local de paragem, e depois de todos, que vem de Tadeu, de latim, de todos, que era mesmo de todos, ou seja, como ainda é. Parada é uma terra acolhedora, como foi dito há pouco, onde, digamos, todos se sentem bem e onde todos são bem recebidos, bem tratados, e naturalmente na altura também isso acontecia. Daí o nome de Parada Tudeia, Parada de Todos.
1: Está explicado a discussão que tínhamos há bocado.
9: Exatamente.
1: Mesma
9: por isso é o de, porque é Parada de Todos.
1: De todos.
9: Tudeia.
1: Tudeia.
9: Exatamente.
1: Freguesia rural, Parada de Tudeia, que criou a sua própria economia. Nela habitava pessoas importantes, como é o caso do Dr. José Leão, um médico dos ferroviários e de toda a população em geral, mas também como o bispo D. António Barbosa Leão, que fora bispo do Porto, Angola e Congo. é importante percebermos aqui qual é que foi o contributo destas pessoas para a Terra.
9: Sem dúvida, vale a pena ver, porque o próprio Brasão da Freguesia cria uma explicação muito, muito grande. Há bocado estava a perguntar o que é que a freguesia tem. Portanto, a Norte tem a autoestrada hoje, não é, conhecida A4, e depois a Sul tem o rio e o comboio. O comboio como fator também já no... portanto, há 150 anos atrás, um fator também de desenvolvimento, mas anteriormente assente na base da agricultura. Parada era uma terra rural, agrícola, onde, digamos, haviam e existiam, portanto, os agricultores, que depois, para além daquilo que eles próprios portanto, fabricavam as terras, também, digamos, cediam aos rendeiros, Para poderem fabricar essas mesmas terras. Estamos a falar de muitas quintas de Parada Tudeia, que depois iam comercializar esses produtos fabricados na agricultura, portanto era essencialmente agrícola, e ainda aqueles que construíam as casas. Portanto havia também os pedreiros, que eram aqueles que construíam as casas para que as pessoas habitassem, portanto isso existia. Haviam, portanto, ferreiros, os picos e as, digamos, as ferramentas para poder desbravar aquelas pedreiras para cortar pedra, para começar depois a encastelar e fazer casas para que as pessoas se abrigassem. Isso era verdade. É verdade que haviam quintas como São Martinho, Roçado, Pombal, Passos, Ribeiro, Quinta do Rio, São Mil, Ribeiro de Cima, de Friange, a própria Quinta, Casa da Quinta, Folgosa, das Nogueiras, Quintães, a Quinta de Bolsas, etc. Não esquecendo nada, que vivendo da base da agricultura, depois alugavam essas terras. E, portanto, a predominância agrícola em Parada Tudeia foi um fator, portanto, de economia que existia. Aliás, ligado a essa economia, devo lembrar que existiu também depois a distribuição do leite, que começou, portanto, ali, também havia distribuição de leite, e havia uma fábrica de manteiga, nesse tempo, ou seja, tudo ligado à própria agricultura. Naturalmente, depois, a comercialização dos produtos, nas feiras, nos mercados que existiam, as pessoas se deslocavam, por isso era importante. O rio como fundamental. Fundamental para quê? Fundamental para ter os moinhos, e os moinhos que depois moíam o milho, que era para portanto, haver farinha para comer, fazer o pão e para alimentar os animais, que eram importantes. As próprias fontes, os fontanários que existiam, tinham um local expresso para os animais beberem a água, portanto não eram só para as pessoas e lavadores, para as pessoas lavarem a roupa, mas também havia um local em todos, e são muitos em Parada Tudeia, que nós, digamos, requalificamos todos, sem exceção. E isso era importante, e ainda, porque como havia muita necessidade e os próprios moleiros, os moinhos que existiam, não davam vazão às necessidades da própria comunidade, porque também fabricavam para outras terras, portanto produziam pão, produziam farinha para outras terras, também foi necessário criar a norte da freguesia aquilo que eram os moinhos de cubo. O que é que eram? Eram moinhos que recolhiam águas das nascentes, para que essas quintas, nomeadamente Passos, Ribeiros, Chãos, pudessem não depender dos moinhos, porque não tinham, mas tinham os deles, aproveitando essas águas, e os chamados moinhos de cubo. Outros eram moinhos de rio, outros moinhos de cubo. Portanto, isso foi muito importante, digamos, é a base essencial daquela terra que, como foi dito, que é muito linda, era essencialmente agrícola e tinha uma sustentabilidade económica na base da agricultura.
1: Ou seja, antes do 25 de Abril havia a junta da paróquia e não a junta de freguesia. Exatamente. Entretanto, as pessoas foram se afastando da igreja, começaram a ver então os moinhos de cubo para moer cereais para a alimentação. Que outras profissões é que se destacavam mais?
9: Por isso, como digo, numa fase inicial eram essas, digamos, eram aqueles que trabalhavam e trabalhavam para os outros, eram operários agrícolas, conforme agora também se pode designar, e enfim, designado depois do 25 de Abril, eram aqueles que pagavam, fabricavam as terras e pagavam e davam dois terços àqueles que eram donos das terras e ficavam com a chamada terça. Portanto, era uma exploração que existia, mas era uma lógica do poder instituído, digamos, à altura, e que o 25 de Abril, como falou há pouco, veio trazer uma nova transformação. A chegada do comboio criou uma nova dinâmica em Parada Tudeia, obviamente, as pessoas começaram-se a deslocalizar, nomeadamente para o Porto, para outras profissões.
1: E estamos a falar há sensivelmente 120 anos.
9: Sensivelmente, por aí. E dentro dessa lógica começaram então a emergir novas profissões dos serviços, do comércio, portanto, no Porto, daquilo que era o setor têxtil, que teve uma grande dinâmica, onde algumas pessoas estiveram, portanto, associadas e ligadas. E naturalmente que depois começou também a carpintaria. Paredes era estamos a falar de carpinteiros e também, porque é que eles construíam umas ramadas, quando estamos a falar dos carpinteiros, já mais para trás, os cesteiros, que era aquilo que era do brasão, os cesteiros, não é? Os moleiros, os cesteiros e todos aqueles ligados a essas profissões, sem dúvida nenhuma. E, portanto, pessoas muito importantes na freguesia, como há bocado me perguntou, e eu não queria nunca esquecer-me deles. Mas, fundamentalmente, não queria me esquecer do bispo, como disse, que era do Congo, do António Barbosa Leão, também bispo do Algarve. Foi bispo do Algarve entre 1907 e 1919, e faleceu, portanto, precisamente no ano em que nasceu meu pai, 1929. Portanto, e sem dúvida nenhuma que foi, marcou também, portanto, foi bispo, foi professor do seminário, foi abade Lustosa. Tivemos também pessoas muito importantes, o padre António Carlos Bafia de Parada Tudeia, um livro escrito muito importante, no fundo construído na base da árvore genealógica que digamos foi assim que ele construiu tudo isso. Tivemos matemáticos, tivemos cônegos, tivemos professores, tivemos padres, tivemos, enfim, como pessoas, e tivemos fundamentalmente um povo e trabalhadores que ajudaram a dinamizar e a construir coisas muito importantes na freguesia. O caso concreto do cemitério António Rodrigues Barbosa, em 1877, uma obra que, do ponto de vista daquilo que é arquitetónico, não é? E estamos a falar de mausoléus e outras coisas mais, são importantes. Temos necrópolis, como é já sabido, em Parada Tudeia. Temos conhecimento dos penedos da carne, que eram aquilo. Portanto, estamos a falar de vestígios romanos que passam por ali. Portanto, como quando falei das necrópolis também. E digamos também uma homenagem a essas pessoas e a esse povo simples que não tem nome, mas que trabalhou muito para ajudar a construir aquilo que terra que temos. Trabalhou e trabalha. Uma das características também que nós tivemos e a nova Junta de Freguesia tem é de que nunca teve nenhum problema em mobilizar as pessoas. As pessoas ficam tristes quando não são convidadas para ajudar a trabalhar e a desenvolver parada.
1: A gente bem resta, assim podemos sem definir. Porque o tempo começa a escassear e ainda num ponto importante daquilo que é a história de Parada Tudeia, sabemos que com o reconhecimento da Casa dos Sãos do Dr. José Leão, associada a Humberto Delgado, ganha as eleições Manuel Leão, que é irmão do conceituado e querido médico, e a partir daí tudo evoluiu em Parada Tudeia, ou seja, sim, até aos dias de hoje. O que é que mudou, de uma forma muito breve?
9: Vamos ver, rapidamente, ou seja, desde... Aliás, o anterior presidente da Junta tinha uma conotação democrática com Humberto Delgado, e como era irmão do, como há bocado não foi dito, o doutor José Alves Leão, que era um médico que, enfim, atendia as pessoas de dia, de noite, a qualquer hora, e, portanto, como naquela altura havia muita necessidade, e, portanto, ele foi um médico gratuito também para todos, era muito prestigiado, e, portanto, o Manuel era o presidente da junta, portanto, era o que tinha o que tinha produção agrícola e era presidente da junta, não é? Aliás, a esposa era escrivã. E, portanto, nessa altura, e é bom também lembrar, que ele ganha as eleições depois do 25 de Abril, é o único presidente da junta que é confirmado após o 25 de Abril, e depois ganha as eleições também, e é presidente da junta em eleições livres. foi antes do 25 de Abril e foi depois ganhou depois do 25 de Abril. E depois perde, não perde as eleições nunca, esse Manuel Rosa Leão, mas em 1979, digamos, existe umas eleições intercalares, onde ele, portanto, abdicou de ser presidente da Junta e depois houve novas eleições e a partir daí, digamos, houve, portanto, uma nova Junta de Freguesia e houve o emergir de associações de moradores, de pessoas muito, também, muito, muito interessadas em desenvolver Parada, não podendo esquecer, e foi... o caminho, foram feitas obras também, mas não esquecendo também os antecessores, os antepassados, que construíram obras notáveis, como o Arraial, como o cemitério, a igreja, para, portanto, são coisas, são obras, portanto, muito interessantes que Parada tem e era importante realçar.
1: E são marcas que ficam, e uma dessas marcas é também a Casa do Ribeiro de Baixo, que pertenceu ao Dr. José Leão, médico de profissão, como já aqui dissemos. Esta é uma das casas de referência da freguesia de Parada de Tudeia. A descendente Maria José Leão, atual proprietária, fala-nos da história desta casa com cerca de 200 anos.
10: Casa do Ribeiro de Baixo pertenceu ao meu pai, Dr. José Leão, que a herdou por testamento de uma doente que ele atendeu até longa idade. A senhora era irmã do proprietário da casa ao lado, Ribeiro de Cima. Suponho que a casa terá à volta de 200 anos. Pertence à família ainda a capela, que por partilhas ficou em divisa. Eu vivo cá permanentemente.
1: Continuamos a falar daquele que é o passado da freguesia de Parada de Tudeia e vamos ouvir Feverónia Vieira, ela que é natural da freguesia e aos 82 anos é mãe de 15 filhos e avó de mais de 30 netos. É uma mulher imparável, cheia de força de viver. Conta-nos que antigamente a vida em Parada de Tudeia era muito diferente, embora não menos feliz. As pessoas juntavam-se nas quintas dos senhores mais ricos para as colheitas, desfolhadas, vindimas, ceifas e sachas. Era um gosto ajudar nesses trabalhos porque comiam melhor e conviviam, dançando e cantando após o trabalho. Nos dias de hoje, Parada de Tudeia está muito... Mas Feverónia Vieira confessa sentir saudades desse tempo, uma vez que adora bailar. Por isso, sempre que há uma festa, encontramos-la a divertir-se como antigamente.
11: E nem das vindimas a gente também, quando fugia, depois a vinha era na tina ali, a gente chamava a tina das noeiras, que é ali adiante. Olha, andando-se a quinta aqui, nós gostávamos de tudo, que nós, eu gostava de tudo, logo que tivesse borga, eu ia a qualquer borga. A gente gostava de tudo, íamos para lá esfolhar, ui, grande festa, era festas que era badonho, íamos lá para o quinteiro, e eles tinham lá porcos grandes, a minha tia Bernardina ia para lá de noite, a tratar das porcas, por causa de não matar os porquinhos. Olha, a gente tinha muita coisa, a gente ia para tudo, para todo lado. Uns poucos, olha, vamos à folhada para a Sousa, que tinha é uma folhada muito grande, chegámos aí para ali, para o lado do barco. Descorremos tudo, agora não há nada disto.
1: Conceição Moreira também conhece o passado de Parada Tudeia. Foi professora na freguesia de três gerações diferentes. Em 1961, mudou-se por casamento para Parada Tudeia e lecionou numa escola carente. Carências financeiras, de alimentação, de higiene, mas sobretudo carências educativas. As escolas não tinham auxiliares nem aquecimento e os pais, como precisavam dos filhos nos campos, não davam importância à escola. Foi essa a sua grande luta, os tempos evoluíram e as mentalidades foram mudando. Todos os seus alunos são ainda hoje seus amigos, agradecem o esforço que teve em mudar mentalidades.
12: Quando começámos a lecionar, era muito difícil, porque eles não tinham as condições que existem hoje. Viviam mal, tinham fome, tinham frio, eles não eram cuidados. Esta preocupação que há hoje, muitas vezes tínhamos que dar do nosso lanche para eles e comprar para eles terem alguma comida, porque senão passavam o dia todo sem comer. E material escolar não existia, era a lousa e o farrapo para limpar a lousa com a saliva. Ao princípio era assim, era muito difícil, não havia livros nenhuns, mas trabalhávamos muito. Mesmo eles, era de manhã até a pôr do sol. A escola cresceu muito, as famílias eram muito numerosas. As famílias tinham, às vezes, 9, 10 filhos. A dotação da escola era, chegava aos 380 alunos. 10 professores, e sem grandes condições. Teve que ser aumentada a escola, colocar um segundo andar, arranjar um pavilhão onde selecionava também. Pronto, havia aqueles que eram alguns interessados, mas a maioria não via futuro na escola. E, portanto, o que eles queriam era que eles fossem trabalhar e ajudá-los no campo, nas suas profissões. E, portanto, não havia aquele interesse verdadeiro deles frequentar sempre a escola. Trabalhei na escola durante muitos anos, durante 3 gerações, pais, filhos e netos. Correu sempre bem. Penso, sinto, não é? Que me estimam e que gostaram da escola, visitam-me. Os professores começaram a chamar mais os pais à escola, a formar as comissões de pais, reuniões, explicar que a escola que é o futuro dos filhos e a dar-lhes instruções sobre isso. E eles começaram então todos, pronto, a vir mais à escola. O número de alunos foi diminuindo, porque também as famílias começaram a ter menos filhos.
1: E do passado passamos para o presente, daquela que é a freguesia de Parada de Tudeia. Estamos a falar daquilo que era a educação no antigamente e por isso continuamos naquilo que é a educação nos dias de hoje. Elizabeth Rocha, de 27 anos, é presidente da Associação de Pais do Infantário de Parada de Tudeia. Sempre fez parte da Associação de Pais por considerar importante o acompanhamento e cuidado das 25 crianças do infantário. Crianças que fazem atividades normais, como o Magusto, a festa de Natal, o cortejo de Carnaval e a festa de fim de ano letivo, sempre em uníssono com a professora e a auxiliar. A Associação de Pais conta com cerca de 12 elementos e este ano letivo já repararam cadeiras, compraram um desumificador e alargaram o espaço de aula, aproveitando para colocar cacifos. Pretendem continuar a melhorar o espaço escolar, incluindo o recreio, e têm como anseio fazer um batismo de voo com as suas crianças. Para tal, vão fazer no próximo dia 14 de dezembro uma feira de artesanato com uma mega aula de zumba para angariar fundos.
13: Já fizemos várias reparações desde cadeiras. Comprámos um desumificador do qual o nosso teve uma avaria e ainda estamos em parceria com a Junta em fazermos o alteamento da rede e colocar baloiços para renovar o melhoramento do nosso recreio para as nossas crianças. Fazemos tudo junto com a professora e auxiliar, da qual agradecemos pelo seu trabalho, que é magnífico. Temos o projeto do batismo de avião, que em princípio será em maio, que faremos Lisboa-Porto ou vice-versa, que ainda está em projeto, do qual para angariarmos fundos para conseguirmos o projeto para as nossas crianças, faremos uma feira artesanal que estará programada para dezembro, com uma mega aula de zumba, e venderemos coisas artesanais, produtos da terra e entre outras coisas.
1: O padre Pedro Sérgio Silva, de 44 anos, é parco da freguesia de Parada de Tudeia, Recarei e Sobreira há 19 anos e falou-nos da dinâmica desta freguesia, que conta com 2 grupos corais, bem como uma escola de música interparoquial. No que diz respeito aos movimentos, existe um movimento litúrgico do qual fazem parte os acólitos, ministros e salmistas, e um movimento profético composto pelos catequistas e as crianças. Na freguesia, há cerca de 2 anos, foi criado o agrupamento 609 de Parada Tudeia, composto por lobitos, exploradores e pioneiros, num total de 80 escuteiros. Tem uma ação ativa em várias atividades, como ajudar na missa ou nas procissões, e contam ainda com as atividades do núcleo, como os acampamentos. O Padre Pedro destaca ainda o movimento caritativo referente à Confraria de São Vicente de Paulo e a visita pastoral em janeiro de 2015 do Bispo do Porto. Para o futuro, pretende dar continuidade ao projeto de evangelização e anseia continuar o projeto do Centro Social e Paroquial, para o qual pede o apoio da população.
14: Portanto, que o agrupamento Parada Tudeia, que reabriu há cerca de dois anos e pouco, e neste pouco tempo da sua reabertura, com o agrupamento 609, tem já um efetivo de cerca de 80 elementos. Por caritativo, portanto, temos a Conferência de São Vicente de Paulo, há bastantes anos. Uma IPSS criada com os estatutos da Fábrica da Igreja, portanto, Centro Social e Paroquial de Parada Tudeia, portanto, que não, de momento não está a exercer qualquer atividade, mas certamente gostaríamos de poder avançar com esse projeto. E seria bom que isso assim acontecesse, e que as pessoas estivessem também desse lado para que isso acontecesse, porque é necessário para a Parada.
1: Cadupato, cooperativa de água domiciliária de Parada de Tudeia, foi inaugurada a 7 de novembro de 1982 e é uma associação sem fins lucrativos que visa proporcionar a todos os habitantes da freguesia água ao domicílio. Para nos falar desta cooperativa, está connosco via telefone nesta emissão do A Nossa Terra, Joaquim Barbosa, ele que é presidente da Assembleia da Acadupato. Bom dia, Sr. Joaquim Barbosa, obrigada por esta participação no A Nossa Terra. Com o aumento da preocupação com a higiene e com a melhoria das condições de vida após o 25 de Abril, como é que surge a ideia de levar água ao domicílio em Parada de Tudeia?
15: Bom dia, obrigado eu. Nós é que temos que agradecer. Aquilo que já acabou de dizer, foi da necessidade. Realmente nós começávamos no 25 de Abril a freguesia, apenas duas ou três pessoas mais dotadas, se calhar financeiramente, é que tinham água canalizada através de poços ou de minas. A esmagadora maioria da população não tinha água canalizada e, portanto, com a Revolução de Abril trouxe-nos essas vantagens que foi melhor colhida, e também para isso era necessário também que as pessoas também tivessem nas suas casas água canalizada, porque depois vieram as máquinas de lavar, que antigamente quase ninguém tinha, e, portanto, foi necessário arrancar para essa obra, e um grupo de homens aqui da nossa terra juntaram-se e em boa hora, arrancaram com esta obra.
1: E se ele passar...
15: Aliás, nós somos pioneiros na criação de cooperativas deste ano.
1: Sr. Joaquim Barbosa, podemos dizer que foi difícil passar essa ideia à prática?
15: Foi difícil porque, sabe, que era uma obra um pouco arrojada para os meios que nós tínhamos. Como sabe, nós somos uma freguesia relativamente pequena, do Conselho de Paredes, é das mais pequenas, que também em termos económicos é um quadro bastante pobre, porque aqui quase não há, não existia comércio nem indústria. A água estava, as explorações que foram feitas, muito longe do grande núcleo de onde havia a população. Portanto, repare que das primeiras locações até ao reservatório eram mais ou menos 3 mil metros, 3 quilómetros, e depois era quase mais 3 para chegar à população. Era muito longe, com um terreno muito difícil, e então as pessoas, enfim, ficavam assim na dúvida, será que isso vai resultar, que não vai resultar, mas nós somos uma terra de gente que quando mete mãos à obra vai até ao fim, mas de qualquer forma só 20 e tal pessoas é que aderiram à primeira, quando fizemos a primeira, quando a água chegou à torreira da população, às torneiras das pessoas, só 28 indivíduos é que conseguiram, é que aderiram, não é? Depois, quando correu o tempo, que as pessoas começaram a verificar que afinal, que aquilo que o sonho podia ser e era mesmo uma realidade, depois a aderência foi quase total. Hoje nós temos 95% das habitações têm água da Cadopato.
1: Eu perguntava ao senhor Joaquim Barbosa se sente, 25 anos depois de estar à frente desta cooperativa, que o projeto é bem visto pela população. Sente isso?
15: Bem, é evidente que sim. Nós, apesar de tudo, ainda hoje, depois de muitos anos, do 25 de Abril, nós temos, ainda há muitas freguesias no Conselho, parece que não tem água canalizada. De forma que isto é um projeto que as pessoas devem orgulhar e com certeza estão felizes por ter água de qualidade relativamente barata nas suas casas e água que não é de ninguém, é de nossa, é de sócios. Portanto, penso que as pessoas estão satisfeitas, com certeza.
1: É um projeto que dignifica certamente a freguesia de Parada de Tudeia. Muito obrigada, Sr. Joaquim Barbosa, por esta participação no A Nossa Terra. Continuação de um bom domingo.
15: Adeus, eu tenho. Obrigado. Obrigado.
1: Obrigada. Sofia Ferreira, mais conhecida por Sofia Buff, é uma das figuras mais carismáticas de Parada de Tudeia. Uma mulher guerreira que transportava à cabeça uma cesta, às vezes com mais de 50 quilos. Sozinha, com duas filhas pequenas, Sofia Buff vendia frutas e vegetais. Levantava-se às 3 da manhã e às quintas mais abastadas, como a do Dr. José Alves Leão, da Casa dos Chãos, e recolhia os frutos e legumes mais frescos, mas também coelhos, galinhas e alguns doces. Vendia todos esses artigos no comboio, desde o apeadeiro de Parada de Tudeia até Valongo, Irmesinde ou Porto. Sempre com a giga e o cão, seguia vendendo porta a porta ou junto à estrada em Baltar. Esta profissão tornou-se um vício que só deixou aos 84 anos para poder ser avó dos seus 11 netos, 12 bisnetos e um tetraneto.
11: Andar para cima e para baixo, no comboio, para cima e para baixo, a oferecer a quem vinha lá dentro, com os galinhos no braçado e fruta nas mãos, para oferecer para moço ganhar para duas filhas que tenho, uma com um ano, e fiquei com uma menina com um ano e outra com 5 anos. E teve de ganhar para elas. Levantava mais 3 da manhã e ajeitava a giga pousava umas poucas vezes durante o caminho, levava peso e com os braços pesados, e a cabeça levava peso de 50 quilos à cabeça. E demorava-me uma hora da minha casa, de Parada Tudeia, de lugar do Carvalhal, ao piadeiro, ao comboio. Depois pedia vizinhos para me ajudar a meter as coisas no comboio, depois ia para Irmesinde e comprava coisas e vendia a vender no comboio e depois vinha e ia para Baltar vender. Andava pelas portas com a giga à cabeça, a oferecer quem me queria comprar para me olhar para os filhos. Até e depois para Irmesinde ia no comboio. E ia muitas das vezes a pé para Valongo e para Sobrado, carregada com a giga à cabeça para vender alguma coisinha. Grelos. Tinha pencas, tinha repolho, tinha bananas, tinha maçãs, tinha peras, tinha ganórios, era assim. E animais tinha alguns coelhos e levava alguns franguinhos. Trabalhei até 84 anos. Gosto de viver na minha terra, não gosto mais de terra nenhuma, não na minha terra. Sou Parada Tudeia, no lado Carvalhado.
1: Regressamos à conversa com o presidente da Junta de Freguesia de Parada Tudeia. Presidente, sente que a população tem estado atenta ao desenvolvimento que tem proporcionado à sua freguesia? Por exemplo, nós sabemos que cumprimentam-no pela cedência de transporte gratuito às crianças e não só. Ou seja, sente que o feedback da população tem sido positivo em relação àquele que tem sido o seu trabalho?
4: Sim, sentimos. Aliás, sentimos. Eu, como já lhe disse há bocado, sou presidente neste momento, mas fui secretário no anterior executivo. Se a população não estivesse connosco, não tinha feito o que fez nas eleições, portanto, que foi reforçar a nossa maioria na Junta de Freguesia. Portanto, isso é um é um indicador mais do que suficiente para perceber que as pessoas estão connosco. E porque também sabem que as pessoas e que esta equipa da Junta de Freguesia também está com elas. Portanto, a nossa missão é mesmo trabalhar para elas. Não há aqui nenhuma convicção própria de cada um, seja ele quem quer que seja, quer da Junta de Freguesia ou da Assembleia de Freguesia, mas não são. E por isso eles também fizeram questão de reforçar essa nossa maioria nas últimas eleições.
1: No início desta conversa falava-nos já de alguns anseios e de alguns projetos que o seu executivo tem para esta freguesia, pelo menos até ao final deste mandato, para o que se verá mais a longo prazo. Agora sim, de uma forma mais sintética, dizer-nos aquilo que são os projetos do seu executivo a curto prazo para a freguesia de Parada de Tudeia?
4: Sim, na parte social, nós já temos isto, já vem do nosso programa, que tem a ver com a construção de um centro social. Isso já é um objetivo que temos a longo tempo, que queremos levá-lo a efeito e que queremos neste mandato, ainda se possível, iniciar. Temos também temos também na nossa ambição concluir ou iniciar o saneamento básico na freguesia. Portanto, temos o compromisso da parte da Câmara Municipal que em 2015 que ele se irá iniciar e queremos concluir também essa parte porque é uma das coisas básicas que é essencial para a população e que nós queremos que isso seja concluído. Temos também os passeios ao longo da estrada 319, que são muito, muito importantes para quem lá passa, nomeadamente para as pessoas que se deslocam para o comboio, quer para Parada, quer para Sete. E também temos agora um novo centro escolar, que também está em Sete, e também as crianças ao deslocarem-se, aquelas que estão mais próximo, que se deslocam a pé. Como já disse, nós transportamos quase na totalidade, mas há sempre uma outra que vai pela estrada e é essencial concluirmos aqueles passeios para as crianças e a população circular em segurança. Temos também, como já disse há bocado, a conclusão e que esperamos a concluir também o alargamento do cemitério, a casa mortuária. Os fundos da casa mortuária também são essenciais para a guarda das nossas carrinhas, dos nossos utensílios para a Junta de Freguesia, a tal ligação, como disse há bocado, ao Piadeiro. Temos o arranjo urbanístico do Arraial, que é imperativo também concluir. Temos um ponto importante também que temos na freguesia, que é quando aquela casa foi construída, não foi tido em consideração os deficientes e queremos ter o acesso também a deficientes, até para que as pessoas de mais idade se possam deslocar à Junta de Freguesia e não ter que subir umas escadas também. Também temos isso na nossa mente. Temos também, também queria realçar aqui que o transporte escolar está a ser feito com base numa carrinha que adquirimos recentemente para a Junta de Freguesia, que temos também mais um funcionário a trabalhar na Junta de Freguesia, funcionário que neste momento está devidamente credenciado e tem todas as próprias carrinhas também estão credenciadas para o transporte de crianças. E temos também um protocolo efetuado com o Futebol Clube Parada, com uma segunda carrinha,

0: executivo da Junta de Freguesia de Parada Tudeia, vão um pouco ao encontro daquilo que são os anseios da população. A equipa de reportagem do A Nossa Terra esteve naturalmente também a ouvir os fregueses sobre aquilo que acham que faz falta na terra e, de facto, a opinião é unânime: saneamento básico, passeios e apoio para os idosos são os argumentos mais manifestados. Vamos ouvir nesta reta final do A Nossa Terra aqueles que são então os desejos futuros da população para a freguesia.
1: Acho que faz falta nesta freguesia é um espaço na área social, principalmente de apoio aos idosos. Acho que é das coisas mais importantes que deveriam existir. O melhoramento também do espaço do arraial, do piso, que aquilo é muito mau quando chove. Como o passeio que faz falta, logo aqui a partir da curva do cemitério até a sede, e o saneamento.
2: O que faz falta na freguesia é o saneamento, um centro para os velhinhos, que já existe para as criancinhas.
3: Saneamento básico, passeios para as pessoas circularem nas estradas, que é uma estrada sinuosa. E
4: falta qualquer coisa para os idosos, um centro de dia ou um lar. Falta também o saneamento, que era uma coisa muito importante. Falta fazer uns passeios aqui ao longo da estrada nacional.
5: Fazia agora falta recente, é realmente olhar para os nossos idosos, fazer uma sala de convívio que pudesse ter um conforto para as pessoas estarem juntas e brincarem e entreter-se, uma bibliotecazinha para fazer consultas, um pouco de cultura, embora seja uma freguesia ativa, mas falta sempre qualquer coisa. Um pouco de cultura para as crianças ligar mais também à arte.
6: Precisava era de uma farmácia, de um centro de dia, o saneamento e uma coisa de enfermagem.
0: Estamos mesmo a terminar esta viagem pela freguesia de Parada de Tudeia, no Conselho de Paredes. Uma última questão ao Presidente de Junta. Presidente, o que é que gostaria de dizer aos ouvintes e aos habitantes de Parada de Tudeia?
7: Só para lhes dizer que a Junta de Freguesia está preocupada com a população, está preocupada com, essencialmente, com os aspectos sociais, como já falámos. E está atenta e reivindicativa junto do município para levar por diante aquelas obras que estão por concluir e podem contar com este executivo para junto da Câmara Municipal, conseguir neste mandato concluir estas obras. Este é o nosso propósito e é isso que nós queremos garantir às pessoas de Parada de Tudeia.
0: E é com esta garantia que termina então a nossa viagem pela freguesia de Parada de Tudeia, no Conselho de Paredes. Resta-me agradecer uma vez mais a presença dos nossos convidados e desejar-vos as maiores felicidades para aquilo que é o vosso projeto para a freguesia. Relembro que neste A Nossa Terra também foi destaque o Núcleo de Dadores de Sangue de Felgueiras, uma iniciativa na qual todos devemos participar. Quanto a nós, voltamos no próximo domingo com mais um A Nossa Terra. Até lá, fique bem, fique na nossa companhia.

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Olá, muito bom dia. Sejam bem-vindos ao Nossa Terra, que todas as semanas, através da Rádio Clube do Penafiel, numa produção da Direnor, chega até si para lhe dar a conhecer mais um pouco da nossa região. Neste dia 26 de outubro, é grande destaque, nas duas horas de emissão deste programa, a Santa Casa da Misericórdia de Felgueiras.

0: na sua rádio. Esta semana, em destaque, a Santa Casa da Misericórdia de Felgueiras, com o apoio Longratex e Sotubo, em Barrosas, Felgueiras. 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
0: A obra das Misericórdias nasceu em 1498. Até essa data, as instituições de beneficência eram rudimentares, encontravam-se dispersas e sem estatuto. Desde a fundação da nação portuguesa, inspiradas pelo espírito de caridade cristã, foram sendo criadas ordens religiosas e militares por reis, bispos, confrarias e particulares. Estas induziam os homens de todas as classes sociais a socorrerem os mais pobres e necessitados. A Santa Casa da Misericórdia de Felgueiras surgiu da vontade de ilustres felgueirenses que, reunidos em assembleia na Casa da Vitoreira, decidiram fundar um hospital, tendo como primeiro provedor da Misericórdia o Dr. Ribeiro de Magalhães. Em 1912, receberam por doação de Agostinho Ribeiro o hospital que administrou até 1974, ano em que foram nacionalizados todos os hospitais das Misericórdias. Por testamento, Dona Maria Isabel Teixeira de Vasconcelos deixou a Casa de Fijô, onde foi instalado o asilo de Nossa Senhora da Conceição, hoje um lar de terceira idade. Agostinho Ribeiro, para além do hospital, doou o asilo Maria Viana, destinado a recolher crianças abandonadas, assim designado em honra à sua esposa. A Misericórdia de Felgueiras é a maior instituição de solidariedade social do concelho, prestadora de inúmeros e diversificados serviços. A Misericórdia de Felgueiras é uma instituição sem fins lucrativos, com uma organização própria, sendo os seus corpos gerentes, a Assembleia Geral e a Mesa Administrativa, eleitos pela Irmandade por períodos de 3 anos. A sua ação diversifica-se em várias áreas muito importantes: infância, terceira idade, saúde, pobreza, marginalização, habitação, cultura, ensino, formação profissional e lazer. A sua estrutura orgânica engloba o Hospital Agostinho Ribeiro, o Lar Maria Viana, o Lar Nossa Senhora da Conceição, o Centro de Dia, o Serviço de Apoio Domiciliário, a creche e o pré-escolar. Além disto, é o segundo maior empregador do concelho. O Lar Maria Viana acolhe neste momento 30 crianças e jovens do sexo feminino, às quais são prestados cuidados de saúde, alimentação, higiene e educação. A creche conta com 35 crianças e o Jardim de Infância dá apoio a 75 crianças dos 3 aos 6 anos. O ATL apoia 25 crianças. Já o Lar de Nossa Senhora da Conceição atualmente acolhe 60 idosos e possui também a valência de centro de dia e serviço de apoio domiciliário. Em finais dos anos 90, a Misericórdia conseguiu a devolução do hospital e construiu um novo hospital com serviço de atendimento permanente. Urgência, serviço de medicina física e de reabilitação, fisioterapia, serviço de ambulatório e consultas externas com diversas especialidades, bloco operatório, exames auxiliares de diagnóstico e hemodiálise. Em outubro de 2006, abriu a unidade de cuidados continuados de convalescença e em outubro de 2007, a unidade de média duração. Já a unidade de longa duração e manutenção foi criada em setembro de 2011.
2: Ficamos com um pouco um resumo histórico da Misericórdia de Felgueiras e também um pouco da atualidade na voz do António Brandão. Para nos dar a conhecer um pouco mais estes projetos e também os sonhos que comandam, quem comanda esta grande instituição, para nos dar a conhecer, temos connosco em estúdio já o Dr. Paulo Coelho, que é administrador, a Cristina Ferreira, que é diretora técnica da área social, e Paulo Santos, que é responsável por um projeto inovador implementado nos cuidados continuados desta Misericórdia, que mais à frente iremos também perceber. Aos presentes, antes de mais, bom dia.
3: Bom dia.
2: Obrigado por terem aceito o nosso convite de estarem connosco na Nossa Terra. Sejam então bem-vindos. E a nossa conversa de hoje, neste programa Nossa Terra, dedicado à Santa Casa Misericórdia de Felgueiras, vai começar pelo Sr. Provedor, que via telefone está connosco, devido à impossibilidade de estar aqui no estúdio. Antes de mais, bom dia, Sr. Provedor, José Martins.
4: Muito bom dia.
2: Obrigado por ter aceito o nosso convite de estar connosco na Nossa Terra, mesmo via telefone. Depois, o Sr. Provedor já está na Misericórdia há cerca de 35 anos. O Sr. Provedor José Martins, como irmão e elemento também de direções anteriores, ou de mesas anteriores, e aceitou um desafio de ser o provedor desta grande Santa Casa Misericórdia. Sabia, na altura, que era um grande desafio assumir estes grandes, o destino desta instituição?
4: Sim, seria. Eu estou há 30 e tal anos, estou como provedor, vai fazer 12 anos em 2015, e seria perfeitamente, quando fui para provedor, seria perfeitamente. As condições nesse momento não eram as melhores, mas felizmente que correram bem, e hoje a nossa situação financeira, que é o melhor que se pode, felizmente correu muito bem.
2: Sente que efetivamente está a ser um grande desafio, continua a ser um grande desafio, foi e é. No entanto, sente-se de algum modo preenchido com este seu voluntariado a esta nobre causa?
4: Sim, como você sabe, isto é um voluntariado. Eu estou a trabalhar como voluntariado. Felizmente, já há misericórdias que não estão a trabalhar como voluntariado. Já estão a trabalhar para ganhar dinheiro, mas eu não. Eu estou como voluntariado e não estou. E não há política dentro de mim. Estou a trabalhar numa santa casa que dei tudo por ela. Enquanto estive na direção, e agora como provedor, fizemos uma grande obra, que foi o Hospital Agostinho Ribeiro. Fui um dos grandes promotores do Hospital Agostinho Ribeiro, juntamente com os meus colegas provedores. Trabalhei muito para que o hospital Agostinho Ribeiro seja aquilo que os senhores veem em Felgueiras, não é? Que é uma unidade de saúde que há poucas no Norte, como Misericórdias.
2: Podemos dizer, Sr. Provedor José Martins, que é um hospital de referência.
4: Hoje é um hospital de referência. É um hospital, assim como a unidade de cuidados continuados, também, que está inserido, não é? Hoje é um hospital de referência e em todo tem um serviço permanente 24 horas, temos dois blocos, mas eu creio que vai aí o nosso administrador.
2: Paulo Coelho, o Dr. Paulo Coelho está à minha frente.
4: E que lhe pode dar essas indicações do serviço que nós temos hoje no nosso hospital.
2: Sr. Provedor, o Dr. Paulo Coelho está mesmo à minha frente e ele irá dar-nos mais algumas explicações. Mas durante todos estes anos que esteve e que está à frente da Misericórdia, refere que há duas grandes obras, que é este hospital, o Hospital Agostinho Ribeiro, e também esta unidade de cuidados continuados. São dois momentos e duas obras de grande valor e feitos enquanto provedor da Misericórdia e que ajudou também enquanto mesa. Como é que se explica este bom funcionamento desta instituição? A que é que se deve, Sr. Provedor?
4: Bom, foi foi nosso administrador já há uma série de anos. Felizmente que tivemos sorte, esta instituição teve muita sorte com o administrador que nós tivemos, porque há outras que não têm, não é? Como você sabe. Mas nós tivemos administração e tivemos tudo dela. E estou convencido que vamos continuar a ter o que tivemos até aqui. Agora, deixe-me dizer, esta instituição tem mais coisas para fazer. Estamos a pensar agora no lar de Nossa Senhora da Conceição.
2: Estamos a ouvi-lo, estamos a ouvi-lo, Sr. Provedor. Estamos a ouvi-lo.
4: Temos agora um projeto para o lar de Nossa Senhora da Conceição, que está na Câmara, que prevemos que dentro de uns meses começamos a fazer essa obra, que é muito importante para essa instituição, que estamos muito mal de lar de Nossa Senhora da Conceição. É um lar muito antigo, temos uma parte de 1800, outra parte que foi feita há 40 ou 50 anos e não tem condições. De forma que nós estamos a trabalhar para isso tudo, não é?
2: Essa é uma das obras e um dos seus projetos. Esse aqui é, efetivamente, um grande barco, usando esta expressão, muito grande e que não pode deixar de remar e de seguir o seu rumo, mesmo quando a maré é um pouco contraditória. Nós sabemos que há cortes na saúde, há reduções nas reformas, que são tudo isto é uma realidade. Enquanto provedor, quais são as suas grandes preocupações e como é que tem conseguido prestar este apoio necessário a quem procura ajuda?
4: Olha, felizmente, nós temos o nosso administrador, é uma pessoa que está muito dentro disso, porque ele está no Grupo Misericórdia Saúde. A nossa Misericórdia dispensou para o Grupo Misericórdia Saúde. É uma pessoa que está muito por dentro da saúde. E temos feito contas. E ele tem feito contas, todas as contas são todas feitas por ele. Infelizmente que, embora nos tenham cortado, que é verdade, nós felizmente, no momento, ainda estamos a ganhar dinheiro. Os resultados são positivos, não são negativos.
2: Isto tudo se deve, efetivamente, a muito empenho, muita dedicação, muitas contas, muito boa gestão.
4: Pois, isso é que é o importante de uma casa destas. O importante de uma casa destas é o grupo, os meus colegas, que isso é muito importante. A mesa é muito importante. Provedor e a mesa. Não sou eu só, sou eu e a mesa. Temos que nos entender. Mediante ao nosso administrador. Infelizmente, que tivemos sorte durante estes anos todos. Tudo o que ele nos apresenta, nós felizmente estamos com ele, não é? E é porque sempre tivemos anos aí com resultados negativos. Quando acabámos o Hospital Agostinho Ribeiro, tivemos 2 anos com resultados negativos. Mas a partir daí nunca mais voltámos a ter resultados negativos. Felizmente. Que hoje a Santa Casa da Misericórdia está muito bem com a nossa tesouraria.
2: Também de saúde financeira.
4: Não digo o mesmo, mas isso são todas as misericórdias. Já não digo o mesmo da área social, mas a área social, se não der, é suportada pela saúde. É aquilo que nós teremos de fazer, não é?
2: Muito bem. Sr. Provedor, Sr. José Martins, o nosso obrigado pela sua participação no programa Nossa Terra. Nós vamos falar então um pouco mais, porque já várias vezes fez menção ao Dr. Paulo Coelho. Vamos continuar a conversa com o Dr. Paulo Coelho, que vai, de algum modo, explicar-nos um pouco mais deste bom funcionamento e este bom exemplo que é a Santa Casa da Misericórdia de Felgueiras. Nosso obrigado, tenha um bom dia.
4: Eu agradeço-lhe muito e um abraço, está bem?
2: Obrigado, Sr. Provedor. Até uma próxima. Obrigado. E parabéns pelo trabalho que tem vindo a desenvolver. E já foi referenciado várias vezes, o Dr. Paulo Coelho é licenciado em Ciências Empresariais e é vice-presidente do Grupo Misericórdia de Saúde. Há 25 anos que administra esta instituição, conhece cada canto da Misericórdia, assume-se como um homem de desafios, é o rosto desta casa, que administra e se rege aos seus valores, sempre com o intuito de ajudar o próximo. Doutor Paulo Coelho, 25 anos numa instituição, quando entrou, porque tem cerca, não tem a sua idade, no entanto, mas é um jovem, tem cerca de 50 anos, penso eu. Portanto, entrou na Misericórdia com 20 e poucos anos, sempre como administrador, sempre com este propósito de ajudar na mesa, a mesa da Misericórdia. Como é que foi este início? O que é que encontrou nesta Santa Casa da Misericórdia, em Felgueiras?
5: Em primeiro lugar, muito obrigado pela oportunidade que estão a dar à Santa Casa de poder mostrar uma parte significativa daquilo que é a sua atividade. Agradeço em meu nome, em nome da mesa administrativa, naturalmente, e de todos os colaboradores da instituição. Eu diria que a minha permanência na instituição, que eu considero que é um quarto da minha vida, porque eu espero chegar aos 100, portanto, estamos nos 50, espero chegar aos 100, inicia-se com uma instituição a trabalhar basicamente com valências sociais, que eu diria que são sem dúvida a base de sustentabilidade daquela instituição, não a base financeira, mas a base de sustentabilidade ao nível do apoio, ou daquilo que é feito ao nível do apoio social pelos diversos técnicos e colaboradores que temos nessas áreas. Diria que é uma fase, e confesso que numa fase inicial não era muito motivadora, porque era de dimensão reduzida, tinha praticamente, ou tinha unicamente, uma creche, um jardim de infância, um lar de jovens e um lar de terceira idade. Como eu costumo dizer a brincar aos meus amigos, fazia-se a gestão na cadeirinha. Era relativamente fácil. Bem, depois, naturalmente, porque Felgueiras é um concelho extremamente ambicioso, não só na área social e da saúde e da educação, mas também nestas, também é ambicioso, procuramos fazer aquilo que os felgueirenses efetivamente tinham direito, que era retomar o seu velho hospital, o seu hospital que o foi até 1974, que por força da nacionalização perdeu até ao ano 2000, a altura em que reiniciamos a nossa atividade nessa área. Aí sim, aí deixamos de fazer uma gestão de cadeirinha para fazer uma gestão de sacrifício.
2: Fácil essa passagem e chamar a si o hospital?
5: Eu diria que sim por isto. Eu ajudei a colocar a primeira pedra naquele edifício. Eu acho que isso foi uma grande vantagem. Ou seja, eu peguei no projeto numa base zero para colocar agora numa base 50. Não na base 100, porque ainda temos muito para fazer. Portanto, foi-me relativamente fácil. Acompanhei aquilo que era essencial para uma estrutura daquelas, que era o programa funcional, ou seja, adequar o programa funcional às necessidades da instituição, e a partir daí, digamos que foi para todos nós, apesar do seu provedor ter referido a dificuldade financeira que atravessamos, mas eu diria que, correndo riscos, estabelecemos um plano que tinha que naturalmente dar frutos. Nós abarcamos áreas que eram essenciais para a população, sabíamos que à volta não havia resposta, e por isso fomos por aí. Mas deixe-me dizer-lhe que a área da saúde é de facto uma área extremamente interessante para a instituição, mas eu não posso esquecer que a instituição nasce com valências sociais.
2: Iremos falar do hospital, iremos voltar a falar sobre esta grande...
5: Não posso esquecer, e acho que os felgueirenses não devem esquecer, as pessoas não devem esquecer no geral, que a Misericórdia existe basicamente porque tinha valências sociais e, naturalmente, também as foi desenvolvendo. Para completar, digamos assim, aquilo que foi o meu percurso na instituição, dizer-lhe que é provavelmente das áreas mais complicadas de gerir, se quiser, dentro da economia social. A complexidade da gestão não vem muito da parte dos recursos humanos, eu não diria que vem daí, eu diria que a dificuldade maior vem das políticas ou das mudanças sucessivas da política de saúde em Portugal. Ou seja, nós deitamos-nos com um decreto-lei e acordamos com outro. E essa é, de facto, a grande dificuldade. Os últimos anos, esse sim, esses exigiram muito mais de mim. Primeiro pela ligação, como também referiu o Sr. Provedor, ao Grupo Misericórdia e Saúde, da União das Misericórdias Portuguesas, que naturalmente também tem por objetivo acautelar aquilo que são os interesses da nossa instituição, e foi por isso que a mesa administrativa assim o permitiu, e que me permitiu estar mais de perto, ou contactar mais de perto com outras realidades que poderão não ser tão bem sucedidas quanto a nossa, portanto, e que me impede a mim de cometer erros que no passado foram cometidos por outros, portanto, de certa forma serve um ensinamento para aquilo que deve ser o dia-a-dia dentro daquele hospital. Portanto, eu diria que, resumindo, é um percurso que teve algumas pedras no seu caminho. Nós fomos capazes. E quando nós, não podia deixar de realçar aqui aquilo que é o papel dos recursos humanos dentro de uma estrutura, dentro de uma instituição como esta, e aqui falo dos recursos humanos, das valências sociais e das valências da saúde, porque não devemos diferenciá-las, porque elas de vez em quando cruzam-se, e portanto não podia aqui deixar de dizer isto, porque me parece que se eu fui bem sucedido na instituição, se a instituição foi bem sucedida no meio, se os nossos utentes estão satisfeitos, eu considero que os recursos humanos, e não eu, foram os principais responsáveis por este sucesso.
6: Vocês só são o segundo maior empregador do concelho.
5: Pois, até aí se reflete de facto a importância que a instituição tem no concelho. Nós diretamente empregamos mais de 200 pessoas, ou seja, temos mais de 200 pessoas a trabalhar connosco, e indiretamente temos mais de 300 pessoas a trabalhar connosco. Diria que estamos a falar de um universo praticamente de 500 pessoas que, direto ou indiretamente, trabalham connosco. Temos, naturalmente, o maior empregador do concelho, regra geral, chama-se Câmara Municipal, embora haja uma ou outra exceção, mas regra geral, portanto, é a Câmara Municipal que tem o maior número de trabalhadores, mas nós viemos, de certa forma, colmatar uma lacuna no concelho, que era o problema de termos uma monoindústria. Ou seja, em Felgueiras as pessoas ou trabalhavam na Câmara Municipal ou trabalhavam na fábrica de calçado. Nós aparecemos para fazer um corte com isso. Numa fase inicial tivemos algumas dificuldades, como compreenderá, portanto havia uma vocação natural dos nossos jovens, das pessoas que residiam em Felgueiras, de enverdar pela área do calçado. Era o mais simples. O calçado estava no seu auge, digamos assim. E nós tínhamos algumas dificuldades. Hoje, curiosamente, deparamos-nos com as mesmas, embora eu considere que é saudável aquilo que se passa neste momento no concelho, ou seja, temos dificuldade em recrutar pessoas, porque felizmente o concelho tem pleno emprego e em determinadas áreas, mas aí depois aqui a minha colega a doutora Ana Cristina poder-me ajudar relativamente a isso, às dificuldades que sente no dia-a-dia, nas valências sociais essencialmente, para conseguir encontrar a pessoa certa para o lugar certo.
6: Já que falou de dificuldades, quais têm sido as vossas ou as suas grandes preocupações e dificuldades ao longo destes 25 anos? E quais são aquelas de hoje?
5: Olha, eu sou um insatisfeito por natureza. E depois passei esta minha insatisfação, que é pessoal, para a instituição, ou seja, eu quero fazer mais todos os dias.
6: E quando apresentei disse que eram homens desafios.
5: É, e aquilo que eu tenho feito são enormes desafios. Aliás, a área da saúde para a instituição foi um desafio enorme. Nós não tínhamos na altura qualquer experiência, portanto fizemos um corte praticamente de 25 anos, não tínhamos qualquer experiência, e não foi isso que nos tirou a motivação para avançarmos com esse projeto. como noutras áreas naturalmente o fizemos. Onde é que a gente vai buscar, onde é que a gente vai buscar esta motivação? Onde é que a gente se define como, como sendo uma pessoa de desafios? É quando sente que, naturalmente, há áreas dentro da nossa, do nosso concelho e dos concelhos limítrofes que é preciso cobrir, que efetivamente o serviço público de saúde não cobre e que nós aparecemos no regime de complementaridade para, para suprir essas necessidades. O melhor exemplo que lhe posso dar é que 12 anos depois de termos iniciado a nossa atividade na área da saúde, não tivemos medo, arriscamos com um novo projeto, ampliamos o hospital, criamos uma que é das maiores unidades de cuidados continuados do, do, do distrito e se não da região norte, sabendo que a rede nacional de cuidados continuados iria naturalmente proliferar. Entramos na experiência piloto, tentamos perceber o que é que eram os cuidados continuados, aquilo que estava bem e aquilo que eventualmente podia estar menos bem, e deitamos mãos à obra, fizemos mais um investimento significativo para dar a, às pessoas daquela região mais um equipamento que tem sido fundamental no digamos, não digo no seu bem-estar, mas pelo menos no, no colmatar de alguns problemas de saúde que as pessoas vão apresentando.
6: Portanto, preocupação, sempre o bem da sociedade, sempre o bem da população, servir, servir, e apoio, esse apoio, poderemos dizer também, esse apoio mais na área social, às pessoas mais carenciadas, às pessoas que mais precisam de alguém também ao seu lado. Sente que a comunidade reconhece este mérito e reconhece esta evolução da Misericórdia de Felgueiras? Todos os dias recebem, se calhar, elogios, todos os dias recebem clientes vindos de tão longe, e ao saberem isso, isso de algum modo vos dá algum orgulho, vos dá algum reconhecimento?
5: É claro que sim. Isso. Eu acho que a nossa obra é visível. Eu diria que não é só material, mas aquilo que vai passando para o exterior é que tentamos colocar na nossa prestação de serviços qualidade, para que os nossos utentes não possam naturalmente amanhã dizer que não fizemos tudo para salvaguardar aquilo que são, no fundo, os seus direitos. E nós sabemos que a nossa Constituição lhes dá esses direitos, que é cuidar bem. De resto, as misericórdias existem naturalmente para servir.
6: Para esse propósito. Reconhecer a importância e, acima de tudo, a qualidade com que se trabalha dentro desta instituição é algo digno de partilha. Nós vamos partilhar isso mesmo com os ouvintes e com a mesa dos convidados. Desde a direção ao corpo técnico, a dedicação e o esforço é notório. Palavras de apreço e admiração pelo trabalho desenvolvido ao longo destes anos de existência foram o que a nossa equipa de reportagem recolheu perante familiares, clientes, amigos, fornecedores desta instituição.
7: Uma imagem boa, pareceram pessoas coerentes, credíveis, são pessoas investidoras, sabem apostar nos projetos que têm que fazer, elaboram bem os projetos, analisam, desde a nível construtivo até o ponto final, a nível de equipamentos, os utentes, os próprios médicos ter um bom equipamento para o seu próprio trabalho, para contribuírem para um trabalho com conformidade, como têm feito sempre. Têm experiência a nível construtivo, de pormenores, de olharem a evitarem custos elevados, sabem substituir equipamentos ou materiais alternativos para não pesarem custos à instituição. São cumpridoras, credíveis, transmitem isso para nós, para trabalhar na relação entre o Sr. Paulo e o Sr. Martins. Têm sensibilidade em falar com funcionários, com utentes, são pessoas muito ativas naquilo que fazem. De ser voluntários, estão ali tempo, corpo e alma, ouvem coisas que são desagradáveis para eles, porque no fundo, quando se dá alguma coisa, não se recebe nada em troca, e ouvem esses comentários necessários, eles têm muita força, e é gente dessa que é necessário em instituições. Muito parabéns, têm desenvolvido um bom trabalho, sempre com projetos novos, a nível para condições para trabalho, para equipamentos, têm boa sensibilidade em inovarem.
8: Uma ótima relação, contínua. Somos mais do que simples fornecedores, somos parceiros. Após a construção dos cuidados continuados, continuamos a ter uma relação de interajuda, tanto de uma parte como da outra. São excelentes profissionais, bastante exigentes, mas com todo o mérito, bastante compreendidos. No concelho são a unidade de saúde mais polivalente. Em termos de cuidados e de serviço em si, são excelentes, né? A qualidade de serviço prestado é excelente. As relações interpessoais, acho que são bastante símbolo, não é, da instituição, porque toda a gente conhece alguém que trabalha lá, valorizam-se muito as pessoas. O meu agradecimento, como cidadã do concelho, o meu agradecimento profundo.
9: Eu acho que tive uma ligação mais intrínseca com o administrador, o Dr. Paulo. Acho que, de facto, foi um avanço visível a todos os felgueirenses da boa administração, do testemunho que o Dr. Paulo tem transmitido aos felgueirenses e não só. Ele sempre tem disponibilidade, ele além disso tem um espírito altruísta, também é um homem que partilha os sentimentos dele e que quando faz se não tiver meios para. E de facto eu tive uma experiência mais íntima, mais ligada à administração da Misericórdia. Eu tive lá o meu pai e de facto vi e conhecia antes, mais ou menos, o que se passava naquele hospital. E, na verdade, a nível de relações humanas, tanto com as pessoas com mais meios ou com mais conhecimentos, o Dr. Paulo era igual para todos. Eu via que o pai estava na secção de acamados, de longa duração. Eu via aquela gentinha muito bem tratada e o cuidado que eu cheguei a ver observações, de ele olhar e estava a falar com as pessoas e ver o que é que se passava à sua volta. Portanto, eu só tenho a dizer que, de facto, e louvar a ação do Dr. Paulo e faço votos que Deus tenha lá muito tempo com a sua vontade e com a sua determinação para conseguirmos, de facto, precisamos no concelho. Disse eu, quando precisar de ser acamada, já disse à minha filha, não quero ir para outro lado, quero ir para Felgueiras, que é uma clínica de primeira para mim, e não tenho problema nenhum de estar lá. Sei de certeza que se vou ser bem tratada e não vou ser tratada de forma diferente.
10: Quando vou ao Hospital da Santa Casa da Misericórdia, sou bem tratado como vejo as outras pessoas serem bem tratadas e acho que aquilo que tem um funcionamento eficaz e acho que está tudo a funcionar bem, que da maneira que eu vejo as pessoas a movimentar-se para um lado ou para o outro, acho que aquilo que tem organização e que realmente está a funcionar, acho que à altura daquele hospital. Parte das urgências que eu ouço dizer a algumas pessoas que já autorizaram que aquilo deveria ter uma melhoria. Qualquer coisa, uma coisa mínima, mando para outros hospitais, para Penafiel e tudo, e sabemos que chamamos o Hospital Penafiel, que é um caos. Acho que ali necessitava de uma melhoria. E a parte do estacionamento, que aquilo havia ter sido logo que se fez as grandes obras, era logo ter pensado no estacionamento que ia atingir certos números de pessoas e havia de ter estacionamento para carros. A Santa Casa é um bem de todos os felgueirenses que acho que toda a gente deve ter gosto naquela casa, que é uma mais-valia para os felgueirenses e não para os felgueirenses, mesmo para os concelhos em volta. Eu conheço muita gente de fora que vem ali e dizem maravilhas do Hospital de Felgueiras. Também digo que uma mais-valia para o concelho. É um motivo de orgulho e grande.
11: A nível da relação que temos com a Santa Casa, Misericórdia diariamente com os seus diretores, é impecável, não tenho nenhuma razão de, nem nenhuma observação a fazer. Estamos a falar de uma entidade que está muito bem gerida e acompanhada por seus diretores desde muito perto, aparentemente, até pelo volume que tem e a dimensão que a instituição tem no concelho, acho que de certeza que fazem um trabalho também muito gratificante para a população. Eu acho que a própria dimensão e o número de utilizadores deve responder por si.
12: Palavras de reconhecimento, palavras de parabéns deixados aqui à Misericórdia de Felgueiras. Doutor Paulo Coelho, é bom ouvir estas palavras, é bom ouvir este reconhecimento. É bom saber que alguém está atento ao vosso serviço, essencialmente ao vosso trabalho.
5: É, eu diria que sim. É bom saber que há aqui, diria que uma unanimidade dos nossos stakeholders relativamente àquilo que é o funcionamento da nossa instituição. É bom ouvir pessoas que no passado sofreram connosco, é bom ouvir utentes que no passado faziam quilómetros para ter acesso a um serviço. É reconfortante, naturalmente, saber que os nossos fornecedores estão satisfeitos. Nós fazemos isso todos os dias, tentamos que eles estejam satisfeitos. Estamos gratos porque, como já disse, nos tempos maus disseram-nos presente e hoje nós temos quase que uma obrigação de retribuir aquilo que foi a sua capacidade, a sua resistência para nos acompanhar numa fase inicial do projeto. Portanto, confesso que não estava à espera de tanto, mas...
6: Mas sabe
5: saio daqui, saio daqui com mais vontade ainda. Saio daqui com mais vontade ainda de melhorar aquilo que é.
6: Mais sentido de responsabilidade.
5: Muito mais. Eu penso que me transmitiram aquilo que me transmitiram. Foi uma mensagem de faz mais porque o que está está bem. Portanto, e com o que está bem, nós sentimos com essa tal responsabilidade de acrescentar mais qualquer coisa a um projeto que, como eles disseram, já é um projeto bonito em Felgueiras.
6: Sem dúvida. Falamos de alguém que gere há 25 anos toda a Misericórdia, o Dr. Paulo Coelho, e quem gere há 15 anos, há menos de 10 anos, toda a área social, é a diretora técnica da área social, que é a doutora Cristina Ferreira, que é uma felgueirense. Como é que diz?
13: Emprestada.
6: Okay. Já se apaixonou então? Não, é uma paciente. É uma paciência.
13: Sim.
6: É uma paciência. Cujo olhar brilha ao falar do seu trabalho. Portanto, é de Passos Ferreira, mas já adotou praticamente Felgueiras, podemos dizer, pelo trabalho que tem vindo a desenvolver. Há 15 anos, também chegou à Misericórdia de Felgueiras. Ainda encontrou irmãs franciscanas. Não deve ter sido muito fácil a mudança das rotinas das irmãs. Mas que balanço é que faz destes 15 anos a servir cerca de 300 utentes, ou clientes neste caso?
13: Para começar, agradeço o convite que formularam e queria também dizer que eu cheguei pela mão aqui do Dr. Paulo e na altura pelo Sr. Provedor, o Dr. António Freitas. Eu já estava a trabalhar e na altura ainda foi assim, ainda fiz uma resistência para mudar, porque eu não sou muito de mudar de projetos. E lembro-me de o Sr. Paulo dizer que era dessas pessoas que precisava que vestissem a camisola e que só iríamos sair de lá um de canadianas e outro de bengala. Por isso,
6: na velhice. É isso que está a pensar?
13: Portanto, não, já o meu projeto, vesti a camisola no primeiro dia que entrei lá, porque o desafio era enorme e foi enorme.
6: E está a ser.
13: E a diária, constante. Mas é a minha adrenalina. É aquilo que me faz levantar todos os dias. São os utentes, são as jovens e os idosos. As crianças também do infantário, mas mais as jovens e a terceira idade.
6: Vamos começar por esse lado, pela terceira idade. Começamos pelo lar. Geralmente os idosos na vossa instituição têm atividades, têm várias atividades. No lar, vocês têm um lar?
13: Sim, um lar de idosos, um serviço de apoio no domicílio e um centro de dia.
6: Tudo isso com apoio num
13: 120.
6: Total 120 utentes, podemos dizer, da terceira idade, certo?
13: Sim. E da quarta idade também.
6: E da quarta idade também. Este lar, há pouco o Sr. Provedor dizia-nos que um dos lares era... O lar era importante entrar em obras, mas isso já iremos mais à frente. Esta gente tinha condições há 15 anos atrás e que hoje tem outro tipo de condições? Também nas valências têm evoluído?
13: Tem evoluído sempre, mesmo sendo um lar com uma estrutura antiga, um lar que tem conforto, que tem higiene, bem-estar. Em termos de atividades, elas são diárias, assim como temos atividades intergeracionais e interinstitucionais, mas a instituição não descuida aquilo que tem, a manutenção do edificado e o investimento em equipamentos, porque temos um grupo e uma faixa etária de idosos com uma faixa etária muito elevada, na casa dos 80 e 93, por aí, de idade, e com um nível de dependência enorme. São pessoas que têm demências, temos situações de Alzheimer, Parkinson e também algumas de psiquiatria, e que estão num processo degenerativo próprio da idade, não é?
6: A unidade de cuidados continuados vem de algum modo também dar resposta a
13: isso? Para estes, não. Por implicações legislativas, não é fácil integrar os idosos que estão em lar nos cuidados continuados. Mas poderíamos dizer que é quase um segmento dos cuidados continuados, uma parte ou uma grande parte, neste momento, do lar de idosos. O que já começa também a acontecer no centro de dia. No apoio no domicílio também acontece isso, porque nós apoiamos cerca de 30 idosos. com todos os tipos de apoios, desde a higiene pessoal, começamos às 7 da manhã, higiene pessoal, pequeno almoço, o levante do idoso, a higiene pessoal, o tratamento da roupa, a limpeza da casa e refeições, 2 refeições por dia. E depois todas as outras.
6: Pequeno almoço também?
13: Sim, alguns deles servimos o pequeno almoço porque estão sozinhos.
6: Qual é a vossa área de intervenção? Só mesmo Felgueiras ou vão
13: além fronteiras? Nós trabalhamos em Felgueiras só. Mas o concelho está delimitado, há um acordo de parceiros das instituições que fazem o apoio no domicílio e nós ficamos com a zona mais próxima da Misericórdia.
6: Portanto, que é mais próximo do centro da cidade?
13: Não ficamos com a zona mais próxima do centro, ficamos com a mais distante, por acaso. Sim, com a zona mais rural. Fazemos muitos quilómetros por dia. Muitos.
6: Qual é o perfil deste? Há pouco falou do lar, o perfil dos vossos utentes. Em lar, em
13: São São pessoas com pouca formação escolar.
6: E também do apoio domiciliar.
13: A grande maioria deles analfabetos, pessoas com dificuldades de locomoção, com profissões ligadas mais à agricultura, as senhoras mais domésticas, não é? Também muito ligados ao calçado e à metalúrgica, porque alguns deles ainda trabalharam na metalúrgica. São pessoas que gostam de se envolver nas atividades, mesmo tendo alguma debilidade. São muito visitados também, isso é importante dizer que a nossa casa é uma casa aberta. Tem muitas visitas, mesmo muitas. O que às vezes, é difícil de, digamos, de gerir, não é de controlar, mas de gerir. A família é presente na grande maioria das situações.
6: Quer dizer que o desmistificar do lar e mesmo do centro-dia já existiu já há alguns anos, lá para trás.
13: O centro-dia começou em 2001.
6: Já não é um asilo, não olham para um lar, para
13: aquelas
6: um depósito.
13: Aquelas pessoas mais antigas ainda continuam a dizer o asilo de Feijó. Mas é uma desconstrução dessa palavra e nós próprios, na nossa linguagem, os profissionais, mesmo a equipa, as colaboradoras, também começámos a introduzir essa nova forma de falar e de usar os termos corretos, que irá, entretanto, também agora nem é lar, são residências. E penso que isso aos pouquinhos vai ficando atenuado, mas ainda aparece muita gente, eu não quero ir para o asilo, pronto, com estas ideias. E depois dizer que a abertura do centro de dia em 2001 foi no sentido de abrir também mais à comunidade, de que aqueles idosos que ali estavam durante 24 horas, alguns deles que não podem sair por condições físicas, pudessem também ter algum ar fresco de novidades das zonas onde viviam e de haver mais interligação entre estas pessoas mais autónomas, que também colaboram com eles, porque ajudam nas refeições, estendem a roupa, ajudam a deslocar os outros, ajudam a dar de comer. Pronto, penso.
6: Trazem notícias do exterior.
13: Trazem notícias, que isso é importantíssimo também.
6: Não é? Trazem um outro sorriso, outro ambiente.
13: Se alguém casou, se alguém morreu, se
6: é
13: um padre novo na freguesia, se abriu uma loja, isso é muito importante.
6: Mesmo o vosso lar tendo algumas condições, porque é uma casa antiga, embora com excelentes condições, ele é muito procurado. O que é que se deve?
13: Eu acho que
6: é esse mesmo serviço,
13: a equipa é fundamental. E acho que isso que é a base do trabalho que se desenvolve. Porque nós podemos ter muitos projetos, muito boas ideias, mas se não tivermos o suporte e a linha da frente a intervir, nada é feito. E a equipa do lar, dos lares e mesmo da parte da infância, são excepcionais. E dedicam, são pessoas dedicadas, são pessoas que, por exemplo, relativamente aos lares, passam algumas horas ou bastantes horas, às vezes, nos hospitais, abdicando do seu tempo com a família, abdicando do seu lazer ou do seu tempo de descanso, e muitas vezes trabalhando direto, porque foram de noite e outro dia têm que entrar, mas nós também temos consideração a isso e também sabemos dar. E elas sabem, se precisarem, que também que nós estamos disponíveis para entrar num acordo, não é? Pronto. E penso que essa vontade, essa facilidade de elas chegarem até nós também ajuda muito na gestão diária. Porque a gestão dos recursos humanos e a gestão de horários e de tempos e da vida das pessoas também é fundamental.
6: Isso certamente é uma grande preocupação para si.
13: E é uma escuta sempre ativa, porque há pequenos sinais que nós notamos. Um desagrado num horário, um gesto, e nós percebemos que ali que alguma coisa não está bem.
6: E tu tens que estar bem porque se lida com pessoas. Isso passa para o lado lá. uma má disposição, podemos dizer algo que não seja muito agradável passa para o lado.
13: Sim, mas em toda a estrutura há uma preocupação enorme com os colaboradores, em toda a estrutura da Misericórdia. Toda a estrutura fala da área social e da saúde. Ou se estão com dificuldades financeiras, ou se têm um problema de saúde. Há de toda a gente, isto já está interiorizado e enraizado em cada um de nós. E acho que nesse aspecto nós também somos solidárias umas com as outras. Eu digo outras porque nós somos a grande maioria mulheres, não é? Temos poucos homens a trabalhar connosco. Mas isso é visível e a dedicação é extrema.
6: Como é que é um dia de um idoso no lar, por exemplo, no lar em Feijó?
13: Depende, se for dependente ou se for um bocadinho mais autónomo. Mas no geral levantam-se por volta das 8, alguns deles às 6 da manhã já andam nos corredores, porque dormem poucas horas, mas tomam o pequeno almoço por volta das 8:30, 9 horas. Todos os dias eles próprios têm um grupo que rezam o terço na nossa capela. E são eles que dinamizam isso. Depois temos um programa semanal, que fica só o sábado e o domingo livre, mas durante a semana temos atividades mais relacionadas com a psicomotricidade, para que não percam a parte cognitiva e a parte sensorial e também a parte física. Então temos o MESHT, que é um plano que nós temos para de manhã, todos os dias, onde fazemos atividade física e algumas caminhadas. Temos o ateliê de culinária também da parte da tarde, uma vez por semana, em que eles preparam o lanche deles, nesse dia, pelo menos aqueles que participaram no ateliê. Temos depois as oficinas de trabalhos manuais, que também são duas vezes por semana. Temos a musicoterapia à sexta de manhã e à sexta à tarde é reservado para mim, em que com eles falam um bocadinho sobre os problemas deles, eles fazem-me algumas questões, partilham comigo algumas dificuldades e é um momento de partilha, de reflexão, e eu guardo aquele bocadinho antes do fim de semana para falarmos um bocadinho, 45 minutos, não mais do que isso, para eles darem sugestões. Por exemplo, uma senhora hoje estava a aproveitar lá e disse que ia fazer uma almofada. E disse, faça, mas se calhar a doutora quer que faça outra coisa. E disse, não, acaba a almofada, que é para ver se arranjamos algum dinheiro para as prendas de Natal. Para as prendas de Natal não, mas para a colónia, para a praia. Eu preferia isso. Pronto, então é um projeto, não é? E nós também temos que estar atentos àquilo que eles gostam de fazer.
6: Sem dúvida.
13: E às vontades e anseios, não é?
6: Doutora Cristina Ferreira, costuma-se dizer que a velhice é uma segunda infância. Como é que é esta experiência de gerir esta escola onde os alunos são idosos?
13: Eu não acho que seja uma segunda infância. Pode ser uma segunda infância naqueles idosos que entram num processo degenerativo e começam a ter as necessidades que um bebê também tem, de dar de comer, de mudar a fralda, de fazer higiene, de deitar, de levantar, de acarinhar, porque um bebê não é cuidado sem carinho e sem afeto. E os nossos idosos também têm muito afeto. É preciso ver que temos uma pessoa, um indivíduo, à nossa frente, com uma história de vida, que tem que ser respeitada. E muitas vezes, no facilitismo do dia-a-dia, há situações que vamos tomando conhecimento em que isso é posto tudo de parte. E nós temos uma história de vida, todos nós. E um idoso com 70 anos, ou com 80, ou como agora vou ter uma admissão com 79 anos, é uma pessoa que, por exemplo, tem uma admissão que ela foi mãe, ficou viúva, teve todo um processo de lutar pelos filhos e pelos criar, pelos educar, com as dificuldades todas que se calhar com certeza muito maiores do que as de hoje em dia, porque há outras formas de as superar hoje, e nós nunca podemos esquecer isso quando estamos a trabalhar com eles.
6: Infância, estamos praticamente nesta reta final desta primeira parte da emissão da nossa terra, vamos introduzir aqui outra faixa etária, vamos à infância. Vocês têm um jardim de infância, uma creche e um jardim de infância. Portanto, também é fácil, em termos de admissão, que tipo de clientes é que vocês têm ali? É gente que vai trabalhar para Felgueiras, é gente de Felgueiras, e como é que estamos em termos de espera?
13: Em termos do pré-escolar e da creche, temos concorrência. É um serviço um pouco diferente do lar, em termos de lista de espera, porque, entretanto, também houve a resposta do público, não é? Do pré-escolar público, e isso veio tirar alguns possíveis clientes na nossa área. Por isso, nós tínhamos lista de espera e continuamos a ter, sobretudo para a creche.
6: Vocês em creche têm 35 crianças, sim, e no jardim de infância
13: 75. Temos as salas cheias. Temos uma equipa de 5 educadoras, com as respectivas auxiliares. As pessoas que nos procuram são, sobretudo, é de todos os grupos sociais e com as diversas profissões, mas há muita gente que procura também de fora, ou que são de fora e que trabalham em Felgueiras. Pronto. Mas aquilo que vai passando é a qualidade, outra vez, da nossa equipa, sobretudo disso, e do investimento que vamos fazendo. Penso que isso que é a nossa mais-valia. Depois, outra valia que temos é de estarmos abertos desde as 7h30 da manhã às 19h. Estamos abertos todo o ano, encerramos apenas nos feriados e 15 dias em agosto, e isso é uma resposta ótima para a família, porque sabe que os seus filhos estão bem ali naquele período. Nós, se fechássemos às 8h, ainda tínhamos lá crianças às 8 da noite ou às 20h. Teríamos, não é mesmo?
6: Sente essa preocupação, como dizia há pouco, que no lar há muitas visitas.
13: Sim.
6: Aqui, na área de infância, os pais são preocupados? Os pais,
13: sim, muito atentos.
6: São atentos mesmo àquilo que se desenvolve na instituição e mesmo na própria sala do miúdo, onde tem o seu filho?
13: Sim, a tudo. Nós fazemos reuniões, assembleias gerais, e fazemos reuniões trimestrais. E diariamente os pais solicitam a educadora da sala, ou com recados, e então setembro e outubro é o telefone não para. Como é que o filho passou o dia, como é que foi, como é que não foi, o que é que fez. E a articulação com os pais também é ótima. Dão sugestões, às vezes até temos algumas dificuldades em chegar ou cumprir tudo aquilo que eles nos vão sugerindo, porque depois há outras coisas, há outros serviços e nós temos que ajustar tudo.
6: Mas isso acontece porque eles sentem que vocês são dinâmicos, eles reconhecem o vosso dinamismo, também essa abertura, porque senão... Não somos
13: uma estrutura que tenha reclamações, por exemplo.
6: Por exemplo, e que isso é positivo.
13: Porque isso é gerido antes. Porque antes de chegarmos à reclamação é porque nós falamos, é porque há comunicação e há diálogo. Porque, com certeza, se não houvesse também, as reclamações chegariam mais rápido, não é? Passariam a papel e nós tentámos satisfazer o cliente, tanto a criança como os pais, claro.
6: Portanto, é mais fácil lidar com os mais pequeninos ou com os menos jovens?
13: Nós temos aí três grupos, ainda não falámos de
6: na segunda parte do programa, vamos falar sobre isso mesmo, que é o lar de Maria Viana.
13: É completamente diferente. Eu gosto muito de trabalhar com a terceira idade e com os jovens.
6: Sim, com os jovens.
13: Acho
6: também.
13: Acho que na parte mais pedagógica e mais infantil há profissionais próprios para essa área e não é minha praia. Mais só na orientação e na supervisão, para que as coisas funcionem bem. Mas aí os técnicos, as educadoras é que são as profissionais competentes para fazer isso.
6: Muito bem. Já voltamos à conversa, doutor Cristina Ferreira, e também doutor Paulo Coelho. Vamos para intervalos, estamos muito perto das 11 horas da manhã. Assim que nos acompanha neste programa A Nossa Terra, deste dia 26 de outubro de 2014, estamos à conversa com vários convidados da instituição Santa Casa de Misericórdia de Felgueiras, um grande exemplo, a seguir, para outras grandes instituições. Estamos a dar a conhecer a sua forma de gestão e também a todas as suas valências. É o segundo maior empregador do concelho, diretamente 200 trabalhadores, indiretamente mais 300, portanto cerca de 500 colaboradores, numa área que é a saúde e também numa área que é a área social. Já aqui falamos um bocadinho, abordamos a questão da gestão de 25 anos de um grande gestor, que é o Dr. Paulo Coelho, que está connosco, e também já falamos na área, neste caso a área social, o lar, o centro de dia, o apoio domiciliário, e já entramos também na infância, na creche e jardim de infância. De seguida vamos voltar a falar de outras valências, mas é depois das 11 horas da manhã, e naturalmente conto consigo para nos acompanhar em mais um A Nossa Terra.

0: por estes grandes projetos, por esta inovação, este empreendedorismo tecnológico e, acima de tudo, também pelos jovens que estão a trabalhar tanto em prol dos outros. Foi um prazer e felicidades. Doutora Cristina Ferreira, foi um gosto também. Obrigado por tudo e felicidades. E continuo a vestir a camisola. Doutor Paulo Coelho, comecei com o senhor e vou terminar também com o senhor. Não sei se quer deixar uma última palavra às pessoas que nos ouvem.
1: Dizer-lhes apenas que podem contar connosco para novos projetos, para novos desafios. Estamos lá.
0: Muito bem, Dr. Paulo Coelho, também foi um gosto, foi um prazer, felicidades, parabéns pelo trabalho que desenvolveu durante 25 anos. Como disse, é apenas um quarto do seu tempo de vida, porque vai aos 100 anos, portanto, continuo. Toda a gente espera muito de si. E agora mesmo, enquanto vice-presidente do Grupo Misericórdias de Saúde, também tem muito e está a contribuir muito para o sucesso das Misericórdias. Foi um gosto, foi um prazer. Parabéns à Santa Casa Misericórdia de Salgueiras. Enquanto assim, marcamos encontro para de hoje, 8 dias, à mesma hora, à hora de sempre, para mais uma Nossa Terra. A equipa, o António Brandão no apoio técnico, a equipa da Direnor na produção, José Sousa na apresentação. Por nós, tenham um excelente fim de semana. Até de hoje, 8 dias. Até lá. Fique bem.

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São 7 horas. 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

Olá, seja muito bem-vindo a este ponto de encontro. Já estamos a meio de setembro, não é? Praticamente é meio de setembro. Bom, e vai ser um programa, como sempre, recheado de muita música, mas também algumas rúbricas. Temos rúbrica de hipnoterapia, de advocacia, de saúde e ainda mais algumas coisinhas de promaio. O melhor é ficar desse lado. E olhe, começamos já por música nova. Ela chama-se Ana Rita e traz o início, o meio e o fim.

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1: Ora, já temos connosco o Dr. Jorge Cosmo para nos falar de hipnose. É sempre assim, todas as semanas, hoje não é exceção. Doutor, seja bem-vindo.
2: Olá, Helena, viva, como está?
1: Está tudo bem, espero que o doutor também.
2: Ótimo.
1: Então, doutor, se na passada semana falámos sobre hipnose e AVC, hoje vamos falar de hipnose e Alzheimer. As pessoas que sofrem desta patologia podem ter benefícios com a hipnose ou não? Pelo contrário, será perigoso? O que é que tem a dizer?
2: Ah, Helena, vamos lá. Eu só me estou a rir por causa do perigoso, no fundo.
1: Pois, quer dizer, isto é mais para as pessoas entenderem que penso que a hipnose não é perigosa em lado nenhum, em sítio nenhum, em ninguém. Mas...
2: Exceto naqueles casos que a gente falou na semana passada, que quando eles são realmente presentes, os casos de patologias como a esquizofrenia ou como a epilepsia, aí é preciso ter um certo cuidado e perceber realmente o que é que o doente tem. Até porque, como lhe disse, hoje em dia há outro tipo de terapias, digamos, acopladas na área da hipnose, que no fundo podem intervir, sem que haja, digamos, este tipo de sintomas que eles possam surgir de uma forma. Mas, como eu digo, cada caso é um caso e tem que ser analisado. Aqui, no caso da doença de Alzheimer, paradoxalmente, há muita gente que se calhar pensa que a hipnose que não resulta ou que não é eficaz, digamos que é assim, porque é uma doença irreversível, não é? Mas ela não, a hipnose pode não curar, é um facto, mas resulta muito bem na melhoria da qualidade de vida e até na gestão dos sintomas emocionais e comportamentais que o paciente apresenta, não é? Porque o seu sucesso depende realmente diretamente do estágio da doença, da capacidade de concentração que a pessoa ainda mantém, não é? Porque se, vamos lá ver, onde é que nós intervimos, digamos, na doença do Alzheimer, onde é que resulta o benefício da hipnose? Olha, na redução da ansiedade e do stress, como em todos os casos, não é? Logo aqui, embora haja perda de memória, isto vai gerar muita angústia no doente, e a hipnose acaba por induzir estados profundos de relaxamento, que acalmam todo o sistema nervoso, não é? O controle da depressão também, porque vamos trabalhar a motivação, o foco em pensamentos positivos, ajuda no fundo também a combater o isolamento social comum neste tipo de comportamento de demência, não é? Melhora também ao nível do sono e da agitação noturna, na gestão da dor também. E até, no fundo, também estimula em certa medida, ou fomenta o estímulo cognitivo em fases iniciais, porque há, digamos, revisões científicas que apontam que pode ajudar e ter um papel muito significativo na retenção de pequenos focos de concentração e até de socialização. Por isso estas são as vantagens, não é? Que nós podemos, digamos, proporcionar a quem tem Alzheimer. Agora, claro que há limitações e há barreiras, não é? Porque, como eu já referi, o Alzheimer é uma doença degenerativa e acaba, no fundo, por ela ser irreversível, de maneira que há aqui fatores que, com a característica da pessoa, a gente pode ou não ter um trabalho mais profundo ou realmente dizer que não irá obter grandes resultados. Porque se for num estado inicial, aí a eficácia é alta, não é? Se for num estado avançado, a eficácia já é mesmo baixa.
1: Como tudo, não é? Quando um tratamento
2: exatamente,
1: começa...
2: Exatamente. Se for agora, se pode me perguntar, e na recuperação da memória há possibilidade? Bem, não há. A hipnose não recupera neurónios destruídos pelo Alzheimer, e tentar forçar memórias, no fundo, esquecidas, pode até criar falsas lembranças e gerar ainda maior confusão no doente. Uhum. De maneira que nós trabalhamos, sim, mais naquilo que eu acabei de referir. Há uma parte física, onde a gente, na gestão da dor, digamos, nos estímulos que se possam fazer. Agora, voltar para trás, Lena, não é possível. E aí não vale a pena nós estarmos,
1: não há ilusões, digamos,
2: a criar ilusões às pessoas. É um facto. Agora, quem tem e quem começa a ter indícios, será algo muito benéfico que a pessoa também, para além das outras terapias que possa recorrer, daquilo que o médico também lhe irá orientar, a hipnose também fará o seu papel, e um papel realmente muito positivo naquilo que vai ser a qualidade de vida da pessoa enquanto ela vai evoluindo através da doença e através da idade.
1: Certíssimo. Ficam então os esclarecimentos. Para a semana voltamos com outro tema. Até lá. Tudo bom, doutor?
2: Igualmente, eu agradeço, Lena, e desejo-lhe também que tenha uma boa semana, e que aqueles que também nos estão a ouvir, que essa semana se também manifeste pelo melhor daquilo que a vida nos dá, que é alegria e felicidade.
1: É isso. Até para a semana.
2: Adeus.
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Tem alguma sugestão para o ponto de encontro? Alguma coisa que queira acrescentar ou retirar? Estamos abertos a propostas. Se quiser entrar em contacto connosco, ligue ou envie uma mensagem para o 917-226-5580. Muitas vezes renovamos as nossas rubricas. Umas entram, outras saem, para não estarmos sempre a ouvir a mesma coisa. E se tem alguma sugestão, estamos ao seu inteiro dispor. Só estamos de ouvidos. E agora fazemos a primeira pausa neste ponto de encontro.

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2: Sou eu mesma, estou por aqui com todo o gosto, esperando assim, que também goste de estar connosco. Senão não estava aí, como é óbvio, não é? Ficamos agora com uma música linda de Paula Toller. À noite sonhei contigo. Logo a seguir, o Dr. Paulo Lourenço traz-nos Leis, Direitos e Deveres.

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0: sempre. Viva, seja bem-vindo a mais uma edição do Legalmente Falando. Todas as semanas, neste mesmo horário, temos leis e fiscalidade em antena, com a presença do jurista Paulo Lourenço. A pergunta do ouvinte é longa esta semana e eu vou tentar-se ler de forma calma para que se perceba a pergunta. Numa herança que recebi de um tio, decidi recuperar a casa, já em ruínas, e o terreno para poder fazer uma horta, um jardim, qualquer coisa do género. Quando comecei a vedar a minha propriedade com recurso a um topógrafo, dei conta que passava outra por outra propriedade, ou seja, as extremas não batem certo entre os documentos e aquilo que efetivamente acontece. Para a via pública existe uma espécie de zona de estacionamento, numa das outras extremas passa por cima de uma casa de remoção de alfaias. Via saber-se nos vizinhos que houve nos anos 60 umas trocas, bocados de terreno entre o meu tio e os vizinhos e até com a aldeia, com o estacionamento. Mas na documentação dos cadastros os limites não correspondem. O que devo fazer? Não quero nada que não seja meu, nem sequer os pedaços em causa, nem quero complicações com os vizinhos. Que passos devo tomar para regularizar a situação? Isto é, deixa-me só fazer agora aqui o enquadramento. Nós temos muitos casos conhecidos em todo este interior do país relacionados com estas trocas e baldrocas verbais lá dos anos 40, 50, 60. Era habitual, a palavra era de honra, eram feitas as trocas, mas depois há aqui um momento em que passa a ser tudo documentado e... A verbalização destas trocas ou destes negócios fica ou não fica validada depois, consoante aqui haver testemunhas ou não? Vamos então à resposta da pergunta.
1: Bom, na verdade temos que distinguir isto em duas áreas claramente distintas. Uma coisa é o mero acerto das extremas, aquilo que se chama o acerto das extremas, porque há uma divergência entre o que está no cadastro e aquilo que está no conservatório.
0: Vamos falar de um palmo uma vez para um lado ou para o outro, uns metros para um lado ou para
1: exatamente.
0: Outro.
1: Exatamente, o que está na conservatória ou nas finanças diverge um pouquinho do que está efetivamente no cadastro. Mas aí, na verdade, o que há é um mero acerto de extremas. Outra coisa completamente diferente é haver troca de parcelas de terrenos, que parece ser o caso concreto aqui.
0: Bom, mas na primeira... Ou parcelas ou pelo menos pedaços de terreno.
1: Exato, pedaços de terreno de determinadas parcelas. Bom, na primeira situação em concreto, hoje o que é mais normal é ir a um técnico de cadastro, que são os topógrafos, que depois tiram uma especialização própria para serem técnicos de cadastro. Eles fazem as medições de acordo com aquilo que as pessoas efetivamente dizem que corresponde ao terreno. Se houver acordo de todos os interessados, portanto, vamos imaginar que há três terrenos, as confrontações todas não estão efetivamente corretas, mas estão todos em sintonia, todos no sentido de que isto sempre foi assim, ou é assim há mais de 20, ou 30, ou 40 anos.
0: Basta o técnico ir lá e fazer o levantamento e o desenho.
1: O técnico faz o levantamento, eles assinam o documento todos a dizer que estão de acordo, ele faz depois a retificação cadastral e o problema ficará resolvido. A partir daí é só um problema depois de retificarem, quer na conservatória, quer no serviço de finanças. Situação diferente é quando há uma pessoa que tem um terreno, outra tem ao lado, um dá-lhe um bocado de terreno e recebe em troca outro bocado de terreno do outro lado qualquer, porque aí já não estamos a falar só de acerto de extremas, aí estamos a falar de transmissão do direito de propriedade de partes concretas de determinados terrenos. Bom, e nesse caso, naturalmente, que aquilo que foi a palavra dada há 50 ou há 60 ou há 70 anos, naturalmente que tem muita importância para as pessoas, mas é necessário fazer efetivamente a prova. E aquilo que é mais usual nesse caso concreto é fazer a justificação através do usucapião. Ou seja, na verdade, através do usucapião, o que é que se vai efetivamente dizer? Que a pessoa utiliza aquilo há não sei quantos anos, há 20, 30, 40, 50, sem oposição de ninguém, à vista de toda a gente, de forma pacífica, toda a gente aceita que aquilo é efetivamente da pessoa, faz a justificação através do usucapião e a partir daí depois faça a adquirir o direito de propriedade sobre essa parcela desses terrenos. No caso concreto do nosso ouvinte, se o que está em causa para ele é perder alguma parte efetivamente de terreno, portanto o que ele terá que fazer é falar com os proprietários do outro prédio, portanto se eles efetivamente invocarem que aquela parte da parcela dele lhes pertence e que já construíram lá uma garagem, o que quer que seja, há mais de não sei quantos anos, terão que regularizar a situação também. Através, digamos assim, da tal usucapião também, fazem o registro na conservatória, fazem a alteração no serviço de finanças, e a partir daí o nosso ouvinte pode morar já tudo. Portanto, o que não convém é ele estar a morar sem estar em
0: consonância. Em cima da propriedade de outros.
1: Exatamente,
0: não é?
1: com a dissonância de todos os outros, porque senão isso vai parar a tribunal pela certa, não é?
0: Até porque temos muitos casos, Paulo, em que ao longo dos anos, e estamos a falar da década de 50 e 60, há doações feitas à junta ou à câmara ou à parte pública. Exatamente. Da coisa, para, neste caso, estacionamento, arruamentos, etc, etc, não. Mas que nunca foi feita a escritura, portanto.
1: Exato. Nesse caso é preciso falar também com o serviço da Câmara Municipal ou da Junta de Freguesia.
0: Para todos os efeitos, esses terrenos, mesmo sendo utilização pública, ainda pertencem ao proprietário, ainda pagam, é o proprietário que ainda paga o IMI, mesmo que seja um valor residual.
1: Exato, e portanto tem que haver aí também o levantamento topográfico, não é? Fazer a separação daquilo que é o estacionamento daquilo que é a propriedade privada, e portanto, havendo acordo, tudo se faz com
0: sem acordo, tribunal.
1: Sem acordo, ou terá que haver tribunal, ou então terá que haver a invocação da tal usucapião primeiro, e depois, mesmo assim, se houver a invocação da usucapião e se houver esse registro, quem não concordar ainda poderá eventualmente discordar. Mas o ideal nesse tipo de situações é haver a consonância de todos os
0: Mas primeiro contratar um técnico para fazer um levantamento e depois, exatamente, ir, enfim, tentar chegar a acordo com todas as partes.
1: Aqui temos casos conhecidos, até, como bem sabes, até, né? Mas havendo exatamente acordo entre as partes, bom senso, se houver, neste caso, o topógrafo da Câmara vai lá fazer a demarcação, a parte que é propriedade privada, a parte que é da Câmara Municipal, porque até tem lá uma conduta da nascente da fonte ladeira, não é? E portanto, e a partir daí, se ficar tudo delimitado, é fazer o registro, a alteração matricial, e o assunto fica resolvido. Portanto, o ideal será sempre haver um entendimento. Se não houver um entendimento, aquilo que as partes podem fazer é invocar a usucapião, mas nesse caso não poderá haver oposição, porque se houver oposição vai parar pela certa tribunal, não é? Se não houver oposição, pronto, na verdade a pessoa adquiriu aquilo já há mais de 30, 40, 50 anos, de forma pacífica, à vista de toda a gente, e portanto sem oposição de ninguém, o que significa que nesse caso concreto poderá adquirir o direito de propriedade. Portanto, em resumo, duas situações diferentes. Uma coisa é o mero acerto de extremas, que não é o caso aqui do nosso ouvinte. No acerto de extremas, aquilo que há a fazer é o técnico de cadastro fazer a delimitação concreta agora e fazer depois as respectivas retificações, quer no cadastro, quer no serviço predial, quer no serviço de finanças. Outra coisa diferente é haver cedências de partes de parcelas, porque nesse caso concreto já estamos a falar é do direito de propriedade, e o direito de propriedade só pode ser efetivamente concretizado depois, ou se houver acordo de todos, portanto fazem as retificações que são devidas, com o apoio também de um técnico de cadastro. Se não houver, ou através do usucapião, então uma ação judicial, para que muito seja bem o tribunal a definir quem é que em concreto tem direito aqui.
0: Muito bem, fica a explicação tão bem longa. Há uma questão que levanta aqui, ou que levanta vários problemas, e que pode então ser resolvido de forma pacífica, ou então, como em todas as questões, se acabar em tribunal. Paulo, até de hoje 8 dias.
1: Até de hoje 8 dias.
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nosso magnetismo. Cada criatura humana é um verdadeiro magneto que caminha pela Terra, a qual por si mesma é também um imenso corpo magnético a viajar pelo cosmos. Trazemos conosco a delicada e poderosa capacidade de atrair, irradiando energias invisíveis e fluidos sutis que revelam a essência da nossa alma. Somos ímãs silenciosos, tecendo os fios da afinidade, aproximando corações que vibram em nossa mesma sintonia. A história nos presenteou com almas que souberam sublimar essa força, transformando seus campos magnéticos em verdadeiros oásis para a humanidade. Pensemos na figura serena de Mahatma Gandhi, com sua fala mansa e, ao mesmo tempo, inquebrantável. Ele exalava um magnetismo puro da pacificação. Sem levantar uma única arma, ancorado na força do amor e da não-violência, ele atraiu e reuniu toda uma nação ao seu redor. Mesmo com o passar das décadas, seu nome segue como um farol luminoso, arrebanhando legiões de almas de boa vontade que têm fome de liberdade e de paz. Contemplemos a extrema doçura de Francisco de Assis. Na juventude privilegiada, tinha ao seu redor jovens como ele que se divertiam entre canções, danças e brincadeiras. Quando renunciou à riqueza para viver a pobreza e a paz, muitos daqueles jovens ficaram profundamente tocados pelo seu exemplo. Abandonaram a vida mundana, a ostentação e as armas, tornando-se os primeiros companheiros de sua tarefa de amor. Desprovido de posses terrenas, seu magnetismo pessoal transbordava riqueza celestial. O pobrezinho de Assis amou tanto e com tamanha pureza que abrandou o orgulho humano. Sua simplicidade exala através dos séculos um perfume de fraternidade que continua a atrair multidões, inspirando-nos a enxergar cada criatura como irmã e o universo como um sagrado altar. Mas de todos os luminares que já acariciaram o solo deste mundo, o magnetismo mais arrebatador e fascinante foi, sem dúvida, o de Jesus de Nazaré. Por onde passava, atraía multidões de almas famintas, não apenas carentes de pão, também transbordantes da mais profunda sede de amor, de paz, de esperança e de Deus. Seu magnetismo luminoso envolvia os tristes, consolava os invisíveis e abraçava os caídos. Como ele mesmo prometeu ao ser erguido no madeiro, atrairia todos os homens para si. É exatamente o que seu amor incondicional continua a fazer, transpondo o véu do tempo para curar as nossas dores. O exemplo desses grandes luzeiros nos convida a uma reflexão íntima e poética. Quais energias e virtudes estamos liberando no mundo ao nosso redor? Nós também podemos ser construtores da harmonia. Para beneficiar aqueles que partilham a jornada conosco, basta que lapidemos com ternura o nosso próprio magnetismo pessoal. Quando escolhemos a doçura no lugar da aspereza, a paciência no lugar da irritação e a compaixão no lugar do egoísmo, irradiamos uma luz serena. Assim como as flores atraem as borboletas pela doçura do seu néctar, passaremos a atrair o bem, tornando-nos um porto seguro de afeto, paz e esperança para todos os corações que caminharem ao nosso lado.

E agora vamos dar uma fugidinha rápida, rápida. Voltamos daqui a mais uns minutinhos com o Dr. Fernando Figueiredo. Se eu fosse assim, ficava desse lado. É que nós daqui deste lado temos imenso gosto de o ter na nossa companhia. Onde quer que se encontre, que se sinta muito bem. Até já.

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2: Olá, ainda bem que regressou connosco. Esta é a nossa segunda e última hora de hoje e vamos já para o Haja Saúde.
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2: Ora, este espaço normalmente é preenchido pelo Dr. Fernando Figueiredo, hoje não é exceção. Doutor, seja bem-vindo, espero que esteja bem disposto.
4: Ora, as minhas saudações para quem me escuta.
2: Então, doutor, hoje temos aqui uma pergunta com um nome estranho. Ouvinte pergunta o que é e se há alguma forma de cura, ou enfim. Chama-se neuromielite óptica. É uma doença autoimune. O doutor tem algumas palavras a dizer?
4: Ora bem, este tipo de doença, quando ela se desenvolve, difícil.

0: realmente conseguimos inverter a situação. Esta doença pode muito ser prevenida, e não só, de quanto afetam os nossos tendões e músculos. Há muito a dizer, sobretudo, pelas carências, que é muito frequente, magnésio, selênio, porque afetam muito os nossos músculos, o magnésio também. Há muita gente a tomar magnésio, mas sem ter o cuidado de tomar cálcio, biotina mais zinco e selênio. Porque quando há carência deste mineral, não há dúvida nenhuma que há carência noutros minerais. E por conseguinte, o magnésio só por si não vai resolver o problema dos tendões, da parte muscular também. E esta carência leva, de facto, depois a aparecer esta doença degenerativa e outras. Ao fazermos uma suplementação nesta área, que é um assunto bem complexo, eu aconselho a pessoa a ligar-me, poderá ajudar a minimizar um pouco o problema. Quando os tendões são, de facto, afetados, levam anos a reconstruí-los, porque as suas veinhas normalmente ficam destruídas, e, como tal, é muito difícil tratar situações degenerativas deste tipo. Uhum. Não só ao nível do ocular, como foi posto o problema, como também ao nível dos tendões da coluna.
1: Por isso, a nível motor.
0: Consigo, vão afetar também as partes motoras.
1: Uhum. Está certo. Bom, devíamos ter começado pelo comentário da semana, não é? Que normalmente
0: assim,
1: acontece assim.
0: Estamos a tempo. sempre a tempo.
1: Pronto. Então, qual é o comentário que hoje vem daí?
0: Ora bem, a violência doméstica nas crianças é uma constante. Eu não posso ficar insensível a um facto recente de uma criança ter o pai preso e ficar órfão da mãe porque o irmão a matou. Este quadro de família já tem contornos dantescos para afetar uma criança mental. Mas o que é mais desprezível são as entidades a quem compete tratar destas e outras situações que ficarem absolutamente insensíveis e não entregarem a criança a familiares considerados capazes e esta vítima de ser entregue a uma família de acolhimento. Que por muito boa que seja, é uma estranha para a criança. Já por si, com fortíssimos problemas de afetação cerebral por todos estes factos, ainda vai ser confrontado a um tempo com alguém que não conhece. Ora bem, a desculpa, uma solteira, e é ficar meses à espera da decisão do tribunal. Conheço muitíssimos casos similares, em que as crianças passam meses a serem agredidas na sua própria casa, em que o tribunal não decide afastar o agressor, que foi aqui também já conhecido, que neste caso já sabíamos que havia, este caso já estava mais que referenciado, e por incompetência não foram tomadas medidas que chegou ao ponto de uma criança que também estava a ser agredida a acabar por matar a mãe. É caso para dizer, na minha ótica, os tribunais não servem para nada, a não ser para a injustiça. É caso para dizer, senhores governantes e deputados, vocês é que são responsáveis por situações destas. Ponham os tribunais nestes casos a funcionar rapidamente, deem-lhes meios, porque as crianças não podem ficar à espera. Vão crescendo rapidamente. Deixem-se discutir o que cada um tem ou disse. Já chega de tanta paixão.
1: Pois, os portugueses a avó veio do Brasil propositadamente para levar a neta, mas não conseguiu, não é?
0: Porque o tribunal tinha que ouvir um pai que está preso aqui há não sei quantos meses. Mas o pai que nem tem capacidade para tratar de uma criança porque é violento, vai ser ouvido.
1: É uma história muito complexa.
0: E é complexa porquê? Porque não há legislação. E não há tribunais a funcionar como deve ser. Porque esta gentalha que nos desgoverna passa a vida a dizer mal uns dos outros para ver se toma o poleiro e não trata dos problemas de fundo dos portugueses. Estão a ser pagos por nós, são trabalhadores. Ora bem, trabalhadores destes precisam de ser despedidos.
1: Batemos sempre na mesma tecla. Batemos sempre na mesma tecla.
0: É caso para perguntar, vale a pena votar nesta gente? Isto ultrapassa tudo quanto a rede da inteligência pode sustentar.
1: Pois.
0: E não é só este caso, são muitos que eu conheço. E alguns até me bateram à porta.
1: Bom, vamos aguardando para ver se muda alguma coisa.
0: Cá estamos nós aqui para denunciar, completar a comunicação social, fazer isso.
1: Uhum. Então vamos para outra pergunta de saúde. Trata-se de infecção urinária crónica. O que é que pode ser feito neste caso?
0: A infecção de urinária crónica, para mim, está na raia também da incompetência. Ela é crónica muitas vezes por uma razão. Será quando as pessoas têm infecções recorrentes, o parceiro sexual, ou marido, ou quem for, ou seja, também é tratado?
1: Doutor, e quem não tem parceiro? Que isso também acontece, principalmente nas pessoas mais idosas.
0: E aí temos aqui outro problema complicado. É que as pessoas mais idosas frequentemente têm perdas urinárias. E há ali uma espécie de líquido e banho, vamos lá, naquela zona, que até acaba por ter contacto com o intestino. E no intestino normalmente estão muitas clamídias, que acabam por depois virem para a zona vaginal e provocarem a infecção.
1: E aí nunca mais se curam, não é? Isto é um círculo vicioso.
0: Ora bem, tem que haver um cuidado e tem que haver um tratamento específico. Quando se trata da infecção urinária, não é só pensar no aparelho urinário, temos que pensar no, na parte também digestiva, no intestino. E que há uma série de plantas e de fitotrápicos compostos, posso dizer que o EGICAL é um fitotrápico composto que ajuda nisto. Quanto ao tratamento da infecção urinária, eu posso dizer que a arruda e o eucalipto, não só lavagens como tomá-lo, vão ajudar bastante. E vão ajudar bastante não só no trato urinário, como também na parte intestinal, para resolver aquele problema que acabou de dizer. Quanto à parte também dos contágios dos parceiros, vou deixar aqui uma solução, já falei nela, volto a repetir, não é demais. Os chineses, antigamente, por causa do problema que as pessoas não podiam ter mais filhos, a partir do primeiro, o que é que as chinesas descobriram? Que introduzindo na vagina um pouco de sabão, fazia uma espuma e que destruía todas as infecções urinárias, evitava a concepção. Estudos mais recentes provou-se que as mulheres que faziam isto regularmente nem infecções de HIV e HPV tiveram. Isto é um truque muito simples, se as pessoas têm este problema das infecções urinárias e que têm e mudam de parceiros com alguma frequência, podem minimizar. Não há problemas. Se houver ardor é porque há algum problema ao nível vaginal. Tem que ser tratado, porque senão não há ardor. E isto pode ajudar a resolver muitos problemas. E, na dúvida, telefone.
1: Embora o sabão já esteja fora de moda, não é? Antigamente, sim. Mas agora o sabão está fora de moda, não é?
0: O sabonete também dá.
1: Ah, pronto.
0: Por causa disso, e é um bom anticoncepcional.
1: Também. Muito bem. Então, doutor, vamos para a planta, o nabo.
0: É verdade. E acaso para dizer, nabos há muitos. Para esta plantita, que faz parte da nossa alimentação, é considerada uma planta bastante fortificante, mas muita gente desconhece que o nabo, por exemplo, em cataplasmas, fazer esmagar o nabo, pode ajudar a aliviar uma dor de uma contusão. Pode ajudar a aliviar um problema de uma frunculose. Nunca deitei fora a água de cozer o nabo.
1: Mas quando o doutor diz que pode aqui amassar o nabo em cru?
0: Não, dá-lhe até uma certa cozedura e depois amassá-lo. É mais fácil.
1: Sim.
0: Quanto à água de cozer o nabo, é ótima para problemas também hidropsias, infecções do aparelho urinário, melhora os inchaços. Também, se esmagarmos o nabo e fizermos uma cataplasma, aplicado no baixo ventre, atua nas dores menstruais, alivia bastante. E, repito, não deitei fora a água de cozer o nabo, porque ela ajuda a prevenir a glicose, melhora a nossa osteoporose, é um regulador da pressão arterial, é rica em potássio, por conseguinte, não só vai melhorar a pressão arterial, como vai ajudar a proteger o nosso coração e os outros músculos. Ainda há um bocadinho falámos sobre isso. Atua no trânsito intestinal, conseguindo melhorar a prisão de ventre, não só comer o nabo, como também beber a sua água. Melhora a desintoxicar o fígado. Tem propriedades diuréticas, logo, para quem quiser emagrecer, também vai dar uma ajuda. Tem grandes propriedades antioxidantes que ele tem, contendo a vitamina C, fitoquímicos, ajudam a melhorar muito o nosso sistema imunitário. Por conseguinte, guardem água de sazonado. Agora, para os tempos que vêm, até destas temperaturas mais altas, é bom para matar a sede. E temos aqui uma belíssima planta que faz parte da nossa alimentação, que nos pode trazer muitos benefícios.
1: Eu dispenso. Detesto nabo. Para mim é o pior legume que há. Legume, sei lá, chame-lhe o que quiser, mas eu detesto nabo.
0: Bom, eu também não é das plantas que tu podes dar mais gosto.
1: Eu como todos os legumes, menos nabo. Não consigo mesmo.
0: Mas bebe-lhe a água, que tem muitos benefícios. Já
1: e não sabe, não tem aquele sabor horrível.
0: Não tem aquele sabor horrível, porque o nabo tem aquele travo amargo. Mas na cozedura já não temos isso.
1: Passa-lhe, está bem. Pronto, doutor. Então hoje vamos ter que ficar por aqui. Para a semana, outros assuntos voltarão à antena. Eu desejo-lhe tudo de bom.
0: Até para a semana. Obrigado pela atenção dispensada dos nossos ouvintes e da sua, claro está. E saúde, sorte. De preferência, se calhar, com alguns trocos no bolso.
1: Também dá jeito. Até para a semana.
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1: Se é a primeira vez que nos escuta, pode acontecer, não é? Então nós temos um número de telefone que está sempre ao seu inteiro dispor. 917-222-6580. Este número também tem o WhatsApp, por isso, se nos quiser enviar uma mensagem, se quiser fazer uma pergunta ao Dr. Fernando Figueiredo, ao Dr. Paulo Lourenço ou ainda ao Dr. Cosme, sinta-se à vontade. Ou para qualquer outro assunto que necessite, ok. 917-222-6580. E agora vamos à música.

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0: anda a passear? Ah, está a descansar? Ou está a trabalhar assim como nós? Seja qual for a sua ocupação ou não, o importante é que está connosco e nós ficamos gratos por isso. Vamos fazer mais um intervalozinho, está bem? Voltamos já já.
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1: Só chegou agora para ficar connosco. Ai, o quanto já perdeu. Andava perdido, certamente, e encontrou-nos agora. Pois, para a próxima tem que vir mais cedo. Nós estamos aqui semanalmente, sempre nesta rádio, sempre nesta sintonia, sempre neste horário. Está combinado? Então vamos lá juntinhos até ao fim.

0: longe de nós. Nem pensar, queremos-lo aqui juntinho, bem juntinho, até ao final. Duas grandes recordações, primeiro o Filipe Delgado, depois o Império dos Sentados.
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0: Semanalmente, a este horário, temos sempre por cá a Isa Tudela, mas que hoje não pôde estar presente. Então, por isso, vamos acordar com Irã Costa.

0: Acordou certamente de vez, rebolou, dançou. Bom, e agora vamos receber a Isabel Costa.
1: 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Mas antes de chegarem ao local da ocorrência, há uma comunidade que pode ajudar a garantir que eles continuam preparados para responder. E é aqui que entra o apelo do Hugo Viana. Um donativo, uma inscrição como sócio. 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A maior parte das vezes, lembramo-nos dos bombeiros quando precisamos deles. Talvez seja importante lembrarmo-nos deles também quando não precisamos. 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Apoiar os bombeiros é também uma forma de cuidar da comunidade onde vivemos. Queres fazer a diferença?

0: E está na hora de lhe dizermos adeus. Acredito que foi com todo o gosto que estivemos mais uma vez a fazer-lhe companhia. É bom estar consigo, é bom receber o seu mimo, o seu carinho, que todas as semanas nos transmite. Um grande bem-aja, um beijinho grande e até para a semana.
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0: proximidade em todo o distrito do Porto, com especial enfoque na prevenção de burlas e roubos. A ação pretende alertar a população para os métodos utilizados pelos bordões, como pedidos de pagamentos imediatos ou tentativas de obter dados bancários e códigos de acesso. No primeiro semestre deste ano, o Comando Territorial do Porto registrou 1.779 crimes de burla, com maior incidência entre vítimas dos 41 aos 64 anos. A GNR aconselha a desconfiar de contactos que exijam pagamentos urgentes ou informações pessoais e, perante uma situação suspeita, a não fornecer dados nem efetuar pagamentos antes de confirmar a identidade do interlocutor. Estão abertas até 2 de outubro as inscrições para expositores na Feira da Saúde Jovem de Paredes, que decorre de 15 a 17 de outubro no Parque José Guilherme. A 5ª edição da iniciativa pretende sensibilizar, sobretudo os jovens, para a importância dos cuidados de saúde, da alimentação e de estilos de vida saudáveis. A feira vai contar com workshops, ações de prevenção, rastreios e atividades ligadas à saúde e ao bem-estar. As entidades desta área interessadas em participar podem inscrever-se através do formulário disponível no site do município de Paredes. A 10ª edição dos Trilhos Paraíso realiza-se amanhã em Abragão, Penafiel. O evento de BTT, organizado pela Rodativa BTT, assinala 10 anos a percorrer os trilhos da freguesia, uma iniciativa que junta desporto, natureza e convívio. O percurso passa por vários pontos de interesse da região, incluindo os Baloiços do Picoto, do Canal e de Travassos e a Praia Fluvial de Luzim. As inscrições já ultrapassaram 160 participantes e a organização espera chegar aos 200 participantes. Este ano a prova realiza-se em setembro, em vez do habitual mês de agosto, para evitar os períodos de maior calor. A iniciativa Celúrico à Volta Manuel Bastos tem palco este domingo em Celúrico de Basto. O passeio de cicloturismo, promovido pela Apérola Associação Juvenil, tem início às 8 da manhã junto ao Castelo de Arnoia e chegada prevista ao largo da Igreja de Moreira do Castelo. A iniciativa pretende juntar a prática desportiva ao convívio e à descoberta do território, convidando os participantes a conhecer o concelho através das suas paisagens e em contacto com a natureza. Pilates e massagens gratuitas são as propostas do município de Amarante para assinalar a 10ª edição do World Wellness Weekend. As atividades decorrem nos dias 18 e 19 de setembro no Jardim do Amarante, de Urtermas e Spa. Na sexta-feira há uma aula de Pilates entre as 6 e 7 da tarde, com inscrição prévia e lotação limitada a 30 participantes. No sábado, entre as 9:30 da manhã e as 12:30, realizam-se sessões de massagens de participação gratuita e sem inscrição, por ordem de chegada. A iniciativa pretende promover estilos de vida mais saudáveis e o bem-estar físico e mental. Está agendada para amanhã às 11 da manhã a inauguração da requalificação da Escola Básica de Pozuelo em Penafiel. A cerimónia é promovida pelo município de Penafiel e assinala a conclusão da intervenção naquele estabelecimento de ensino, com o objetivo de melhorar as condições para alunos e comunidade escolar.
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1: Acordei com mais mensagens de pseudo-autoajuda que sentes a minha falta e deve ser.

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A GNR realiza este domingo uma operação de policiamento de proximidade em todo o distrito do Porto, com especial enfoque na prevenção de burlas e roubos. A ação pretende alertar a população para os métodos utilizados pelos bordões, como pedidos de pagamentos imediatos ou tentativas de obter dados bancários e códigos de acesso. No primeiro semestre deste ano, o Comando Territorial do Porto registrou 1.779 crimes de burla, com maior incidência entre vítimas dos 41 aos 64 anos. A GNR aconselha a desconfiar de contactos que exijam pagamentos urgentes ou informações pessoais e, perante uma situação suspeita, a não fornecer dados nem efetuar pagamentos antes de confirmar a identidade do interlocutor. Estão abertas até 2 de outubro as inscrições para expositores na Feira da Saúde Jovem de Paredes, que decorre de 15 a 17 de outubro no Parque José Guilherme. A 5ª edição da iniciativa pretende sensibilizar, sobretudo os jovens, para a importância dos cuidados de saúde, da alimentação e de estilos de vida saudáveis. A feira vai contar com workshops, ações de prevenção, rastreios e atividades ligadas à saúde e ao bem-estar.

0: calor. A iniciativa Celúrico à Volta Manuel Bastos tem palco este domingo em Celúrico de Basto. O passeio de cicloturismo, promovido pela Apérola Associação Juvenil, tem início às 8 da manhã junto ao Castelo de Arnoia e chegada prevista ao largo da Igreja de Moreira do Castelo. A iniciativa pretende juntar a prática desportiva ao convívio e à descoberta do território, convidando os participantes a conhecer o concelho através das suas paisagens e em contacto com a natureza. Pilates e massagens gratuitas são as propostas do município de Amarante para assinalar a 10ª edição do World Wellness Weekend. As atividades decorrem nos dias 18 e 19 de setembro no Jardim do Amarante, Pior Termas e Spa. Na sexta-feira há uma aula de Pilates entre as 6 e 7 da tarde, com inscrição prévia e lotação limitada a 30 participantes. No sábado, entre as 9:30 da manhã e as 12:30, realizam-se sessões de massagens de participação gratuita e sem inscrição por ordem de chegada. A iniciativa pretende promover estilos de vida mais saudáveis e o bem-estar físico e mental. Está agendada para amanhã às 11 da manhã a inauguração da requalificação da Escola Básica de Pozuelo em Penafiel. A cerimónia é promovida pelo município de Penafiel e assinala a conclusão da intervenção naquele estabelecimento de ensino com o objetivo de melhorar as condições para alunos e comunidade escolar.
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1: São 13 horas. 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

0: 13:58.
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0: Muito boa tarde, neste sábado 12 de setembro. Estamos a abrir mais uma edição de Desporto em Direto no RCP para acompanharmos mais uma partida da Liga Portugal 2 com o Penafiel a deslocar-se à equipa do Futebol Clube de Felgueiras. É neste estádio que vamos estar em direto, no Dr. Machado de Matos em Felgueiras, a partir deste momento para a transmissão desta partida que vai começar daqui a instantes. Narração de José Ferreira para este encontro que coloca então Felgueiras e Penafiel frente a frente. É a sexta jornada da Liga Portugal 2. Está quase a começar esta partida, sem perder mais tempo. Boa tarde, José Ferreira, bem-vindo para esta edição de Desporto em Direto. Vamos então ficar a conhecer certamente já as equipas que vão estar no relvado para esta partida que vai começar daqui a breves instantes. Boa tarde.
2: Boa tarde António Brandão, boa tarde ouvintes Rádio Clube Penafiel. É com imenso prazer aqui de Felgueiras que levaremos tudo, tudo, tudo sobre esta partida entre o Felgueiras e o Penafiel da Liga 2, sexta jornada, como já foi dito por António Brandão. Num dia de sol e de calor, aqui a tribuna de imprensa fechada, enfim, está muito quente, para dizer a verdade. Os atletas já fizeram a escolha de campo perante o árbitro. A equipa de arbitragem é liderada por Flávio Jesus, tem 31 anos, é natural de Castelo Paiva, portanto não muito longe de Penafiel. Depois tem como assistente primeiro Fábio Silva e David Moisés, são ambos da Associação de Futebol do Porto, o Flávio Jesus da Associação de Futebol de Aveiro. E depois o VAR é Nelson Cunha e o quarto árbitro é Filipa Cunha, são ambos de Viana do Castelo. Os técnicos escolheram para esta partida Moreno Teixeira, 45 anos, natural de Guimarães, orienta pela primeira época, está a fazer os primeiros jogos aqui no Felgueiras, depois enquanto treinador ter tido um processo ligado aos escalões de formação, equipa B e principal do Vitória, depois nos Chaves, mas há duas épocas que não estava a orientar nenhuma equipa. E então Moreno Teixeira, Moreno era conhecido o defesa central, escolheu Passinato na baliza, guarda-redes com percurso no Moreirense várias épocas, está a representar pela segunda o Felgueiras, a partida está prestes a iniciar-se, o Penafiel vai jogar da nossa esquerda para a nossa direita, com equipamento alternativo, completamente de branco, com uma risca vermelha no peito, na horizontal, larga, e o Felgueiras, o seu equipamento habitual, meia azul, calção azul, camisola azul e vermelha listada na vertical. A partida acaba de começar os primeiros segundos aqui no Machado de Matos, em Felgueiras, para esta partida Liga 2, sexta jornada. Dizíamos então que o Felgueiras, com o Moreno orientar, escolheu Passinato na baliza, um quarteto defensivo composto por Filipe Cruz, Dudu Cruz, João Pinto e Afonso Freitas, na linha de meio campo, Michel, Henrique, Landinho, que é o capitão, Tiago Ventura, Mário Rivas e Tiago Leite. É um 4-4-2, a forma como Moreno escalou esta equipa para esta partida. Entretanto, José Manuel Aira, 49 anos, segunda época orientando o Penafiel, não completa, pois chegou com algumas jornadas da época passada. O treinador espanhol escalou uma equipa assente no 11, que tem vindo a jogar praticamente de forma consecutiva e que foi forçado a alterar devido a duas substituições. Então ele escolheu Miguel Oliveira, que assume a braçadeira, um trio defensivo de defesas centrais com Jaime, Pica e Iano, e depois um quarteto no meio campo que tem Gonçalo Negrão, Davo, Francisco Varela e Teddy Alô. Depois na linha da frente, João Pinto, habitual titular, Svensson também e Joanda. Acontece que para compensar as exclusões de Carbonell e Pedro Sá, excluídos na última partida do campeonato, José Manuel Aira optou por Francisco Varela e também por o colombiano Joanda, que tem percurso de formação no Barcelona. É um livre para o Penafiel, favorável no meio campo, à procuração da área à bola, já lá está, mas ao alívio da defesa do Felgueiras, nova insistência dos penafielenses, um cabeceamento, mas a defesa do Felgueiras consegue controlar, a bola fica nos pés de Passinato, que a colocou rapidamente, mas mal, ela é interceptada por Negrão na linha de meio campo, é o Penafiel novamente a subir com o seu extremo Ruanda, vejamos, ele coloca a bola, ai meu Deus,

Muito perigo, primeira situação de perigo, quando levamos os 2 minutos e meio de jogo. Se a bola tivesse sido um meio metro mais baixo, não haveria qualquer hipótese de Pacinato, mas se os Pacinato conseguir controlar a bola, é, nesta altura, o tempo de pontapé de baliza. Dizíamos então que o guarda-redes José Manuel Aira, na impossibilidade de usar Carbonel e também Pedro Sá, dois médios centro, acabou por dar oportunidade a Francisco Varela e também puxar para essa posição Davo, e dando a oportunidade ao colombiano Juan Garrido de entrar na partida, e portanto são as duas alterações mais significativas. Também não está Cláudio, que tem muito tempo de jogo, mas essa queremos por motivos de lesão, porque Cláudio tampouco está na ficha de jogo, e portanto a ausência dele provavelmente prender-se-á com razões físicas, mas nós se calhar até vamos querer perceber isso. Temos aqui alguém ligado ao Penafiel que nos faça chegar essa informação. É de novo um livre junto à linha lateral no meio campo do Felgueiras. O Penafiel vai marcar para o coração da área de novo. A bola voou, mas foi muito puxada e quase que surpreendia. Seria gol se Pacinato não aliviasse com punhos por cima da barra. A bola não ia com muita força porque o livre foi marcado 5, 6 metros adiante da linha divisória de meio campo e, portanto, ela foi bombeada e Mateus Pacinato contra o sol aliviou e é segundo canto para o Penafiel, aqui também do lado direito, novamente Juan Garrido, vejamos, a bola foi marcada agora curto, combinado, tabelinha, novamente ele coloca no coração da área e não há o desvio. E a bola morre ali dentro da pequena área nas mãos de Mateus Pacinato, uns primeiros 4 minutos e meio em que só tem dado Penafiel aqui no estádio Dr. Machado Matos, que o Felgueiras volta a utilizar. Esta é a terceira partida em casa que o Felgueiras tem e, na verdade, as anteriores foram disputadas em terreno alheio por razões relacionadas com o recinto, com o piso e afins. O relevado está excelente, queremos ser. E agora vejamos se Benson coloca a bola num remate fantástico dentro da baliza. O árbitro diz a Svensson que já tinha apitado, e é verdade, por falta sobre um defensor, está queixoso no chão. Svensson é um dos melhores marcadores desta segunda liga, já leva 4 golos, e o Penafiel aparece nestas 5 primeiras jornadas com uma derrota na primeira jornada em casa com o Portimonense, altamente injusta. Nós acompanhámos essa partida para a Rádio Clube Penafiel. Um empate depois com o Torrense, em que sofre o gol da igualdade em tempo de descontos, depois está a vencer 2-0, gol da igualdade nos descontos e num contra-ataque do Torrense, portanto veja-se, enfim, alguma infelicidade, e depois tem 3 vitórias consecutivas, característica ainda para o Penafiel, o facto de ter o melhor ataque da competição ao fim de 5 jornadas com 11 golos, o que também tem o seu quê de interesse, pois o Penafiel, na época passada, era o pior ataque da prova, ou dos piores, e assim foi a época toda, muito poucos golos marcados e até ao fim. E agora tem um início de campeonato muito bom, sendo o melhor ataque da competição, e a defesa não é pior, pois tem 4 golos sofridos, e a melhor defesa do campeonato é a dolorosa, primeiro classificado, que apenas sofreu 3. Portanto, um bom arranque da equipa do Penafiel. O Felgueiras, e agora a bola vai ser, não vai, Negrão conseguiu controlar pela no ser canto, escapa-se a um adversário, lança rapidamente a velocidade de segurança, no senso faz o contacto físico com João Pinto, ali um carga de ombro, a bola continua a ser disputada no meio campo, baixa a cabeça o homem de Penafiel Davo, levanta o pé o homem de Felgueiras, o árbitro assinala a falta contra o Felgueiras, está caído sobre o círculo central no meio campo defensivo do Penafiel, Francisco Varela, que hoje tem a titularidade, é a primeira titularidade que Francisco Varela tem na equipa de Penafiel. Outra particularidade, além dos muitos golos, José Manuel Aira, na época passada, fazia um 11 todas as semanas com 1, 2, 3 alterações. Neste campeonato, de facto, isso não aconteceu. Agora era, de facto, Juan Garrido, muito ativo aqui do lado direito do ataque do Penafiel, chuta, a bola sai, vai ser lançamento pela, naturalmente, linha lateral, mas já muito próximo da linha divisória ou da linha final, portanto perto do pontapé de canto, vai ser Negrão que vai colocar a bola no lançamento comprido, já para o coração da área, sim, não, sim, colocou, ela cai ali junto ao primeiro posto, é o alívio de jogadores de Felgueiras, agora são eles saindo, contra-ataque rápido, todo o Penafiel subido, mas ele ainda só agora entrou no meio campo defensivo, mas continuou com a bola e já conseguiu Jaime controlar a

posição e conseguiu cortar. Vejam, é Svensson apanha a dobra, o ponta de lança. De facto, toda a equipa do Penafiel estava subida, a bola foi rechaçada pela defensiva, cai nos pés do avançado Tiago Leite, que corre com ela a partir ainda do seu meio campo, sendo que lhe consegue fazer frente depois Jaime, ali já perto da grande área, do lado direito do ataque do Felgueiras, e sendo dobrado por Svensson. Portanto, uma situação que poderia ter sido algum perigo, mas que o Penafiel conseguiu recuperar. E agora é o desvio dentro da grande área, mas a bola fica nas mãos do guardião Miguel, tem a titularidade esta época. Juan Femenias acabou por sair no final do mercado, até já depois, penso, talvez por rescisão de contrato, não integra os quadros do Penafiel e a titularidade está confiada a Miguel Oliveira, ele que tem origens no Vitória Sport Clube e que já representa a equipa do, aliás, o capitão, a equipa do Penafiel algumas épocas. É o Felgueiras em posição de ataque, instalado no meio campo defensivo do Penafiel, mas Francisco Varela corta a bola, ela põe nos pés de Passinato, Passinato tira de imediato para João Pinto, João Pinto, enfim, pausa um pouco o jogo, parou, coloca agora para Dudu Cruz. Dudu Cruz simula que vai devolver o guarda-redes, perante a pressão de Svensson, acaba por libertar para Filipe Cruz, dois jogadores com o mesmo apelido jogando lado a lado, o Filipe Cruz como lateral, o Dudu Cruz como defesa central, isto na equipa de Felgueiras, sendo que também há dois jogadores com o mesmo nome, João Pinto, o extremo do Penafiel, e João Pinto, o defesa central do Felgueiras, portanto também essa particularidade. É o Penafiel que está com a bola no seu meio campo defensivo, trocando tranquilamente, agora começa a haver alguma pressão dos homens de Felgueiras, a bola é lançada para a frente tentando encontrar Svensson, mas há o corte de Dudu, fica a bola nos pés, a falta, os adeptos do Felgueiras reclamam que a falta sobre Francisco Varela não teria acontecido. A casa está uma casa muito bem composta, o estádio tem aqui esta bancada, nos encontramos muito, muito lotada, ela tem seguramente uns 20 filas de lugares, muito, muito bem composta. Os adeptos do Penafiel são seguramente umas 2 ou 3 centenas e estão ali numa zona lateral, já quase colada à cabeceira do lado onde nos encontramos, e efetivamente houve CECLAC apoiando. Não se torna fácil, os nossos escutadores e também o fecho da tribuna de imprensa não permite ouvir também o som exterior. O Penafiel já está a construir, Teddy Alô colocou a bola para este lado para Negrão, Negrão recebeu, devolve para Jaime, Jaime ainda no meio campo defensivo, coloca agora de novo para Negrão, Negrão vai centrar, não, vai buscar bola a velocidade de Svensson, Svensson quase na linha de fundo, consegue controlar, está dentro da área, vira-se para o jogo, tenta ultrapassar o adversário, centro consegue, foi uma excelente oportunidade que Teddy Alon não conseguiu emendar, de facto o centro foi um pouco chuto, a bola passa ali à frente da baliza, dentro da pequena área, nem o guardião lhe toca, nem Teddy Alon, que tinha entrado, enfim, para o centro do recinto de jogo, conseguem tocar, ela perde-se pela linha lateral, lançamento para as cores do Felgueiras, quando levamos aqui no estádio Doutor Machado de Matos 11 minutos, primeira parte, e o resultado continua a indicar Felgueiras 0, Penafiel 0 também. É mal.

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1: Edição de Desporto neste sábado 12 de setembro. Estamos em direto do Dr. Machado de Matos, em Felgueiras, a acompanhar a partida da Ronda 6, Liga Portugal 2, ainda sem golos, 12 minutos decorridos, 0 para o Penafiel, 0 também para o Felgueiras, ou vice-versa.
2: Grandíssima oportunidade, Brandão, para o Felgueiras. Não surgiu a emenda, tal como não surgiu com Teddy Aló, também não surgiu agora a emenda do camisa 7, o goleador Mário Rivas, que representa pela segunda época o Espanhol. De facto, foi um lançamento junto à bandeirola de canto, a bola cai dentro da grande área, mas ainda no início da grande área, é depois emendado para o coração da mesma, mas não há, de facto, o desvio para dentro da baliza, numa altura que Miguel estaria batido, é praticamente similar ao que ocorreu há minutos atrás com Teddy Aló, que também não conseguiu fazer a emenda e, portanto, duas oportunidades enormes, uma para cada lado, para o Penafiel e para o Felgueiras. O resultado mantém-se em branco, mas está um jogo vivo, está de facto um jogo, enfim, animado. Os primeiros minutos, não levámos muito, são três, os primeiros minutos foram maior incidência atacante do Penafiel. Nesta altura a partida está um pouco mais equilibrada, o jogo mais disputado lá e cá, ambas as equipas querem ganhar. Nós já dissemos que a equipa do Penafiel começou muito bem a época, está classificada em lugar de subida de divisão com 10 pontos nestas 5 jornadas, apenas atrás do Lourosa, que tem 13, e do Sporting B, que tem 2, mas o Sporting B não pode subir divisão e, portanto, não conta nessas contas para o pleonasmo. O Felgueiras tem 11º, com 6 pontos, fruto de uma vitória, 3 empates e uma derrota que foi a semana passada em Vizela. Portanto, também o Felgueiras com resultados interessantes, eles têm 4 golos marcados e 4 sofridos, portanto uma defesa interessante, um ataque menos produtivo, e daí os 3 empates que aconteceram já, e apenas uma vitória, também uma derrota. De novo a bola para o coração da área do Penafiel, agora vai rematar de primeira não o capitão Landinho, 5 épocas Felgueiras, agora é devolvido a Landinho, Landinho para o coração da área, está na pequena área, disputada por 2 homens, continua o Landinho, colocou, mas ao corte de João Pinto, acrobático, dentro da área, perto da marca de penalti, e o extremo do Penafiel consegue retirar a bola, mas é o Felgueiras que continua com ela e continua a insistir. No caso, é Filipe Cruz, o lateral, acaba a bola por ser pela linha de fundo, Miguel tranquilamente vai buscar a bola, é importante colocar algum gelo no jogo, está a haver um pouco mais de ascendente do Felgueiras, a bola está para ser colocada, vejamos, o árbitro dá indicações de que sim, que pode acontecer, já a bola está jogada, é Miguel que a tem no pé, vai buscar a profundidade, não, coloca aqui para João Pinto, ainda há meio do seu meio campo defensivo, João Pinto segura bem a bola, o jovem extremo chegado do Passos de Ferreira, com formação no Gondomar, também no Porto, 5 épocas em cada um dos clubes, e agora representando pela primeira época as cores do Penafiel. É o Penafiel que vai com Iano Simão, já entrou no meio campo opositor, coloca a bola para este lado para Juan Garrido, a bola é cortada pela defensiva do Felgueiras, fica Negrão com a bola, agora João Pinto joga com Juan Garrido, volta a bola para trás para Jaime progrido no recinto de jogo, coloca aqui na lateral para Negrão centra, é rechaçada pela defensiva, e sai pela linha lateral, já muito perto da bandeirola de canto, aqui do lado direito, do lado onde nos encontramos na tribuna de imprensa, vai ser Gonçalo Negrão, foi a partir de um lançamento lateral, que também se criou uma situação de algum perigo, há pouco favorável às cores do Penafiel, agora vê-se os adeptos estão precisamente por cima de Gonçalo Negrão, manifestam-se, braços no ar, apoiam a equipa e as cores rubro-negras do Futebol Clube de Penafiel. A bola vai ser rematada por Jaime, mas mediante a pressão de um opositor, chuta muito alto, um balão enormíssimo e, portanto, sem qualquer tipo de perigo para o Futebol Clube de Felgueiras neste investido atacante das cores do Penafiel. Passinato bebe água, O árbitro Flávio Jesus dá indicação para a bola ser jogada, já está a jogar. De facto, há muita temperatura, acreditamos que possa haver uma pausa para hidratação daqui a alguns minutos, a meio desta primeira parte. Logo veremos se vai acontecer ou não. É, de facto, camisa 10 do Felgueiras, no caso concreto, Michel, com o coração da área do centro do recinto de jogo, abre para Filipe Cruz. Filipe Cruz centrou e é Miguel que segura dois momentos, deixa a cair para a sua frente, agarra de imediato, tinha a pressão de Tiago Leite, o ponta de lança do Felgueiras, mas, de facto, com tranquilidade, Miguel resolveu a situação a este centro do lateral direito, Filipe Cruz, a meio do meio-campo ofensivo do Felgueiras, defensivo do Penafiel. Miguel já colocou a bola no meio-campo opositor, é Negrão, não, é Juan Garrido que a consegue segurar perante um opositor e ele fica com a bola, continua a ganhar a posição sobre ele, caiu, já tem vantagem, um está para trás, ele tenta libertar-se, o segundo não consegue, vai ser pontapé de canto.

0: perdemos momentaneamente o contacto com o estádio do Futebol Clube de Felgueiras, o estádio Dr. Machado de Matos. Vamos a todo instante restabelecer a ligação novamente para continuarmos a acompanhar esta partida entre Felgueiras e Penafiel, para já sem golos.
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2: 22 minutos e meio para além das duas, nesta tarde de sábado, tarde de sol, tarde, digo mesmo, de verão, neste 12 de setembro, muito calor à mistura, e penso que já estamos novamente em contacto com o José Ferreira, que está no Dr. Machado de Matos, em Felgueiras, a acompanhar esta partida que vai seguindo e sem golos até ao momento.
3: É verdade, a ligação caiu, o jogo continua muito entretido, é uma falta favorável às cores do Penafiel. A bola já está alinhada com a linha divisória da grande área, mais extensa, é novamente aqui do lado direito, é novamente o Juan Garrido quem vai fazer a marcação, é o homem das bolas paradas, pelo menos aqui do lado direito, levanta os dois braços, o Penafiel tem dentro da área seis homens, dois ali no círculo central e apenas cá atrás, Teddy Alon, em posição mais defensiva. E Miguel, esse está meio do meio campo defensivo, bola vai partir, já voou, vejamos, vai ao primeiro poste, e Passinato consegue segurá-la, não sabemos se passaria para dentro ou não, se bateria no poste, enfim, mas o guardião do Felgueiras muito atento e dessa forma consegue segurar e evitar o perigo para as suas cores. Passinato, que leva 34 anos, representou de 2019 até 23 as cores, 4 épocas do Moreirense, regressou ao Brasil e volta pela segunda época para as cores, esta e a anterior, para representar as cores do Felgueiras. É interessante perceber-se que o Felgueiras tem praticamente no seu 11 titular todos os jogadores com mais duas épocas, todos com duas, tem o capitão com 5 e há um ou dois jogadores que estão na sua primeira época representando, portanto, as cores do Felgueiras. Algo parecido se passa também, verdade seja dita, no Penafiel, pese as mudanças que naturalmente existem sempre os plantéis. É o Felgueiras a tentar construir, a bola já está no camisa 10, Michel, que já passou para, mas consegue, agora vai ser o primeiro canto, ao corte, pica, já dentro da área, a bola é cortada por pica, é o primeiro pontapé de canto favorável ao Felgueiras, vai ser também do lado direito o seu ataque, que significa que é o lado oposto ao que estamos, é o lado da bancada talvez principal, não tem os camarotes, e que curiosamente está meia preenchida, porque é a parte que está à sombra, a parte que está ao sol tem 10 ou 20 pessoas, a outra está praticamente completa, tem ali um corredor central a toda a largura dessa bancada, e portanto esse corredor para baixo não tem ninguém, do corredor para cima está praticamente cheio. O pontapé de canto favorável às cores do Felgueiras vai ser marcado, vejamos, queremos que é o capitão Landinho que vai fazer, quinta época representando o clube, ele levanta os dois braços, o Felgueiras tem 6 homens dentro da área, dois aqui no círculo central, fora, mas no círculo, na meia-lua, perdão, o árbitro agora sim dá sinal para poder ser marcado, depois dali uns contactos físicos que ele foi chamar a atenção para evitá-los, muito atento, vai marcar Landinho, a bola vai voar, já voou, o cabeceamento e a emenda foi de Tiago Ventura, mas depois a defensiva do Penafiel cortou e ganha agora o lançamento, porque a ressaca foi de Michel, mas ele não conseguiu segurar bem a bola, ela sai pela linha lateral, vai ser lançamento praticamente aqui embaixo no enfiamento da posição que nos encontramos, a meio do meio campo defensivo é Jaime já colocou a bola para Pica, Pica recebe, vai jogar com Miguel dentro da área ainda vê o que vai fazer, agora pontapeou a bola, tentando encontrar do lado de lá, do lado esquerdo, o seu colega, mas não consegue, a bola está em Michel, Michel distribui para o lado direito, a bola vai para o coração da área, mas Miguel consegue resolvê-la, estavam dois homens do Felgueiras para três da defensiva do Penafiel, dois centrais, Pica, Jaime e também Negrão, acompanharam os três avançados, no caso era Tiago Ventura e Tiago Leite, os dois Tiagos, mas o centro foi parar às mãos de Miguel, que se antecipou bem e conseguiu controlar a situação. Já a bola está a ser jogada pelos defensores do Felgueiras, no seu meio campo defensivo é Dudu, Dudu agora para Henrique, Henrique de volta para Dudu, Dudu tenta ver o que vai fazer com ela, tenta encontrar agora e encontrou o camisa 9, Tiago Leite, recebe um toque nas costas, eles ficam os dois queixosos, queremos que talvez ali tenha havido contacto da cabeça, um com o outro, está agarrado ao nariz o penafidelense, que bateu na nuca do seu opositor, portanto, ambos no chão, irá entrar assistência médica ou não, ainda não foi pedida, eles aparentemente vão levantar-se. Nós levamos 26 minutos aqui no estádio Doutor Machado de Matos, sexta jornada, Liga 2, e o Futebol Clube Penafiel está a empatar com Felgueiras. Felgueiras 0, Penafiel 0 também.
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2: Edição de Desporto neste sábado, praticamente 28 minutos para além das duas. Amanhã vamos estar em duas frentes desportivas, na tarde de Desporto em Direto. Vamos estar no Aliança de Gandra Fremunde e também no Aparecida Lordelo. Há golo.
3: Golo. Penafiel inaugura o marcador aos 27 minutos, é um contra-ataque mortífero, quatro avançados, quatro jogadores do Penafiel para apenas um do Felgueiras e mais o guarda-redes. A bola vai para os pés de Svensson e queremos que é Svensson, faz mais um golo, quinto, ele remata do lado esquerdo do ataque, dentro da área, cruzado para o segundo posto. Passinato nada conseguiu fazer, ela bateu ainda no posto, ao segundo posto, e depois em sentido contrário, anicha-se nas redes do Felgueiras. O Penafiel passa para a liderança do marcador aos 27 minutos. A pausa para a hidratação não aconteceu e os jogadores aproveitam a queda de há pouco quando paramos. Negrão pede aos seus colegas para... Aliás, é Svensson, no marcador do gol, pede aos adeptos para se manifestarem, braços no ar. E os atletas aproveitam, quer agora o gol, quer a falta, para irem ao banco, beber água. Mais sinceramente, os do Penafiel do que os de Felgueiras para fazerem, a bola vai ser reposta em jogo, 27 minutos desta primeira parte, o Penafiel passa por Svensson para a frente do marcador, num remate cruzado, num contra-ataque muito rápido, vejam que estavam 4-4 para 1, portanto uma surpresa para os homens de Felgueiras, e Svensson consegue dessa forma ganhar a vantagem sobre o seu opositor, defensor remata cruzado e consegue dessa forma que a bola bata no poste, ao segundo poste, o poste aqui do lado direito, o ataque do Penafiel, Passinato nada conseguiu fazer e ela depois fica dentro da baliza, ao bater no poste, bateu ali na parte já interior do poste e acabou por ser o gol que dá a vantagem às cores do Penafiel nesta partida. O Penafiel, como disse já, com um ataque muito concretizador, na última jornada venceu por 4-1 a Académica, na anterior tinha vencido o Porto B fora de casa no Olival em Gaia 3-0, vejamos que esta partida dá nesta altura vence por 1-0, levámos 29 minutos desta primeira parte, José Manuel Leira dá indicações para os seus atletas, o mesmo faz Moreno Teixeira, Moreno mais expansivo nos gestos, vá na cabeça, portanto foi um contragolpe que não contaria Moreno para esta partida, até porque ela estava a decorrer relativamente partida também. E portanto este contra-ataque rápido, Svensson matador, o espanhol com origens suecas, que está emprestado ao Penafiel pelo Casa Pia, agora sim aos 29 minutos e meio, quando ia existir um pontapé de baliza favorável às cores do Penafiel, o árbitro dá indicação para uma pausa para hidratação. Portanto, não foi precisamente a meio da primeira parte, foi aos 29 minutos e meio, o que queremos se justifica porque está de facto uma tarde quente, um início de tarde quente, um dia de verão, e verão nós estamos, porque a data ainda é verão, só no 21 ele se vai embora, mas de facto está uma temperatura alta. Nós sentimos aqui na tribuna de imprensa que estamos a fazer uma pequena sauna, que bem precisamos, verdade seja dita, e portanto é o tempo da pausa de hidratação, que funciona também como um minuto de pausa técnica para que os técnicos possam dar indicações às suas equipas, sendo que José Manuel Leira está precisamente com o quadro tático dando indicações, percebe-se daqui, agora os jogadores fecharam e a minha visão é menor. Moreno, também os jogadores do Felgueiras estão mais dispersos, aliás, dois já estão a regressar para o centro do recinto de jogo, portanto, ao contrário dos do Penafiel, que ainda estão todos concentrados em redor de José Manuel Leira, no Felgueiras isso já não aconteceu, já todos regressaram. O quarto apita, sinalizando também que quer que os do Penafiel regressem à partida. A partida vai ser retomada, não demorará muito. Claro que Miguel, o banco de suplentes do Penafiel, está do lado oposto ao meio campo defensivo do Penafiel, e portanto só agora Miguel passou a linha divisória de meio campo, vai a caminhar a passo para o seu, a sua posição, e isso vai fazer com que ainda se passem uns segundos. Assim temos 31 minutos e 15 de jogo aqui em Felgueiras, e o resultado indica Felgueiras 0, Penafiel 1.
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2: Mais um gol de Svensson para o Penafiel, já vai no seu quarto gol nesta temporada, jornada número 6. Como estava a dizer, antes de acontecer o golo, amanhã vamos estar em duas frentes na edição de desporto. O Aliança de Gandra recebe em casa o Friamonde e o Aparecida recebe o Aliados de Lordelo. Partidas que vão ter narração aqui no RCP amanhã a partir das 5 da tarde. Para já, regressamos ao Dr. Machado de Matos, em Felgueiras, para continuarmos nesta partida entre Felgueiras e Penafiel. Para já, a vantagem para a equipa penafilense vence por 1-0. Já está retomada a partida, José Ferreira.
3: Já a bola já corre, está no ataque o Felgueiras, há o alívio agora de Jaime, foi assinalado uma falta ofensiva aos homens do Felgueiras, e portanto o Penafiel vai beneficiar de um pontapé livre praticamente ali sobre a linha divisória da grande área, do lado fora dela, não dentro, e portanto há queixoso no chão. Francisco Varela, o camisa 50, já é a segunda ou terceira vez que isso acontece, curiosamente ele é bastante possante fisicamente, alto, espadaúdo, enfim, um pequeno armário, mas foi baixinho, e portanto, mas acabou por sofrer a falta ofensiva que o árbitro Flávio Jesus de imediato assinalou. Em reposição da verdade, não é Svensson que marca gol, e portanto ele mantém os 4 gols que já trazia para esta jornada, não passa para o quinto. O gol é de Ruanda, Juan Garrido, que fez, ele tem jogado mais do lado direito, curiosamente neste contra-ataque apareceu mais do lado esquerdo, ele agora que recebeu a bola praticamente junto à linha lateral, entrou para Negrão, Negrão vai centrar, vai ser o desvio, o Penafiel tem grande oportunidade. Gonçalo Negrão, a bola circula ali, esteira pelo coração da pequena área, tem dois homens do Penafiel, não conseguem interceptar, fazer o desvio para dentro da baliza, portanto é mais uma excelente oportunidade para o Penafiel. Aos 33 minutos, Negrão centra de facto, mas não origina o golo, e portanto o Penafiel muito rápido, muito mortífero nestes contra-ataques. Dizíamos realmente, Ruanda tem jogado aqui mais do nosso lado, camisa 11, e neste caso apareceu mais do lado esquerdo do ataque, e foi de lá já dentro do coração da área que fez o gol, portanto não se vençam, isto com a colaboração de um colega aqui da imprensa desportiva que nos deu essa pista. A bola está a ser jogada, é João Pinto a jogar numa zona mais central, joga agora de novo, recebe a bola, liberta-se dois opositores, o árbitro não assinala a falta, ele fica caído no chão, é Michel que tem a bola, Michel vai passar para Henrique, Henrique coloca no coração da área, não, é Iano que corta, vai ser pontapé de canto, é o segundo pontapé de canto para as cores do Felgueiras, volta a ser do lado direito o ataque, é o lado oposto ao que nos encontramos, é Landinho, o capitão, que vai fazer a marcação, Landinho tem uma ligação, ele é natural de Amarante, uma ligação ao Amarante de uma, mais cinco, mais uma, portanto, 8 épocas em 4 momentos diferentes. Depois teve 4 épocas também no Boa Vista, portanto ele representa pela 5ª época consecutiva o Felgueiras e, portanto, tem vindo a subir aos escalões de Liga 3, Campeonato de Portugal, o trajeto que o Felgueiras foi fazendo nos últimos anos. Landinho mantém-se nessa ligação, já marcou pontapé de canto. Coração d'Ar é o cabeceamento do camisa 8, era 80, Tiago Ventura, mas na verdade a bola sai por cima do que ele desejaria e, portanto, da baliza, vai ser pontapé de baliza para as cores do Penafiel. O pontapé de livre já está marcado, é Miguel que tem a bola, é pressionado agora pelo avançado centro Tiago Leite, a bola acaba por ser mal endereçada, mas consegue repor, é Negrão que tem a bola, Negrão vai jogar, já jogou para Davo, Davo progresso, está no meio campo ofensivo, tenta encontrar a sequência, mas a bola foi muito puxada e fica nas mãos de Passinato, que já colocou para jogo, nas mãos de Tiago Ventura, nos pés, perdão, de Tiago Ventura. Tiago Ventura passou para Michel, mas há muita entrega dos homens de Penafiel e acaba por ser lançamento favorável às cores do Felgueiras, junto ao banco de suplentes do Penafiel, ainda em posição de meio campo defensivo do Felgueiras, mas muito perto da linha divisória de meio campo. Está um jogador do Penafiel aninhado, queixou-se, cremos que é Davo. O árbitro aproximou-se dele, ele levantou-se. Não, era o Francisco Varela. Era o Francisco Varela, que de facto estava queixoso de mais um contacto físico. Tem sido o jogador, enfim, em posição mais queixosa. Gonçalo Negrão não precisa de fazer muito esforço para se opor a Mário Rivas, porque o árbitro auxiliar, no caso específico, o Fábio Silva, levantou a bandeirola assinalando a posição irregular do avançado espanhol, que na época passada foi o melhor marcador da equipa. Ele marcou 11 golos em 35 partidas na sua primeira época. Ele marcou, de facto, 11 golos. Esta época, em 5 jogos, leva 2, portanto, vai lançado para fazer algo parecido ou mais do que fez a época passada. O campeonato dirá. A bola vai, pontapeada de Miguel. Ai, desculpem. O árbitro não assinala falta, mas há ali um contacto entre o guardião e um homem do Penafiel. Continua a jogar, é lançamento lateral. Ele ficou caído, agora está sentado com a cabeça entre os joelhos. Vejamos, queremos que é Svensson. De facto, ali um choque, disputaram os dois a bola. Pensámos que o árbitro iria assinalar falta ao avançado, porque é ele que provocou o choque no nosso modesto entender. O lançamento vai acontecer a Gonçalo Negrão, já está recuperado Svensson, ele agarra-se ao baixo ventre, o lançamento foi colocado no coração da área, há um cabeceamento para trás do homem do Penafiel, mas não consegue causar perigo, acaba por ser Francisco Ventura, corta a bola pela linha lateral. Vai ser lançamento para as cores do Felgueiras, já executado. O Felgueiras não perde tempo, é o lado direito do seu ataque, esquerdo, lado defensivo do Penafiel. Tenta construir jogo, a bola está agora em João Pinto, o defensor do Felgueiras, defesa central. Penso que vai fazer, coloca agora em Michel no meio campo, consegue colocar a bola nele, Michel recebe-a. Não é marcada a falta, aparentemente. Michel Peck, sim, foi marcada a falta sobre ele. Já a bola está a jogar, é de novo Michel, camisola 10 com ela nos pés, tenta encontrar e consegue um atacante do Felgueiras, mas em esforço, agora é João Pinto a jogar numa zona central do recinto de jogo, foge para o lado esquerdo, tem um adversário à larga, é naturalmente falta, o Arte vai lá, enfim, separá-los da queda, para o caso de haver algum a fazer algo mais do que o que deveria, e vai ser pontapé de livre, favorável às cores do Penafiel. Levamos 39 minutos esta primeira parte, vai ser Iano Simão. Há muitos adeptos, esta bancada onde estamos está também, não é lotada, mas muito composta, está uma casa muito, muito interessante aqui, sendo que o Sr. Baclaco do Penafiel, mais participativo, incentivando os seus jogadores que estão em vantagem nesta partida, que já está a aproximar-se do tempo de intervalo. Temos 39 minutos e meio, sabemos que vai ser dado algo mais devido à pausa de hidratação, logo veremos. A bola está a ser trocada e jogada por Pico, as defesas centrais do Penafiel, agora para Jaime, agora sim a pressão opositora, tentam colocar a bola na frente, corre lá queremos que era dado, exato, ganham o pontapé, lançamento lateral, os homens do Penafiel, é Gonçalo Negrão, não Gonçalo Negrão aproxima-se da bola, enfim, com alguma tranquilidade, sem nenhuma pressa exagerada, a bola já está no enfiamento da grande área e por isso sobem os três centrais, é como se fosse um pontapé de canto, ele acaba por colocar a bola em Ruanda, Juan Garrido, e vai ser pontapé de canto o quarto nesta primeira parte para as cores do Penafiel. Já foi marcado, é Negrão, Negrão coloca a bola lá no coração e agora o livre, não, falhou o Ian Simão, cabeceamento, faltou-lhe um bocadinho assim como se costuma dizer, para um cabeceamento que poderia ser muito perigoso. O Felgueiras tenta rapidamente construir jogo, há um corte providencial ali na zona de meio campo de Jaime, a bola é disputada, fica nos pés dos homens de Felgueiras, o artista para se jogar, e agora sim ficam dois homens caídos no chão, um do Penafiel, um do Felgueiras, estão ali juntos um ao outro, ali um choque, já se estão a levantar, portanto, e quem é que está no chão do Penafiel? Dão um doce a quem adivinhar, não, que eu não tenho tanto doce assim, não tenho tanto doce assim para dar, era Francisco Varela, que já se levantou e já recuperou, a bola continua a ser jogada e fica nos pés dos homens, é Filipe Cruz, o defesa lateral, coloca para Tiago Ventura junto à linha, vai para Michel, o Felgueiras tenta construir o jogo, é Henrique com a bola, a defensiva do Penafiel perfeitamente organizada, vejamos, tenta essa velocidade, cruza a linha de fundo, ele centra atrasado, tentaria surpreender Miguel, talvez fosse golo, mas Miguel ao primeiro posto consegue segurar a bola daquele cruzamento que era mais remate provavelmente, e Miguel manter-se firme na sua posição, porque talvez desse o ângulo curto para que a bola pudesse entrar na baliza. A bola já foi colocada em jogo, e rapidamente chegou às mãos de Pacinato. Há mais Felgueiras neste momento, nesta parte final desta primeira parte. Um Penafiel mais passivo. Há aqui um corte, não, um corte de... E vá lá. Um corte em falso de Ano Simão. A bola fica nos pés do seu opositor, mas ele não contava com ela, tropeça nela. Tiago Ventura fica caído no chão e acaba por ser falta favorável lá ao Penafiel. Ali poucos metros adiante da meia lua da grande área, é Miguel que vai fazer, o árbitro faz sinal com as mãos para ser rápido, para não perder tempo, Flávio Jesus também virou costas e vai agora Miguel colocar a bola, toda a gente sobe, está praticamente todos no meio campo opositor, só nesta altura está a Pica, que está a meio metro da linha central e agora está em cima dela e todos os jogadores estão no meio campo ofensivo do Penafiel. Vejamos com quem fica a bola, é com Teddy Aló, Teddy Aló tenta ganhar a linha de fundo, vejamos se o consegue, consegue aparentemente, mas em esforço acaba por ser Filipe Cruz que ganha a bola, chuta para o meio campo ofensivo, um corte em falso de Pica e vai ser lançamento lateral para o Felgueiras, cortou a bola, mas não da maneira que ele queria, ele roçou-lhe pelo peito do pé e acaba por sair pela linha lateral, seguindo praticamente a mesma direção que trazia antes, portanto, sem perigo este corte em falso, a bola já está a jogar, veio atrás de Filipe Cruz para Dudu Cruz, Dudu Cruz passa agora para Henrique, médio defensivo, camisola 6, esse para Michel, agora encostado à linha lateral, tenta encontrar Tiago Ventura tem a pressão de Pica, de novo um centro, mas é um balão para as mãos, não, Miguel não segura a bola, jogou com os punhos, mas Gonçalo Negrão fica com ela, aqui junto à linha lateral, um pouco abaixo de nós, tentava agora jogar em Svensson, mas ao corte de João Pinto do Felgueiras, é lançamento lateral para as cores do Futebol Clube de Penafiel, que se mantém na vantagem na partida, quando levamos 43 minutos e 45 segundos de jogo, e a vantagem mantém-se nas cores rubro-negras do Futebol Clube de Penafiel, hoje completamente branco, números a escuro, nomes a escuro, e apenas uma risca na horizontal, no peito, vermelha, é o equipamento alternativo que já vimos utilizar esta época noutros jogos, queremos com o Torriense, talvez até o Portimonense, são equipas que jogam com cores muito próximas e portanto talvez tenha acontecido, não conseguimos precisar, mas já vimos este equipamento desta época desportiva nas partidas que acompanhamos o Futebol Clube de Penafiel, o Rádio Clube de Penafiel, essa faz todos os jogos e para a semana estará na segunda eliminatória da Taça de Portugal, acompanhando o Oliveirense em Oliveira das Meias, Penafiel, vai ser no próximo sábado, também duas uma semana, com a diferença não é às 2 da tarde, é às 5 da tarde, segunda eliminatória de Taça de Portugal, é a primeira eliminatória em que as equipas da Liga 2 participam e, portanto, o Penafiel vai, o sorteio poder ter apanhado equipas do Distrital, vai jogar com uma equipa que a época passada estava precisamente nesta Liga 2, é o Felgueiras a construir, Michel chama Filipe Cruz, Filipe Cruz vai centrar, centrou, e há o desfio do camisa 7, Tiago Mário Rivas, mas ela rechaça num defensor do Penafiel, ela também não pegou bem na bola, é Svensson que a consegue controlar, mas Dudu corta-lhe. Dudu corta, Landinho tem a bola, na zona central, agora Henrique, Henrique abre para o lado oposto, é para Filipe Cruz, mas há o corte de Ano, mas fica nos pés de homens do Felgueiras, os adeptos do Felgueiras manifestam-se, percebe-se que há mais Felgueiras nesta altura, está a bola em Landinho, capitão, Landinho para Henrique, Henrique vira para o lado oposto para Filipe Cruz, o lateral direito, mas há o corte de Tiago Teddy Alô e vai ser livre favorável às cores do e cartão amarelo para Filipe Cruz. É a primeira sanção disciplinar, já estamos para lá dos 45 minutos e Filipe Cruz vê o cartão amarelo por uma falta, enfim, um bocadinho mais feia sobre Teddy Alô e, portanto, o cartão amarelo para o homem do Felgueiras. Vai ser Miguel Oliveira que vai marcar a falta, já o vai fazer, já o fez, ainda estava a gente a subir, mas ele tentou ganhar na surpresa, a bola fica aqui com o homem do golo, Juan Garrido, joga com João Pinto, de novo para Juan Garrido, Juan Garrido regressa ao seu meio campo, tem um adversário aí larga, não solta a bola, consegue libertar-se de Mário Rivas, e agora quando ele fazia o centro, acaba por ser a bola interceptada por Michel, Michel para Tiago Ventura está próximo da grande área, centra e vai ser o pontapé de canto, o terceiro pontapé de canto nesta primeira parte para as cores do Felgueiras, estamos no final da mesma, a qualquer momento a mesma acabará, está no tempo de compensação, não há paragens para assistência, não há substituições, é apenas a pausa para hidratação que faz prolongar numa altura que se vê dois homens do Penafiel aquecer, se agora reparamos, um deles é João Miguel, pelo cabelo conseguimos percebê-lo, está distante de nós, o segundo não sabemos quem ele é, para dizer a verdade não identificamos, se João Miguel é mais fácil o capitão quando é titular na equipa. Agora o árbitro dá indicação, aqueles toques, encontros, o árbitro Flávio Jesus, 31 anos de Castelo de Paiva, pertence à Associação de Futebol de Aveiro, Castelo de Paiva é distrito de Aveiro, ele agora posiciona-se ali praticamente sobre a linha divisória da grande área e vai dar indicação para a bola ser jogada, Landinho vai colocá-la no ar, colocou, o cabeceamento é da defensiva do Penafiel, a bola volta para trás para Tiago Ventura volta a colocá-la dentro da área, mas lateralmente, e Gonçalo Negrão consegue que não seja pontapé de canto, e o árbitro acaba de assinalar neste preciso momento tempo de intervalo, os atletas recolhem as cabines e nestes primeiros 45 minutos o resultado indica Penafiel 1, estando a jogar em casa será Felgueiras 0, Penafiel 1, gol de Ruanda aos 27 minutos, nós regressaremos mais adiante para um comentário a esta primeira parte.
2: Muito bem, daqui a instantes vamos então regressar aí novamente a Felgueiras, ao estádio Dr. Machado de Matos, para os comentários destes primeiros 45 minutos. Para já, em tempo de intervalo, vantagem para a equipa do Penafiel, vence por 1-0. Estamos a 10 minutos das 3, daqui a instantes vamos também passar os olhos pela atualidade, um breve síntese de notícias daqui a instantes.
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1: Estamos a 9 minutos das 3 da tarde. Vamos então passar os olhos pela atualidade da região do Tâmega Sousa.
2: A GNR realiza este domingo uma operação de policiamento de proximidade em todo o distrito do Porto, com especial enfoque na prevenção de burlas e roubos. A ação pretende alertar a população para os métodos utilizados pelos burlões, como pedidos de pagamentos imediatos ou tentativas de obter dados bancários e códigos de acesso. No primeiro semestre deste ano, o Comando Territorial do Porto registrou 1.779 crimes de burla, com maior incidência entre vítimas dos 41 aos 64 anos. A GNR aconselha a desconfiar de contactos que exijam pagamentos urgentes ou informações pessoais e, perante uma situação suspeita, a não fornecer dados nem efetuar pagamentos antes de confirmar a identidade do interlocutor. Estão abertas até 2 de outubro as inscrições para expositores na Feira da Saúde Jovem de Paredes, que decorre de 15 a 17 de outubro no Parque José Guilherme. A 5ª edição da iniciativa pretende sensibilizar, sobretudo os jovens, para a importância dos cuidados de saúde, da alimentação e de estilos de vida saudáveis. A feira vai contar com workshops, ações de prevenção, rastreios e atividades ligadas à saúde e ao bem-estar. As entidades desta área interessadas em participar podem inscrever-se através do formulário disponível no site do município. Pelo Paredes. A 10ª edição dos Trilhos Paraíso realiza-se amanhã em Abragão, Penafiel. O evento de BTT organizado pela Rodativa BTT assinala 10 anos a percorrer os trilhos da freguesia, uma iniciativa que junta desporto, natureza e convívio. O percurso passa por vários pontos de interesse da região, incluindo os baloiços do Picoto, do Canal e de Travassos e a Praia Fluvial de Luzim. As inscrições já ultrapassaram 160 participantes e a organização espera chegar aos 200 participantes. Este ano a prova realiza-se em setembro, em vez do habitual mês de agosto, para evitar os períodos de maior calor. A iniciativa Celúrico à Volta Manuel Bastos tem palco este domingo em Celúrico de Basto. O passeio de cicloturismo, promovido pela Apérola Associação Juvenil, tem início às 8 da manhã junto ao Castelo de Arnoia e chegada prevista ao largo da Igreja de Moreira do Castelo. A iniciativa pretende juntar a prática desportiva ao convívio e à descoberta do território, convidando os participantes a conhecer o concelho através das suas paisagens e em contacto com a natureza. Pilates e massagens gratuitas são as propostas do município de Amarante para assinalar a 10ª edição do World Wellness Weekend. As atividades decorrem nos dias 18 e 19 de setembro no Jardim do Amarante de Urtermas e Spa. Na sexta-feira há uma aula de Pilates entre as 6 e 7 da tarde, com inscrição prévia e lotação limitada a 30 participantes. No sábado, entre as 9:30 da manhã e as 12:30, realizam-se sessões de massagens de participação gratuita e sem inscrição por ordem de chegada. A iniciativa pretende promover estilos de vida mais saudáveis e o bem-estar físico e mental. Está agendada para amanhã às 11 da manhã a inauguração da requalificação da Escola Básica de Produzelo em Penafiel. A cerimónia é promovida pelo município de Penafiel e assinala a conclusão da intervenção naquele estabelecimento de ensino com o objetivo de melhorar as condições para alunos e comunidade escolar.
1: Carmo Marinho, nesta síntese de notícias neste sábado, estamos em tempo de intervalo no Felgueiras Futebol Clube de Penafiel. É para lá que vamos regressar. Vamos ao encontro novamente de José Ferreira, que está na narração desta partida. Tempo de intervalo, então, com vantagem para a equipa do Penafiel. Numa primeira parte, José Ferreira, em que a posse de bola está praticamente equivalente 50-50 para as duas equipas, mas o Penafiel tem mais remates efetuados e, claro, a eficácia foi para já a 100% para o Penafiel, porque está na frente do marcador. E vamos ver então como é que vai regressar para a segunda parte, que vai começar daqui a instantes. Mas para já, vamos então para uma perspectiva daquilo que se passou nos primeiros 45 minutos. José Ferreira.
3: Pois bem, eu não tenho acesso às estatísticas, mas efetivamente o que o Brandão diz deve estar absolutamente certo, e até talvez por consultar as mesmas, no momento ainda antes de entrar na nossa primeira parte, que não há jogadores, ou antes há dois jogadores do Felgueiras fazendo exercício de aquecimento com maior intensidade. Eu dizia que não, mas eu ia dizer que não, de facto são ali dois junto à linha lateral, fazendo exercício, portanto o Moreno vai provavelmente mexer na equipa, Por sua vez, também os suplentes do PNFL, e são muitos, 2, 4, 6, 8, 9, 10, 11, estão muitos jogadores, todos praticamente, com dois elementos da, queremos, da equipa técnica, pelo equipamento diferenciado, e estão fazendo exercícios que não é só recriar-se com a bola, portanto, exercícios ativos, um meinho ativo, que o é, e portanto não brincando em serviço. Os dois homens do Felgueiras recolhem neste preciso momento o balneário para receber indicações de Moreno, provavelmente, para a segunda parte. Portanto, adivinham substituições da parte do Felgueiras, que está em desvantagem. A primeira parte, de facto, o resultado queremos que se aceita, pois as situações de maior perigo foram efetivamente aqueles cruzamentos que andaram ali na linha, na pequena área, atravessar a pequena área sem emenda, e contámos três, e de facto essas emendas poderiam ter dado golo, e portanto o Felgueiras não foi tão acutilante. O próprio golo nasce de um contra-ataque, enfim, feroz, rápido, 4-1 é algo pouco comum de se ver, e isso deu a vantagem no golo. A bola ainda bateu no poste, portanto, mas ao ser desviada de Passinato, está a fazer a mancha, quase que seria o sítio onde ela poderia passar, foi do lado esquerdo para o lado direito, para o segundo posto mais distante, e na verdade isso dá vantagem de 27 minutos. Depois disso deu mais Felgueiras em termos de controle de jogo, mas na verdade sem situações muito perigo, os cantos são de 4-3, pese nos primeiros minutos, 10 minutos, a vantagem poderia ter sido do Felgueiras, mais tempo de posse de bola, mais tempo no ataque opositor, e portanto depois do golo nos 15 minutos finais dá um pouco mais de Felgueiras. Portanto, como o Brandão disse, tempo de jogo equilibrado, aceita-se, é capaz de ser verdade. O resultado com a vantagem também se aceita neste golo de Ruanda, que é o primeiro golo que ele marca esta época. Ele já tinha participado em 3 jogos, mas apenas 15 minutos, portanto, suplente utilizado, hoje muito ativo, aqui do lado direito do ataque, onde João Pinto costuma andar, hoje em posições mais interiores João Pinto, e portanto, muito ativo, a justificar esta titularidade, que recorde-se aconteceu, porque os dois médios centro, Carbonelli e Pedro Sá, foram excluídos, e então houve necessidade de mexer na equipa, entrando Francisco Varela para posições de médio centro, mas também passando para lá um dos homens da frente, Davo, fazendo com que se existisse um espaço para a entrada de Juan Garrido. Ele, como disse, tinha apenas 15 minutos de tempo de jogo em 3 das 5 partidas oficiais que o Penafiel fez. Portanto, ele é de 11 titular, aquele que menos tempo de jogo tem. Na verdade, Francisco Varela entrado tinha um pouco mais, tinha participado em 2 jogos com 58 minutos, mas de facto falta no 11 titular Carbonell, que é o terceiro mais utilizado destes 5 jogos, Pedro Sá é o 9º e também Cláudio Silva, que ainda é o 10º, e Anos Simão é o 12º, com participação nos 5 jogos, mas na verdade sempre como suplente utilizado. Desta vez mereceu a titularidade e tem dado conta de recado, toda a defensiva tem dado conta de recado, houve ali um outro corte em falso, mas sem situações de perigo para a baliza, a guarda de Miguel também tem estado seguro. Portanto, estes são os dados mais relevantes. Também já em tempo de descontos, o cartão amarelo para o defesa lateral direito, que faz uma falta no meio campo ofensivo, portanto, sobre Teddy Alon, e foi sancionado pelo árbitro Flávio Jesus com o cartão amarelo, e portanto é a única sanção disciplinar. A partida tem decorrido de forma tranquila nesse domínio, poucas quesilhas, pouca, enfim, contacto físico, mas dentro das regras, e portanto partida leal, com ambas as equipas a querer ganhar. O Penafiel de facto ocupa uma posição cimeira na tabela classificativa, vem de um ciclo de 3 vitórias consecutivas. A época passada, cremos que nunca o alcançou, ou se o alcançou foi numa fase muito adiantada da época, e portanto isso para dizer que um bom momento da equipa de Penafiel nestas primeiras 5 jornadas e também nesta primeira parte. Agora os homens do Penafiel estão a utilizar todo o meio campo, com exercícios combinados, bolas lançadas mais longas de uns para outros, portanto continua a existir equipes de, elementos da equipa técnica dando orientações, portanto um aquecimento ativo, portanto não passivo ou recriar-se ou ficar no balneário, portanto José Manuel Aira dando indicações para que os seus homens possam estar ativos e prontos para aquilo que seja necessário, sendo que provavelmente não haverá nenhuma substituição nas cores do Futebol Clube Penafiel. Portanto, estes são os aspectos essenciais, não há ainda jogadores aqui na equipa, das equipas presentes, poderemos, tal como o Brandão já falar, referir que amanhã acompanharemos mais duas partidas da Liga Pro da Associação de Futebol do Porto, é a principal divisão, já o fizemos a semana passada estivemos no Friamundo 4, Aparecida 2, partida muito viva, o intervalo estava 1-0 favorável ao Aparecida, na segunda parte o Friamundo logo nos primeiros minutos faz a igualdade, faz o 2-1, faz o 3-1, o Aparecida faz o 3-2 e quase que de imediato o Friamundo 4-2. Foi uma partida viva, foi uma partida muito interessante e também acompanhámos o Lousada Gandra, o Gandra fez o 3-1 praticamente já no término da partida, quando o Lousada tentava chegar à igualdade. Depois importa ainda a vitória do Vilaquês na primeira jornada em casa sobre o Canidelo. Importa ainda realçar o empate do Baião no Foz e a vitória do São Martinho de Campo sobre o Padroense por 3-1. O Aliados esse perdeu em casa com o Irmesinde por 3-2 e portanto estes são os resultados das equipas aqui do território. O Coimbrões empatou com o Gondomar e o Rio Tinto perdeu em casa com o Nogueirense e também o Pedras Rubras perdeu em casa com o Lavrense. O Lavrense subiu da divisão de elite para a Liga Pro e estreia-se nesta divisão com uma vitória sobre o Pedras Rubras, que tinha estreado na época anterior, também tinha subido há duas épocas atrás. Para esta jornada nós vamos acompanhar, como o Brandão já disse, o Gandra Friamundo, são duas das equipas que venceram na primeira jornada. Vamos acompanhar o Aparecida Aliados, que são duas equipas que perderam na primeira jornada, como já relatámos. Também vai existir o Lavrense Vila Caís, duas equipas que também venceram na primeira jornada. O Lousada vai ao Nogueirense, Nogueirense um candidato, o Baião recebe o Rio Tinto e depois também o São Martinho desloca-se ao Canidelo. A jornada completa-se com o Gondomar Foz, Padroense Coimbrões e Irmesinho de Pedras Rubras. Iremos acompanhar também ou dar os resultados do Campeonato de Portugal. Nesta jornada o Rebordosa adiou o jogo com o Limianos para dia 27 de setembro, portanto não joga o Rebordosa, mas joga o Vilaniá com o Vinhais às 3 da tarde e amanhã, e o Alpendurada vai receber o Machico às 3 da tarde também. Teremos na rubrica do Esporte Direto, na tarde de amanhã, os resultados do Campeonato de Portugal. De assinalar também para a semana a Taça de Portugal, no momento em que a equipa de arbitragem se prepara para entrar no recinto do jogo, seguida dos homens do Penafiel, vão para aquele aquecimento ativos do Felgueiras, esse ainda não, talvez venham dentro de instantes,

0: agora me escapa no instante, o Lusitânia, queremos, que estava na Liga 3 e depois desceu de divisão. Há duas épocas foi eliminado no Portimonense, mas não no Portimonense SAD da segunda Liga, no Portimonense que estava no Campeonato de Portugal, da equipa do clube, e que entretanto desceu para os regionais, portanto na primeira eliminatória em que participou, que era a segunda. Esperemos que nesta altura já estão os homens do Felgueiras a receber, a fazer exercícios de aquecimento, 2, 4, 6, 8, 10 foram guarda-redes, teremos que ver se há de facto substituições, parece-nos que sim, a placa está prestes a ser levantada. Vejamos o que acontece, portanto, a Taça de Portugal vai existir também o Marco com o Maia Lidador, o Paredes com o Maria da Fonte, o Ponta Barca com o Amarante e o Sintrense com a ABS, tudo partidas no domingo. Também o Alpendurada vai no domingo receber o Mação e o Vizela vai jogar ao Pombarral com o Pombarralense. Ora, saiu o camisa 80, que é Tiago Ventura e entra o 87 e também saiu o 17 para entrar o 70. Vamos então ver quem são estes homens. Mas, entretanto, vamos ao estudo para compromissos publicitários e regressamos para o início da segunda parte que está para acontecer em breves instantes.
1: Muito bem, até já então.
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4: 7 minutos para além das 3, vamos regressar ao Dr. Machado de Matos. Já estão a decorrer os primeiros segundos da segunda parte, José Ferreira.
5: Absolutamente verdade. Levamos ainda nem um minuto. De facto, confirmam-se as duas substituições, as saídas do defesa Filipe Cruz, que estava com o cartão amarelo, e a entrada de Bilal para a sua posição, também a saída de Tiago Ventura e a entrada de Adson Santos para o lugar de Tiago Ventura. Portanto, Moreno faz as duas substituições em tempo de intervalo e com isso tenta relançar a partida para as suas cores, tentando uma segunda parte mais feliz, mais concretizadora, que possa inverter o resultado, até à vitória, quem sabe, pelo menos serão a vontade ou o gosto de Moreno e das cores, obviamente, do Felguedes. O Penafiel mantém o 11 com que começou a partida, sendo que continuam, porque eles não pararam no intervalo de fazer exercício de aquecimento, cinco homens, entre eles compreendo claramente que é João Miguel, um deles, os outros só são quatro, agora vai o quinto, estão distantes e não é perceptível, não consigo pelas silhuetas chegar à sua identificação. É falta favorável ao Felgueiras, no meio campo ofensivo, poucos metros adiante da linha meio campo, os atletas são ali alinhados sobre a linha divisória da grande área, levanta o braço, queremos que é o capitão Landinho, vejamos. O homem agora entrado abre no lado esquerdo, a bola vai para o coração da área, mas Miguel consegue segurar com as mãos, antecipando-se aos avançados e defensores da sua equipa, avançados do Penafiel, do Felgueiras, e a posição defensiva dos homens do Penafiel. É Iano que tem a bola, Iano para Pica, são os centrais, Pica para Jaime, vejamos se Jaime está muito subido do Negrão, faz-lhe com a mão, Negrão até estava numa zona mais central do recinto de jogo, quem estava lá era Ruanda, Negrão está colocado como ponta de lança, a bola corre, Teddy Aló tentava recebê-la, Negrão agora vai se posicionar, portanto ele recuou para a zona central do recinto de jogo. Quem estava junto à linha lateral era o homem do golo, Juan Garrido. Agora é o Felgueiras que atrasa o capitão Landinho para Passinato. Passinato olha, tenta ver o que faz, busca a profundidade do seu ponto de lança Rivas, mas há o corte de Pica, sendo que a bola fica nos pés do homem agora entrando, Bilal entrou para...

0: de defesa de direito, substituindo o homem do cartão amarelo, uma questão de precaução, cresce que Moreno decidiu fazer a substituição, e a bola já está com os homens do Felgueiras, todos instalados no meio campo opositor, à exceção do Guardião, que está uns metros fora a funcionar de livre da sua equipa. É Santos, o homem entrado a segundos, ganhou vantagem sobre Iano, a bola vem para o lateral também, agora entrado Bilal, Bilal centra, muito longo para o segundo posto, a bola vai sair, Negrão tenta controlar, mas não consegue, é Rivas, Rivas coloca a Ramas, muito bem aqui a posição defensiva dos homens do Penafiel, conseguem controlar a situação. Nova investida do Felgueiras, só dá Felgueiras nestes 4 minutos iniciais desta segunda parte. Vejamos a bola agora para Rivas. Rivas abre ali para a linha lateral, vem no fundo, linha de fundo, centro, cabeceamento, ainda mexe, vai ser o remate de Santos, mas a bola vai ser de cabeça. Ruanda dentro da área, é pedir assistência para Teddy Aló, está muito queixoso, queremos, é algo, enfim, é pedida assistência rápida de Svensson para entrar a equipa médica, o jogador queremos terá os dedos de uma mão, enfim, deslocados numa posição que rapidamente tudo lhe pediu assistência, portanto houve ali qualquer coisa de menos bem, não visualizamos, ele está caído dentro da área, quase na quininha da pequena área, aqui mais para o lado direito nos encontramos, mas nós estamos no meio campo defensivo Felgueiras, é pedida substituição, é feita pela equipa médica o sinal de substituição, portanto Teddy Aló irá sair, vamos ver quem é o homem que substitui, na verdade é pedida a substituição, é pedida à maca para retirarem Teddy Aló, queremos que a lesão é numa mão, mão, braço, enfim, e que haverá ali uma fratura, ou enfim, porque quem se aproximou de imediato pediu a substituição. Vai agora ao quarto bombeiro que estava distante da zona da maca, a maca já chegou, o jogador, enfim, queremos de mão que se pode levantar, mas não poderemos confirmar. A verdade é que vai haver uma substituição forçada no Penafiel neste início da segunda parte. Vejamos quem é o homem que vai entrar. Das possibilidades muitas que tem o José Manuel Aira, queremos que possa ser o camisa 7, mas vamos ver se corresponde. Ele não está visado em posição para nós, recebe indicações da Manuel Aira, vai bebendo água e portanto vai haver uma substituição, ele aproxima-se da zona central, ainda não foi retirado Teddy Aló, está deitado sobre o chão, ainda não passou para a maca, agora sim vai ser levantada a placa da substituição, ainda não, foi só uma ameaça, a quarta árbitra Filipa Cunha ia levantá-la, mas não o fez, o jogador ainda está dentro do recinto de jogo e portanto se entrar o substituto ficam 12, vão mais dois bombeiros, aqui do lado oposto caminhando para a zona da baliza do Penafiel, provavelmente para cooperarem na retirada de Teddy Aló. Já vamos dar conhecimento desta saída e da substituição. Aqui levam 52 minutos de jogo. Resultado esse mantém-se Felgueiras 0 e Penafiel 1.
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2: Partida interrompida no estádio Dr. Machado de Matos. Estamos praticamente com 52 minutos e meio decorridos na partida, para já com vantagem para a equipa do Penafiel, mas o Penafiel ter que efetuar uma substituição forçada.
0: É verdade, é verdade, vai ser o pontapé de canto, Teddy Aló já saiu, entrou Douglas Torres, o pontapé de canto foi marcado, mas há o corte dos homens de Penafiel, a bola vai ficar em Michel, o médio ofensivo do Felgueiras, abriu para o lado. Agora o carceamento, mas Miguel, o carceamento não foi com muita força, foi em arco do camisa 7, Mário Rivas, o homem golo, e Miguel consegue controlar a posição bem. Portanto, Teddy Alou de facto é retirado, ele está a ser assistido por trás dos painéis publicitários, continua a deitar, portanto só se vê as cabeças dos bombeiros e dos fisioterapeutas, equipa médica do Penafiel. Na verdade, Douglas Torres, camisola 7, é o homem escolhido para esta substituição aos 52 minutos. E agora Rivas consegue ganhar vantagem nas costas de um defensor, é dobrado por Iano Simão, mas volta a ter um homem lá. Agora o remate longe, muito desalinhado com a baliza e muito por alto, mas houve um primeiro momento que Iano, que foi fazer a dobra do lado esquerdo para o lado direito, a defensiva do Penafiel, e o que acaba por suceder é que subiu com dois homens lá, mas o remate do segundo que chegou foi completamente desenquadrado e por isso sem sentido. Vai ser pontapé de baliza, já está marcado, a bola nos pés de Miguel, há pressão de dois homens, a bola vai para Varela, Varela acaba por colocar a bola aqui para o lado de Negrão, mas o que sucede é que, sem sucesso, Negrão muda de lado para o lugar Teddy Alou e, portanto, Douglas é que está no lado que estaria Negrão, portanto, não é só homem por homem, também Negrão vem para o lugar Teddy Alou, para o lado esquerdo, e Douglas Torres, esse, ocupa a posição que estava Gonçalo Negrão. Portanto, a partida prossegue, é assinalada falta sobre Michel Cremos, e portanto é uma falta na zona central do recinto de jogo, no meio campo ofensivo do Felgueiras, a meio do meio campo ofensivo, portanto meio campo defensivo. Como a zona é central, o árbitro utiliza a marcação, enfim, com a espuminha. Como é muito central, os jogadores vão colocar-se, neste caso, lado esquerdo, para um cabeceamento eventual. Já lá estão 2, 4, 5 homens do Felgueiras. O Penafiel tem 7, é dada a indicação para marcar a falta. Tem Michel e também tem Landinho. Michel levanta um braço, vamos ver. É Landinho, não é Michel. Michel coloca a bola, mas muito puxada, Cremos, e vai sair direta, exatamente direta para a linha de fundo, sem qualquer perigo para o guardião Miguel Oliveira, que assim vê o perigo passar. O tempo vai passando, são 56 minutos de jogo, claro que temos aqui 2 ou 3 de paragem para a assistência do Teddy. Teddy continua, não foi retirado do recinto de jogo, continua por trás dos painéis publicitários, por trás da baliza. Agora Iano não coloca a bola da maneira mais correta, é interceptada, mas de novo fica nos pés do penafilense. Francisco Varela, Varela para Jaime, Jaime busca Douglas Torres, o homem agora entrado, está junto à linha lateral, liberta-se e puxa para o centro do recinto de jogo, coloca a bola aqui para o lado de Negrão, o Negrão recebeu-a, atrasa para Iano, Iano com calma, não é pressionado, só agora vai lá o camisa 9, Tiago Leite, mas a bola circula entre os defesas centrais, Jaime tenta a velocidade, mas a bola perde-se. Tentar encontrar Davo, mas ela acaba por se perder nas mãos de Passinato. Passinato já colocou na zona central, busca agora ele o homem entrado há pouco, camisa 87, Santos. Santos tem a bola, passa para Michel, para mais o centro do terreno. Michel abre para Henrique. Landinha que deixou com um jeitinho para Henrique, mas Henrique acaba por perder, fica nos pés de João Pinto. João Pinto atuar numa zona mais central do recinto de jogo, funciona uma espécie de um triângulozinho invertido com um vértice defensivo com Varela e depois Davo e João Pinto. Vejamos, nesta altura é Bilal, o Felgueiras continua mais tempo de bola, coloca em Michel, mas Michel faz uma abertura onde não estava ninguém, ou então teria que ser um supersónico jogador para conseguir apanhar a bola. Ela perde-se com a linha de fundo, novo pontapé de baliza para as cores do Futebol Clube Penafiel, nesta que é a 6ª jornada da Liga 2, competição onde o Penafiel ocupa a 2ª posição atrás do Lourosa, ou 3ª posição, sim, atrás do Sporting B. O Sporting B, 12 pontos, o Penafiel 10, tantos quando chegou o Vizela na 4ª posição, o Felgueiras, 11º com 6 pontos. Portanto, o Penafiel tenta manter-se em posições cimeiras, tentando manter esta vantagem que tem nesta altura aqui em Felgueiras sobre a equipa local, sendo que neste momento dá mais Felgueiras e a história do cântaro que vai à fonte pode muito bem suceder. Vejamos o que acontece, levamos 58 minutos, agora sim é retirado e vai passar aqui na marca Teddy Aló, acompanhado por um homem de equipa médica do exatamente, ele tem ali ligado a zona do pulso, portanto, terá sido no pulso, os dedos estão todos eles visíveis, portanto está ligado e portanto terá havido ali uma exceção, uma fratura eventualmente e portanto é retirado pelos bombeiros em maca, acompanhado por um elemento de equipa médica, desejamos que possa ser o menos possível grave e que rapidamente Teddy Aló possa regressar à competição. Ele que é o quarto jogador mais utilizado nestes primeiros 5 jogos, foi titular em todos eles e tem 426 minutos, o mais utilizado a Guardião com 450, menos 3 minutos para Pica e depois 427 para Carbonell, que hoje perde essa possibilidade, e Teddy Aló era o que vinha imediatamente a seguir. Portanto, tem merecido a confiança em todos os jogos. Aqui com esta fratura hipotética, provavelmente poderá ter que ficar retirado algumas partidas, faz parte da prática desportiva, faz parte do futebol, esperemos que possa regressar rápido Teddy Aló. O Felgueiras tem 5 homens também recebendo exercícios de aquecimento, tantos quantos tem o Penafiel, portanto, a qualquer momento, qualquer um dos técnicos poderá fazer mexidas na sua organização, nas suas equipas. Houve-se uns comentários menos felizes aqui da bancada, que está com muita gente, mais gente que está do lado de lá. Enfim, esta é a bancada mais nova deste estádio, Doutor Machado de Matos. É Gonçalo Negrão. Gonçalo Negrão tem à larga o Bilal, perdeu a bola. Volta o Felgueiras a querer construir, os adeptos manifestam, o sexto no meio campo ofensivo, a bola está em Santos. Santos tenta encontrar o avançado centro Rivas, Rivas vai rematar, rematou, mas ao corte de cabeça de Douglas Torres e depois o alívio de Ano Simão, a bola fica em Dudu, é Landinho no meio campo que a recebe, é o Felgueiras que insiste, é mais Felgueiras de facto, o Penafiel está com dificuldades em construir, agora a bola fica em Davo, e Ano conseguiu cortar a bola agora vai para Ruanda. Juan Garrido atrasa para Douglas Torres. Douglas Torres tenta, mas estão em fora de jogo. Tentava colocar em Davos, mas estava muito subido e a bola fica nos pés para Assinato. Não é sinal de fora de jogo porque eles não se fizeram a bola. Portanto, a partida prossegue. Está nos pés de Henrique. Henrique para Landinho. Landinho já está no meio campo ofensivo. Abre para o lado oposto. Vejamos. A bola vai circulando. Era Afonso Freitas. Agora volta aqui para Bilal. Lateral direito entrado ao intervalo. Flete para o centro do recinto de jogo, acaba por deixar Henrique, Henrique contemporiza, passa para Michel, o médio ofensivo, prende a bola, liberta para Santos, o extremo direito, a defensiva Penafiel devidamente organizada, não vem brechas, volta atrás, a bola está em Henrique, Henrique devolve para Santos, Santos para Bilal, recebe o choque de Ano, mas Ano cai, Bilal está no coração da área, vai ver o remate e gol. Gol do Felgueiras. O Felgueiras aos 62 minutos faz a igualdade. O cântaro que tantas vezes vai à fonte e em algum momento lá deixa a asa. É o camisola 87 Santos, entrada ao intervalo. Aposta feliz de Moreno e o Felgueiras faz o gol da igualdade. De facto, Bilal ganhou vantagem sobre Ano. E Ano tentou fazer contacto físico, não teve opositor, acaba por cair. Ele ganha-lhe a linha de fundo, entra dentro da grande área e acaba por centrar um pouco atrasado para Santos, que remata para o segundo poste. Miguel ainda toca na bola, mas não consegue desviá-la. Ela anicha-se nas malhas laterais, por lá dentro da baliza. Aí está, substituições já. João Miguel vai entrar, deixem lá ver quem vai entrar e sair. Para todos os efeitos, aqui posso dizer 63 minutos de partida. Felgueiras 1, Penafiel 1.
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2: Está tudo empatado então, aí em Felgueiras, no Machado de Matos, a equipa da casa empatar então há instantes atrás, ao minuto 62 por Samuel, 1 para o Felgueiras, 1 para o Penafiel. Vamos ver como é que reagem as equipas a este golo.
0: Pois, vejamos o que acontece, o que vai suceder. Entretanto, aconteceram as duas substituições do Penafiel, com a saída de Francisco Varela e do homem do golo, Ruanda. Curiosamente, os dois homens que tinham sido a aposta inicial para substituir Carbonell e Pedro Sá são os primeiros a ser substituídos aos 63 minutos, para a entrada de João Miguel para o lugar de Francisco Varela, sendo que Jaime sobe para a linha de meio campo, o trio de centrais passa a ter João Miguel, Iano e Pica. Agora uma bola atrasada para Miguel, a pressão de Rivas, João Miguel acaba por cortar de qualquer forma, há um contacto entre Afonso Freitas e Marlon, e Marlon foi o homem que entrou para o lugar de Ruanda. Marlon tem sido um jogador também relativamente utilizado pelo técnico Josué Meirão Oliveira, pelo técnico José Manuel Aira. Portanto, as duas substituições realizadas, saída de Varela e saída de Ruanda, para a entrada de Meirão Oliveira e também de João Miguel. Vejamos, é um livre perigoso junto à linha lateral do lado esquerdo do ataque de Falgueiras, é a bancada oposta que nos encontramos. É Landinho, o capitão, que está lá, vai colocar a bola no coração da área. Já lá estão três, seis homens do Felgueiras, mais um ali que é Bilal, perto da meia-lua. Agora vai lá também o homem que fez o golo, a bola voa para o coração da área. Vejamos, Miguel Apunhos afasta, de novo a tentativa Bilal para o coração da área, vai ser o remate Santos, o homem que marcou o golo. Miguel faz o controlo, lança-se, mas não toca na bola, porque percebe que ela iria não em direção da baliza, e portanto pontapé de baliza para a equipa do Penafiel. Vejamos como o Penafiel reage de facto a este gol da igualdade, quando se vê que aos 62 minutos acontece o golo, portanto 17 minutos desta segunda parte, há meia hora para se jogar, o empate está feito, o Penafiel sofre o quinto golo neste campeonato, o Felgueiras já o tinha sofrido também, era 4 que tinha sofrido, cada equipa agora aumentou em golos para 12, os golos que o Penafiel marcou neste campeonato, era o melhor ataque ao início desta jornada. O Felgueiras esse tinha 4 golos, passou para 5, portanto tem 5 golos marcados, 5 golos sofridos. O Penafiel tem 12-5 marcados, 5 sofridos. A bola está em Svensson, Svensson tabela com... agora vejamos, já está no centro, a Svensson recebe a bola, tem a pressão no opositor, vai rematar, rematou e gol! Aí ao lado, enganou-nos, muito perto da baliza, o remate de Svensson de primeira e a bola sai ao lado do poste, no caso era o mais perto dele primeiro, no nosso caso aqui na bancada é o segundo poste, é o está do lado direito do ataque do Penafiel e, portanto, é pontapé de baliza para as cores do Felgueiras. Saem a jogar, a bola foi colocada para Passinato, Passinato aqui para Bilal, o homem recentemente entrado e que colaborou com assistência para o golo. Entretanto, é Pica que de cabeça consegue impedir este centro, mas muito longe, a meio do meio campo defensivo, Penafiel muito subido na linha de jogo. Agora vai recuando um pouco, é Bilal que vai fazer o lançamento, já no meio campo ofensivo do Felgueiras, aqui do lado direito, Bilal tem a mão, olha para um lado, olha para o outro, acaba por colocar a bola em Henrique, camisa 6, Henrique dá para João Pinto abre para o lado oposto, para Afonso Freitas para Rivas, Rivas faz uma coxinha, e agora Afonso Freitas fazia um bonito, uma coxinha a João Miguel, a bola fica em Afonso Freitas, acaba por não conseguir ultrapassar Pica, e Pica resolve o problema, e é lançamento lateral para as cores do Felgueiras, com um lançamento ainda no meio campo defensivo do Felgueiras. Vejamos, o lançamento vai ser de quem? Talvez do Afonso Freitas, fez o lançamento para Henrique recebe a bola, coloca para Dudu tem aqui Bilal, tem também Santos, Dudu não se liberta da bola, vai ter agora a pressão de Svensson, só agora a bola vem para Santos o homem do golo, volta atrás a bola para Dudu agora busca para tentar encontrar, mas Iano vai se antecipar, recebe, controla, e agora sim atrasa para Pica tem espaço, tem a pressão de Rivas, Pica para Miguel vai pontapear para o lado oposto, para o sítio onde está Douglas Torres, mas a bola acaba por ser cortada pelos felgueirenses, vai ser lançamento, já foi feito, favorável ao Felgueiras, bola nos pés do capitão Landinho, Landinho para João Pinto, João Pinto tenta encontrar o camisa 19, queremos é pontapé de canto para o Felgueiras, é o primeiro desta segunda parte, o segundo, porque o primeiro foi a quando da saída de Tébi Alô. E vai lá Landinho, o homem das bolas paradas, o capitão da equipa de Felgueiras, é do lado esquerdo do ataque, os da primeira parte foram do lado direito, estes da segunda são do lado esquerdo, o Felgueiras com 2, 4, 5, 6, 7 homens dentro da grande área, ainda tem Santos, o homem do golo ali na meia lua, está a ser marcado por João Pinto, o árbitro Flávio Jesus vai dizer... para aqueles contactos, está no chão um homem do Penafiel, portanto, queixando-se de uma perna, portanto, haverá ali, eles estavam de pernas, houve qualquer contacto com as pernas, já se levantou, quem ele é, talvez pica, queremos que sim, está com Dudu, são dois atletas fisicamente altos, Landinho ganha balanço, Arte tem indicação para a marcação do pontapé de canto, ele levanta uma mão, agora sim a bola vai voar, já o está a fazer... Há o crescimento, mas sem resultado, fica as bolas nos pés do homem que marcou o golo e manda muito cegado à baliza e sai por cima do travessão, caindo nas malhas que o suportam na baliza e, portanto, sem perigo este centro-remate para a baliza de Miguel Oliveira. Ele dá indicação para os seus colegas subirem, dando a sensação de ir fazer um pontapé longo, volta a insistir e todos sobem efetivamente, e é o pontapé longo para assinalar este repor de bola para as cores do Futebol Clube Penafiel. Já chegámos aos 70 minutos, aos 25 desta segunda parte, e o resultado esse indica. Felgueiras 1 e Penafiel 1 também.
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2: Regressamos a Felgueiras.
0: A partida continua com a mesma toada, é mais Felgueiras, portanto a reação ao golo continuou a ser, o golo foi um incentivo para o Felgueiras se manter, o Penafiel não tem conseguido criar situações de perigo, ganha-se agora uma bola, perde-se falta sobre o homem que era Douglas, não, era quem? Era o Mairlão, entrado agora há alguns minutos. Mairlão Oliveira perdeu a bola, mas levantou-se com pressa para poder rapidamente voltar ao jogo. E agora é um lançamento, mas pica, resolve o assunto, mas a bola fica nos pés do outro avançado, é Santos, ao corte do Penafiel, nova insistência, remate de longe de Landinho, à figura de Miguel Oliveira, que a rechaça com os braços e depois no segundo momento a recebe e o perigo passa para as cores penafidelense. O Penafiel, de facto, nesta segunda parte não tem existido, as substituições até ver não causaram nenhum efeito prático, agora sim a bola nos pés dos homens de Penafiel, a construir organizado, já não faziam, acho que nunca fizeram nesta segunda parte, mas pronto, já não faziam alguns minutos, a bola circula agora nos pés de Jaime, Jaime para João Pinto, João Pinto tem uns pés muito interessantes, tecnicamente falando, a bola para Davo, Davo aqui para Negrão, para este lado esquerdo, Negrão consegue tocar a bola em sequência, o alívio dos homens de Felgueiras, todos os homens do Pica veio ao meio campo opositor, portanto ofensivo do Penafiel, fazer o corte sobre o homem do Felgueiras, para que de facto pudesse cortar logo o ataque rapidamente e dessa maneira conseguir pará-lo. Isto numa altura em que a bola está nos pés de Passinato, Passinato já colocou a bola em jogo, é Negrão que vai cortar, conseguiu fazê-lo, fica nos pés do Mairlão, Mairlão tenta encontrar Davo, mas a bola perde-se nas mãos de Passinato, e portanto, dessa forma, é rapidamente reposta em jogo pelo mesmo. mas volta atrás, recebe uma indicação do árbitro, agora coloca no chão, ninguém do Penafiel faz pressão e por isso ela está já em jogo. Ele alivia aqui para o lado para o seu colega de defesa central, Dudu. Dudu, esse sim, agora tentava encontrar Santos, não conseguiu fazer. A bola foi para o Tiago. Agora está em Henrique. Henrique volta a encontrar Bilal. Bilal vai centrar, não. Fintão, João Pinto. Bilal entrou muito bem na partida. Agora Santos. Santos com a bola. Defensiva do Penafiel devidamente organizada. Bola volta para Henrique, é um dos métodos defensivos, agora para Landinho, está na zona central do recinto de jogo, volta a devolver a Bilal, Bilal tem ao lado de Santos, é Bilal que centra para o segundo posto, muito comprido, só lá estava a Fonte Freitas, a bola vai talvez sair para a linha lateral, sai com a proteção de Douglas Torres, é lançamento lateral para o Penafiel, levamos 74 minutos de partida, igualdade no Dr. Machado de Matos em Felgueiras, estádio muito agradável, muito elegante, onde o Felgueiras faz sua casa hoje pela primeira vez nesta época desportiva e é assinalada a pausa para hidratação. Levamos 74 minutos e meio de partida e o resultado esse está Felgueiras 1, golo de Santos e Penafiel 1, golo de Juan Garrido.

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2: Felgueiras e Penafiel continuam empatados a uma bola nesta partida, com 75 minutos decorridos. Ora, relembro que amanhã vamos acompanhar mais uma ronda da Liga Pro, da Associação de Futebol do Porto. É a jornada número 2. Vamos estar no Aliança de Gandra Friamunde e também no Aparecida Aliados de Lordelo. Dois encontros que vão ter relato aqui no RCP amanhã a partir das 5 da tarde. Ora, faltam 15 minutos praticamente para terminar aí o encontro em Felgueiras, para já com repartição de pontos para ambas as equipas.
3: Isso mesmo. Se assim se vai manter, o tempo dirá. Nestes 15 de tempo até aos 90, mais os minutos de compensação, até quanto mais não seja, vai haver substituição, mais uma. Aos 67 já tinha sido Michel para a entrada de Lucas Duarte, um ponta de lança da equipa de Felgueiras, portanto médio ofensivo. Agora sai Afonso Freitas, camisola 23, para a entrada do número 5, que nós vamos perceber quem ele é. Nós não tivemos ficha de jogo, temos aqui umas pequenas referências, vamos ver se detectamos quem é o camisa 5. É Afonso Peixoto. Afonso Peixoto entra para o lugar de Afonso Freitas. Afonso por Afonso, o camisa 5 entra para a lateral esquerdo, numa altura que a bola volta a estar, mas Ziano resolve dentro da área do Penafiel. Portanto, Afonso Peixoto entra, é uma substituição aos 76 minutos, é já a quarta que o treinador Moreno fez na sua equipa. É o Felgueiras no ataque, toda a equipa defensiva do Penafiel organizada, toda em postura defensiva, toda a equipa. Agora a bola recua para Dudu para Passinato, Passinato para João Pinto, recebe a pressão de Davo vai agora pressionar Passinato, ele pontapeou e a bola é cortada por ninguém. Foi lá Jaime, foi lá Pica e Iano, mas os dois falharam o corte. Agora a bola sim, Iano corta, mas é assinada a falta sobre o atacante Lucas Duarte. É livre, favorável às cores Felgueiras, os adeptos aplaudem, incentivam a sua equipa, os adeptos do Felgueiras. Os do Penafiel estão numa postura mais passiva, o gol terá baixado um pouco as emoções. Landinho já está perto da bola, a bola já está a meio do meio campo ofensivo do Felgueiras, os jogadores já estão alinhados dentro da grande área, o Felgueiras tem lá 2, 4, 5 homens, tem aqui aberto na direita o homem do gol Santos, também o camisa 5 agora entrado, Afonso Peixoto está perto da bola, mas talvez seja ele. Talvez o remate Landinho possa ser direto, o arte da indicação para ser marcado livre. Vejamos, é Landinho, não é Afonso Peixoto, que acaba por colocar a bola ao segundo posto, direto às mãos de Miguel Oliveira. Miguel Oliveira rapidamente para o Penafiel, é Svensson com a bola, controla, faz o Rodriguinho sobre si mesmo, vira para o lado oposto para Douglas Torres. Douglas Torres, cartão amarelo para o capitão Landinho, por uma falta sobre Svensson, a bola já não estava lá e, portanto, aos 79 minutos de partida, Landinho, o capitão, vê a sanção disciplinar, é a segunda para o Felgueiras. Svensson está ali caído praticamente sobre a linha do círculo central, mas do lado do meio campo ofensivo, o Penafiel estava a construir, Svensson abriu para o lado direito, mas acaba de sofrer uma falta merecedora de sanção disciplinar, parada a partida, vai ser livre, marcado por Davo, talvez, a quem se aproxima da bola. Svensson está a apertar a bota, os cordões, e portanto é Davo que se posiciona. O Penafiel prepara substituições, duas substituições. Chegámos aos 80 minutos de jogo, Agora Svensson corre para o coração da área e agora parece que sim, que vai haver a substituição. Não, vai ser jogado, a bola é Davo, ou para a direita ou para a esquerda, a bola está, vai para o lado direito, um cabeceamento da defensiva do Felgueiras, alivia a bola, vai lá rapidamente Santos, vai lá um homem do Penafiel, mas a bola fica nos pés dos felgueirenses, mas agora Davo vai lá e corta, o árbitro assinala a falta e aparentemente com sanção disciplinar exatamente para o penafielense, cartão amarelo para um homem do Penafiel. Queremos que Davo, vamos tentar certificar se assim é, as substituições vão acontecer, não foi para Jaime, as substituições acontecem com a entrada de a saída de Ano para a entrada de um outro colega, mas não visualizamos quem saiu, foi Svensson. Svensson, camisola 9, também saiu, portanto, Ano saiu e Svensson no ponta de lança. Vamos já tentar perceber, entrou camisa 33, que creemos que será Ricardo Schütte. Vamos já tentar confirmar, exatamente, é ponta de lança por ponta de lança, e a saída de Iano Simão para a entrada de alguém que não percepcionamos e que vamos tentar identificar. Já percebemos a camisa 99, o camisa 99, sim, é um ponta de lança fisicamente possante e o nome dele é precisamente Cláudio Mendes. Cláudio Mendes no lugar de Svensson, numa altura em que a bola vai ser reposta em jogo, com um lançamento para dentro da área do Penafiel, há o alívio dos homens do Penafiel, Negrão, de novo insistência, agora rapidamente tenta sair a jogar, mas não consegue mais lão, a bola fica em lançamento lateral, não é sinalada a falta de Negrão sobre o seu opositor Bilal, Bilal acaba a perder a bola pela linha lateral, talvez pudesse ser falta pelo empurrão, mas é Negrão que vai repor a bola em jogo. Quando levamos já 82 minutos e 20 segundos, a bola está nos pés de Jaime, agora em posição de médio defensivo, viu o cartão amarelo há pouco, agora para mais longo, outro médio, agora é Afonso Torres, Douglas Torres com a bola, progride, progride, progride, abre, era boa a abertura, mas dá-se o corte, vai ser o remate ainda e vai ser... Cláudio vai fazer golo. Gol! O árbitro não assinala ainda. O árbitro não dá a indicação. Agora sim, o árbitro assinala golo. É golo Penafiel. 82 minutos de jogo, 83. E o homem entrado a segundos, Cláudio, faz o golo. A bola andou ali meia perdida na pequena área e acaba por Passinato ficar fora da jogada. Ele empurra lentamente para o, dentro, para a linha de golo. E o camisa 99, homem muito alto, fisicamente muito possante, é a festa dos penafidelenses, voltam para a vantagem no marcador aos 82 minutos, o 1-2 com golo de Cláudio, entrado a segundos, o 1-2 aos 82 minutos de jogo, o Penafiel volta para a frente, um pouco contra corrente junto, mas o futebol é assim mesmo. Também já aconteceu em situações opostas, a derrota com o Portimonense, de facto foi um balde de água fria para uma equipa que estava em busca da vitória e que num contra-ataque rápido consegue sofrer o golo que deu a vitória ao Portimonense, Portimonense que já jogou nesta jornada e queremos que perdeu em casa com o Tondela, exatamente, também já a Académica perdeu ontem 3-0 com o Benfica em casa e o Torrente empatou em casa com o Leixões 0-0. Agora temos esta partida a decorrer e com a vantagem nesta altura do Penafiel por 2-1, gol de Cláudio, entrou para o lugar de Svensson há minutos, não tinha tido quase que tempo para tocar na bola e Cláudio já marcou golo na substituição feliz de José Manuel Davo, como feliz tinha sido Moreno com a entrada de Santos e Bilal. Santos assistiu, Bilal marcou. Ao contrário, Bilal assistiu, Santos marcou e, portanto, está desfeita de novo a igualdade, de novo favorável à equipa forasteira, o Penafiel, no momento que existe o árbitro assinala a falta sobre o guardião Miguel Oliveira, de Rivas, dentro da pequena área, Ribas saltou de cabeça quase da mesma forma que Miguel Oliveira com as mãos, é pedida a bola, Miguel está no chão, quarto pé do Arto, nesse aspecto tem contribuído bastante para que rapidamente jogue. Agora sem a substituição sai o capitão Landinho para a entrada do número 20. Landinho deixa a abraçadeira, João Miguel passou a ter a abraçadeira quando entrou no recinto de jogo. Landinho corre, vejamos, segundo as nossas indicações, quem é o camisa 20, é Rodrigo Ribeiro, um jovem formado no Famalicão, que fica com a vez de Landinho. A abraçadeira essa passou para o braço de alguém, já vimos, é de Henrique, queremos que é assim. Henrique, camisola 6, passa para capitão e entra Rodrigo Ribeiro, um jovem formado no Famalicão e que está a representar as cores do Felgueiras pela primeira época. Ele fez 3 épocas, ele é da Póvoa de Lanhoso, ele começou no Fintas, que é a escola da Póvoa de Lanhoso, casa do Benfica, da Póvoa de Lanhoso, depois 3 épocas no Benfica, mas depois fez 5 no Famalicão, e agora está a representar precisamente, vindo do Famalicão, o Felgueiras. Ele é um jovem de 20 anos. A partida prossegue, vamos 86 minutos de jogo, ao corte de Afonso Peixoto, de seguida vai lá Rivas no meio campo defensivo, a bola é ganha pelos homens de Penafiel, é falta de Cláudio sobre o seu opositor, Cláudio fica caído no chão, algo ostensivo fisicamente sobre Henrique. Vejamos agora, Passinato vai colocar a bola, marcar a falta no meio campo defensivo, mas a meio do meio campo defensivo, toda a gente subida. Passinato vai colocar para o lado esquerdo o seu ataque, mas consegue o cabeceamento, a bola continua a ser disputada, João Miguel agora, a bola sai, a lançamento lateral para as cores do Felgueiras, em frente ao banco de suplentes do Penafiel, José Manuel Leira dá indicações, percebe-se que está com 87 minutos de jogo, perto de poder conquistar mais 3 pontos importantes para os objetivos do Penafiel, e portanto há que segurar. O Penafiel já sofreu um golo em tempo de compensação num contra-ataque do Torriense, que deu a igualdade numa partida disputada em Oliveira das Meias, onde o Penafiel vai jogar no próximo sábado às 5 da tarde para a Taça de Portugal, com a equipa, neste caso, da casa. Na altura foi casa do Torriense, mais longe de Torres Vedras do que de Penafiel, mas o recinto do Torriense não estava em condições, foi o estádio encontrado para a partida da segunda jornada da Liga 2, entre o Torriense e o Penafiel. Estamos com 82 minutos de jogo aqui no estádio Doutor Machado Matos em Felgueiras e o resultado indica Futebol Clube de Felgueiras 1, Futebol Clube de Penafiel 2.
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2: Daqui a 2 minutos vai ser levantada a placa com indicação do tempo extra para esta segunda parte. Seguimos aí de Felgueiras com vantagem para os rubro-negros. Vencem o Felgueiras por 2-1.
3: É verdade, é assim mesmo como o António Brandão diz. De facto, levamos já 88 minutos e meio, não faltará muito para essa placa de compensação. O Penafiel tem a bola nos seus pés, é pressionado, era Ricardo Souto que estava a recebê-lo na zona de meio campo. Há o alívio de Pica, é assinalada a falta de Souto sobre o seu opositor. O árbitro Flávio Jesus deixou ver o que ia acontecer à bola, vai ser falta favorável ao Felgueiras, praticamente ali sobre a linha divisória de meio campo, já no meio campo ofensivo. Todos os jogadores estão precisamente nesse meio campo defensivo do Penafiel, à exceção de Passinato, que está como livro, fora da grande área, mão na cintura, a bola vai ser marcada, o livro já está marcado aqui para Bilal do lado direito, todos estão dentro da área, volta a bola para Rodrigo Ribeiro, o tal homem que entrou agora, vai rematar, não centrou, mas ao corte das cores penafidelenses, nova insistência de cabeça com a defesa central João Pinto, a bola fica nos pés do homem do golo Santos, é lançamento lateral para o Felgueiras, foi Negrão que cortou a bola, praticamente já no enfiamento da grande área, Bilal que faz o lançamento para Santos, ele devolve a Bilal, Bilal volta a fletir para o interior, a bola vai ter com Rodrigo Ribeiro, de novo para Santos, a defensiva, a bola bate nas costas de Rodrigo Ribeiro e funcionou de defensor e acaba por sair pela linha lateral, Gonçalo Negrão vai pegar nela tranquilamente, bate como se basquete se tratasse, já tem nas mãos, e agora vai fazer o lançamento, e agora sim levanta-se a placa de compensação, e são indicados 7 minutos de tempo de compensação. Vamos pôr o nosso cronómetro a funcionar para percebermos a marcha destes 7 minutos que faltam jogar aqui no Dr. Machado de Matos, em Felgueiras, nesta sexta jornada da Liga 2, entre a equipa da casa e a equipa forasteira, neste caso o Futebol Clube de Penafiel. É lançamento favorável para Negrão, aqui em baixo, quase que junto a nós, aqui, portanto, lado esquerdo do ataque do Penafiel, lança a bola para Ricardo Chute, não consegue controlar, é defensiva do Felgueiras que alivia, mas Mairlon, com um gesto técnico cuidado, consegue controlar a bola, colocá-la em... agora é João Miguel que a tem, mas é assinalado um contacto, está no chão um homem do Penafiel, junto ao banco de suplentes do Felgueiras, tem lá o camisa 7 entrado já nesta segunda parte, Douglas Torres, é mostrado cartão amarelo a Moreno, provavelmente, obviamente, não deseja que a partida esteja parada, deseja que ela jogue, está em desvantagem. Do banco do Felgueiras mostra-se, bate-se com a mão no punho, no sentido de ver as horas, o relógio, vai ser falta para o Penafiel, favorável ao Penafiel, vejamos, é praticamente em frente ao banco do Felgueiras, já no meio campo ofensivo, o que é que o Penafiel faz? Centra a bola, não aguarda, mas há o alívio de Bilal, agora é Santos, adeptos do Felgueiras entusiasmam-se, Santos ainda está no meio campo defensivo, onde ele colocar a bola, atrasa aqui para Bilal, tentam jogar construindo pela certa, perdão, a bola agora em Henrique, novo capitão, volta a libertar para Bilal, Bilal tem Ricardo Chuta a fazer pressão, está em Santos, homem do golo, aqui na lateral, colocou para Henrique, agora para Bilal, Bilal era para Henrique, conseguiu fazê-lo, ganhou o lançamento lateral, porque a bola tabelou em Mairlon, é lançamento lateral aqui do lado direito, em frente aos adeptos do Penafiel, a bola já está colocada em campo, Bilal volta a recebê-la de volta, coloca na área, a bola está a ser disputada, mas vai ser aliviada por Davo. Cláudio, é falta evidente do homem entrado agora, Rodrigo Ribeiro sobre Bilal, Bilal é manifestamente mais alto, e ele fez uma meia volta puxando e Bilal, Cláudio caiu sobre si mesmo, é livre favorável às cores do Penafiel, Pica diz para eles subirem, a bola está quase sobre a linha divisória de meio campo, no círculo central, é quase na zona onde ela sai do pontapé de saída ou pós-golo, coloca a bola novamente tentando encontrar Ricardo Chute, mas é Bilal que a corta, Santos fica com ela. O Felgueiras tenta sair a jogar, tentava uma coxinha sobre Jaime, não conseguiu, ganha a bola, Jaime disputa, muita disputa, Jaime volta a ganhar, mas é os homens de Felgueiras ficam com ela, estava em posição irregular, disse que não, mas queremos que sim, o camisa 7, que era Rivas, a bola é atrasada para Miguel, voa muito, Negrão, acaba por ser lançamento favorável ao Penafiel, Negrão disputou a bola com Santos, mas é Santos efetivamente que a liberta pela linha lateral, já levámos 3 minutos e meio de compensação, estamos a meio desse dito tempo de compensação, sobram outros 3 minutos e meio para que o Penafiel possa somar mais 3 pontos e consolidar a posição nos lugares cimeiros. Cláudio tem bons pés, é muito alto, parece desengonçado, mas fez ali, parecia flippers com a bola, continua a guardá-la perante um adversário e agora ganha o pontapé de canto, é o primeiro do Penafiel nesta segunda parte e vejamos que perigo leva. Para todos os efeitos ganham algum tempo os penafidelenses, que é algo que lhes interessa nesta altura, quando chegamos aos 4 minutos do tempo de compensação, faltam 3, é João Pinto, camisola 17, tem ao seu lado Ricardo Chuto, ponta de lança, curiosamente, será que é ele que vai receber a bola? Dentro da área o Penafiel tem apenas 2 homens, Cláudio e Davo. É a bola jogada para Ricardo Chute, Ricardo Chute bate contra o seu opositor, é lançamento lateral para as cores do Penafiel, o Penafiel tenta jogar com o tempo, é pedido ao pobre do apanha-bolas que rapidamente dê uma bola, o árbitro levanta a mão, está a contar o tempo para, se não for reposta a bola, lançamento troca de lado, a bola é lançada em direção a Cláudio, Cláudio não consegue controlar a bola dentro do recinto de jogo e, portanto, o Arte vai para que rapidamente ela seja colocada em jogo, é Passinato que o vai fazer, Joga-se agora contra o tempo, mais coração de cabeça eventualmente, a bola voa, cai no meio campo defensivo do Penafiel, é o corte, Ricardo chute, agora fica com a bola Negrão, é marcada, falta, posição irregular aos homens do Penafiel, e portanto é um livre no meio campo favorável ao Felgueiras, é Passinato que corre todo o terreno para marcar essa livre já. Ele puxa para o meio campo ofensivo a bola, o Artilho que é atrás, ele volta para trás, 30 centímetros, é praticamente linha meio campo, e é um centro para o coração da área, quando levamos de tempo de compensação 5 minutos e 20, faltam 2 para que o Penafiel concretize esta vitória e possa somar os 3 pontos, ou então o Felgueiras tentar algo mais do que a derrota que se avizinha neste momento, depois da semana passada ter perdido na deslocação a Vizela, por 1 a 0 na primeira derrota que teve. O Vizela perdeu fora com, aliás, o Felgueiras perdeu fora com o Vizela, e de novo Miguel segura a bola, deixa-se cair no chão, e com isso ganha uns segundos mais, a partida continua a caminhar para o final, 5 minutos e 50, tempo de compensação, 1 minuto e 10 de partida para jogar, Miguel bate a bola no chão, o árbitro tem o braço levantado, Miguel vai colocá-la em jogo, o árbitro já lhe está a dar sinal do tempo, já a bola voa, é o corte de Dudu, Mairlon de cabeça volta a jogá-la, João Pinto também, a bola anda ali de lado para lado, agora sim Cláudio controla, mas não, o árbitro assinala falta sobre o homem do Felgueiras, ali no círculo central defensivo do Felgueiras, novamente Passinato sobe para poder ser a marcar o livre, e todos os homens do Felgueiras sobem também, fica ali Ribeiro, camisola 20, que entrou há pouco, mas ele diz para que todos subam, ele vai colocar a bola do lado esquerdo, e portanto são praticamente alinhados quase os 22 homens, 21, sobre a linha divisória da grande área, ao cabeceamento do homem do Felgueiras, mas que era Dudu, o defesa central, mas era um cabeceamento ali na zona lateral da grande área, e a bola foi cair sem perigo nenhum nas mãos de Ru. E agora o árbitro dá o final da partida, e a vitória confirmada do Penafiel por 2-1 aqui no recinto de jogo. De doutor, estádio Doutor Machado Matos, resultado final: Felgueiras 1, Penafiel 2.
2: Regressamos daqui a instantes para os comentários da partida.
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2: Desporto em direto neste sábado 12 de setembro. Estamos em cima das 4 da tarde. Terminou então a partida em Felgueiras. A equipa da casa perdeu diante do Penafiel por 2-1. No Dr. Machado de Matos, o José Ferreira esteve na narração desta partida. Posso adiantar desde já, até para também ajudar certamente nos comentários finais, que a equipa de Felgueiras teve mais posse de bola, teve 55% de posse de bola, rematou por 10 vezes, 5 à baliza, 3 fora e 2 foram bloqueados. O Penafiel, por seu lado, 45% de bola, 9 remates no total, dos quais 5 foram à baliza, 3 remates fora, 1 foi bloqueado, mas o que é certo é que, apesar de ter mais posse de bola, a equipa do Penafiel sai com os 3 pontos aí do Dr. Machado de Matos. Vitória justa do Penafiel, José Ferreira. Perdemos momentaneamente o contacto com o repórter RCP José Ferreira, que está a acompanhar esta partida, que esteve a acompanhar, aliás, esta partida que já terminou, que deu então a vitória à equipa do Futebol Clube de Penafiel por 2-1. Resultado desta partida referente à jornada número 6 da Liga Portugal 2, no Machado de Matos, em Felgueiras, o Penafiel a conseguir então esta preciosa vitória e a alcançar mais 3 pontos após este encontro, este derby do Vale do Sousa entre Felgueiras e Futebol Clube de Penafiel. Olhando assim para a tabela classificativa e enquanto tentamos novamente restabelecer o contacto com José Ferreira, vamos tentar daqui a instantes novamente então esse contacto com José Ferreira para a análise deste Felgueiras 1, Penafiel 2.
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2: Ora, 3 minutos para além das 4, penso que agora sim já estamos em condições técnicas para regressarmos a Felgueiras, ao encontro de José Ferreira, para a análise desta partida, que terminou então com a vitória da equipa penafidelense. Vitória merecida para a equipa do Penafiel.
3: Quem ganha, Marta? Quem marca mais golos ganha e é sempre merecido, não deixando de poder existir sempre algum efeito de alguma injustiça, porque na verdade nesta segunda parte houve mais Felgueiras, mais ataque, verdade seja dita, sem perigo, e situações de perigo muito significativas, foram situações de perigo não muito relevantes. O Penafiel conseguiu manter-se organizado, teve ali aquela falha que dá o golo e Ano sai tentando o contacto físico do seu adversário, Lesgueira-se, ganha a linha de fundo, entra na grande área e se entra atrasado para que Santos faça um remate a meia altura em que Miguel Oliveira ainda consegue tocar na bola, mas não de forma suficientemente eficaz para impedir o golo, e portanto de facto há essa situação, e depois há muita abordagem à baliza, mas sem criar situações de perigo com muito significado, e com essa forma o golo neste contra-ataque poucas vezes foi à baliza na frente. Cláudio houve ali vários contactos e Cláudio consegue empurrar a bola para dentro da baliza, andava ali perdida, parece que ninguém a queria jogar, parece que os jogadores tinham todos abandonados a grande área, parece que não estavam lá, e na verdade Cláudio empurra praticamente ao segundo poste e com isso consegue a vantagem que dá já aos 80 e tal minutos a liderança na partida e a vitória. Portanto, é uma vitória justa porque marcou dois golos e o Felgueiras apenas um. De facto, aos 27 minutos, Juan Miranda Garrido, que hoje teve a liderança, a titularidade, conseguiu desfeitear o guardião contrário aos 27 minutos, num contra-ataque. Santos fez aos 62 o gol da igualdade e Cláudio aos 82 o gol que desfez essa igualdade e deu a vantagem final do 2-1. Na disciplina, o cartão amarelo para Filipe Cruz e também para Landinho do Felgueiras, Jaime do Penafiel foi o único amonestado. Os cantos foram muito iguais, 5 para cada um deles, e portanto são 3 pontos que coloca 13 pontos para a equipa do Penafiel ao fim de 6 jornadas,

0: de Portugal e que desempenho vai ter. O Felgueiras esse que soma a segunda derrota consecutiva para a margem mínima, tinha perdido 1-0 em Vizela, perde hoje em casa por 2-1, mantém os 6 pontos, mantém-se em posição na parte de baixo da tabela. No início desta jornada o Feirense e os Chaves com 1 ponto ocupavam as últimas posições, duas últimas, o Porto B e o Amarante com 4 a quem seguia, portanto de 6 pontos haverá sempre a possibilidade do Felgueiras descer alguma coisa. No momento em que Landinho esteve a falar para os canais televisivos, que se aproxima José Manuel Lara para fazer o mesmo e Moreno Teixeira também, pleno relvado do Dr. Machado de Matos. Da nossa parte aqui é tudo, um abraço para António Brandão, um abraço aos nossos ouvintes, é a vitória do Penafiel em Felgueiras. Recorde-se que a história dizia que a época passada tinha empatado aqui e ganho em casa, hoje consegue vencer aqui, a última vez que aqui tinha, a penúltima que aqui tinha vindo, só veio 3 vezes na Liga 2, foi uma derrota, portanto uma derrota, depois um empate da época passada e esta uma vitória, portanto em ascensão os resultados do Penafiel aqui em Felgueiras, o futuro dirá como se vai fazendo a história. Um abraço então, dizia o Brandão, um abraço aos ouvintes, amanhã voltamos para acompanhar os dois jogos, sendo que na terça-feira teremos o Futebol Magazine, a antena da Rádio Clube Penafiel, às 19h, e a particularidade, além de todos os resultados, incidências, Liga 2, Liga 3, Campeonato de Portugal e Pro Nacional, também as entrevistas a 5 técnicos do Termas São Vicente, do Rio de Moinhos, do Caí de Rei, do Sete e do Vandoma, equipas que vão participar na divisão de elite e cujos treinadores partilharam connosco as suas impressões sobre este arranque da divisão de elite que começa no próximo fim de semana e que nós naturalmente vamos continuar a acompanhar ao longo de todas as jornadas e com a particularidade no Futebol Magazine, à terça-feira às 19h, se falar de futebol e se dar a conhecer as principais incidências das equipas da região nos vários campeonatos. É tudo, um abraço, fiquem bem, tenham um bom fim de semana e até amanhã.
1: Muito bem, amanhã novo encontro aqui na Frequência Certa 91.8 para mais um Desporto em Direto, amanhã com destaque para a Liga Pro, a jornada número 2, Aliança de Gandra, Friamonte e Aparecida, Aliados de Lordelo, duas partidas para acompanhar em direto aqui no, na sua rádio. Estamos com 8 minutos para além das 4 da tarde, vamos fechar daqui a instantes esta edição de Desporto.
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1: Ainda que temporariamente a equipa do Penafiel assume para já a liderança na tabela classificativa da Liga 2, com 13 pontos, os mesmos que Lusitânia, mas Lusitânia com menos um jogo. Terceiro, Sporting B, com 12 pontos e menos um jogo também. Mais no fundo da tabela classificativa, Porto B, 16º, com 3 pontos apenas. Depois, os Chaves e Feirense, na 17ª e 18ª posição, com apenas um ponto. Como já aqui foi dito, então, na edição do Futebol Magazine da próxima terça-feira, a partir das 7 da tarde, vamos então dar grande destaque a esta edição, a este fim de semana desportivo, que ainda vai a meio. Amanhã, como disse, vamos ter então mais duas partidas, a não perder as principais incidências do fim de semana desportivo, à terça-feira, entre as 19 e as 20, no Futebol Magazine, aqui no RCP.
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1: São 4h10, no que diz respeito a esta primeira edição de fim de semana do Desporto em Direto, está tudo dito. Amanhã contamos consigo, um pouco antes das 17h, para mais dois encontros aqui na sua rádio. Aproveito o que resta deste fim de semana, o bom tempo que se vai fazendo sentir e as excelentes temperaturas. Até amanhã, se as quiser. Muito boa tarde.
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1: São 17 horas. 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

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São 18 horas. 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
1: São 19 horas. 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
0: São 20 horas. 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

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São 21 horas. 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

0: são as direções, os sentidos, a quimera, a inspiração e o meleio da jornada por um certo oriente. É a hora mágica das mil e uma noites e dos beduínos do tempo, da simbiose entre poemas compostos nos passos da saudade e a música que nesta tenda é uma memória que nos habita. Somos nós e eles, os lugares por onde viajamos para nos reencontrarmos connosco próprios.
1: Prezados ouvintes, sejam todos muito bem-vindos a mais uma emissão do programa Um Certo Oriente, um espaço plural de partilha musical, de entretenimento, de encontro de pessoas, de mundos, de culturas e de saberes, apresentado por este vosso anfitrião António Rodrigues, que no curso do próximo tempo, aqui nesta nossa rádio a transmitir via web para todo o mundo, procurará proporcionar-lhes momentos diferentes e aprazíveis, compartilhando a melhor seleção musical, as curiosidades de ontem, de hoje e de sempre, e os pensamentos simples que nos chegam dos insondáveis destinos do Norte de África, Médio Oriente, Golfo Pérsico e da região peninsular do Sul da Ásia. Sob a erudita reflexão do poeta libanês Khalil Gibran, quando inspirou a que sejamos sempre capazes de viver tudo o que há de sagrado em cada instante, proponho-lhes o meu singelo convite para que nos façam companhia e desfrutem de uma deleitável jornada pelas exóticas quimeras de um certo Oriente.
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acordes iniciais da emissão de hoje de um certo Oriente que nos levará por onde é suposto irmos através do encanto de rotas, palavras e ritmos plurais, particulares e distintos. No panorama musical de hoje, contemplaremos os talentos, entre outros, dos cantores egípcios Baha Sultan e Mohammad Ramadan, da cantora israelita Idin Ben Zakin, e far-nos-ão ainda as honras o cantor e compositor belga-marroquino Dinstinct, o músico de reggae sudanês Mohali e a artista síria Lamish Khan. Mil e uma excelentes razões para permanecerem conosco e apreciar em cada instante desta jornada singular. Até já!

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1: Hoje falar-vos um pouco da famosa cidade de Petra, localizada no Reino da Jordânia, e uma das mais impressionantes obras da Antiguidade. Famosa mundialmente pela sua fachada monumental, conhecida como Alcácer, o Tesouro, Petra contém no seu interior câmaras e salas, que, embora menos glamourosas que o exterior, oferecem uma rica visão do uso e da função desses espaços no passado. A popularidade de Petra no imaginário ocidental deve-se, em parte, ao filme Indiana Jones e a Última Cruzada, realizado em 1989, e que criou expectativas fantasiosas sobre os seus interiores. Os nabateus, povo de origem árabe, estabeleceram Petra como capital por volta do século IV a.C. Contudo, foi durante o período helenístico e romano que a cidade ganhou a sua monumentalidade. Petra prosperava como um importante centro de comércio, controlando rotas que ligavam o Mar Vermelho ao Mediterrâneo. A cidade foi gradualmente incorporada ao Império Romano em 106 d.C., sob o Imperador Trajano. As fachadas talhadas nos penhascos, como o Tesouro, o Mosteiro, o Adeir e o Túmulo de Urna, revelam uma mistura de estilos arquitetónicos helenísticos, orientais e romanos. A estrutura mais famosa, o Alcázar, foi originalmente um mausoléu real. O seu interior é composto por três câmaras escavadas diretamente na rocha arenítica, sem colunas nem ornamentação elaborada. Essa simplicidade não se deve à falta de habilidade, mas à função prática dos espaços. Os interiores de Petra eram usados como túmulos, nichos votivos ou locais de rituais. Muitos deles foram saqueados na Antiguidade, o que também contribui para o aspecto vazio que vemos hoje. Os túmulos escavados nas encostas evocavam a eternidade, uma vida após a morte sólida como a pedra. Além disso, a monumentalidade externa dos túmulos e templos servia como demonstração de poder político e religioso dos nabateus perante os seus vizinhos e do mundo romano. É um certo Oriente. Seguimos viagem.

entre dunas e sonhos, nesta cadência rítmica onde, semanalmente, aqui mesmo, ao longo desta hora, o Ocidente encontra o seu Oriente, a nossa caravana começa a fazer paulatinamente o caminho de volta. A pensar em todos vós que nos ouvem em casa, no trabalho, em viagem, onde quer que se encontrem. Elegemos uma seleção exclusiva de temas que nos ajudarão a percorrer musicalmente da melhor maneira o restante itinerário. Relembro ainda que, ao longo da semana, poderão continuar a acompanhar todos os textos, fotos e novidades relativas ao programa partilhadas na página de Instagram, O Certo Oriente. E assim se fazem estas viagens. O pensamento que decora o pergaminho que sela a emissão de hoje inspira-nos que ser feliz é encontrar força no perdão, esperanças nas batalhas, segurança no palco do medo, amor nos desencontros. É agradecer a Deus a cada minuto pelo milagre da vida. Palavras de Fernando Pessoa. Que assim seja.

Aqui, o coração é como uma bússola no mapa do destino e o mundo da imensidão do tempo. Aqui, tudo é música e prosa pintadas à aguarela, num quadro em tons de verde e ocre, onde as imagens de palmeirais adornadas de tapetes carmim, almofadas de veludo, perfumadas de bacur, dançam ao som de dourados arabescos, com notas de hortelã, jasmim e canela.

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1: E praticamente a concluir o capítulo de hoje do programa Um Certo Oriente, como um dia legou para a posteridade Carl Sagan, diante da vastidão do tempo e da imensidão do universo, é um enorme prazer para mim dividir um planeta e uma época consigo. Aproveito esta oportunidade para deixar uma palavra de gratidão a todos vós, estimados ouvintes, que durante esta última hora me concederam a amável honra da vossa simpática companhia, assim como endereçar uma devida palavra de reconhecido apreço à fantástica equipa desta nossa rádio, que uma vez mais tornou possível levar até vós esta edição e que para mim constitui sempre um gosto e todo um privilégio produzir e realizar. Sou o António Rodrigues e voltarei ao vosso convívio, oxalá, de hoje a 8 dias, à hora certa, para mais uma nova peregrinação pessoal, interior e geográfica pelos jardins ao oriente de nós. Até lá, desejo a todos a continuação de uma excelente semana. Muito obrigado pela vossa presença. Bem-ajam. Maktub. Estava escrito.

0: futuro.
1: E nós, na luz que declina sem contorno, seguimos. Grão de pó no sol divino, ao poente sob as areias silenciosas, onde tudo é sono sem adorno.

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0: uma quadratura sinfónica de partituras abre o canto e o gelo de hoje, formada pelos temas Strangers Now, Family Man, num remaster de 2017, Weasel of Crowds e Statue Down, confeccionados pelos britânicos de Manchester, The Slow Show, pelos anglo-americanos formados em Londres, Fleetwood Mac, pelo duo formado pelo germânico da Bavária, Bruce Sword, fundador dos The Pineapple Thief, e pelo sueco Jonas Renske, dos Catatonia, e por Alex Cameron, australiano de Sydney. Os LPs vasculhados foram Dream Darling, Tango in the Night, Wisdom of Crowds e Late to Set. Boa noite, bem-vindos e bom passeio.
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Já não passavam por aqui há algum tempo os nova-iorquinos Blonde Redhead, personificados em Snowman, uma delícia dream pop showcase do último álbum Sit Down for Dinner, já de 2023.

0: os também nova-iorquinos Interpol, que tocaram no Mel Calorama, surgem na junção de Iron City com Leif Erikson, duas comunicações de pós-punk revivalista deslocadas de The Mirror, Wait a Ton, 2026, e Turn on the Bright Lights, de 2002.
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3 temas novos: Jungle Roll, Time Slip Between Us e Modern Lovers surgem colados numa trilogia arquitetada pelos norte-americanos do Ohio, de Afghan Whigs, pelos israelitas de Tel Aviv Garden City Movement e pelos norte-americanos de Nashville New Translations. LPs discados Soft Control, Le Eclipse, sendo o terceiro um single de avanço para o sucessor de Vacation.

insistência nos norte-americanos da Flórida pela segunda semana consecutiva, os Reverse Engineers, hoje ilustrados pela fascinante fração de rock alternativo progressivo Out of Love, transportada do disco de 2019 Atomic Kid.

Formados em Filadélfia em 2013, os experimentalistas post-punk, indie rock, shoegaze e dream pop Palm Ghosties editaram uma parafernália de canções soltas depois de Content Provider de 2025. Escolhi We Have Had You All For A Thousand Years e Pure Hollywood.

musicalidade ácida e visceral dos britânicos de Bristol Mould fecha a sessão com a fusão de float a emotive language, duas distorções sombrias do LP Hope is a Coping Mechanism. Boa noite, feliz fim.

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São 23 horas.